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Todo mundo, se o Wi-Fi. E nem é de internet que eu tô falando. Mais forte, mano. 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

0: guerreiros, alô guerreiras das estradas, por cá é o Fernando Riquetti. Estamos começando mais um Brasil Caminhoneiro. Ei, você que ligou aí o motor, já conferiu a carga também? Então é só pegar a rodovia rumo ao seu destino. Cê tá doido? Brasil Caminhoneiro, parceiro, é pra você! Parceiro, como é que tá a pressão dos pneus do Bruto, hein? Tá tudo em ordem? Tudo certinho?
1: Boa, legal! E a sua pressão arterial, meu irmão, como é que vai?
0: Então, rapaz, ela também precisa de cuidado. Você tem que cuidar das duas, do pneu e a da sua pressão arterial. Porque a hipertensão arterial nada mais é do que o aumento anormal da pressão que o sangue faz ao circular pelas artérias do corpo. Não à toa, a doença também é chamada de pressão alta. E para chegar a cada parte do organismo, o sangue bombeado a partir do coração, ele exerce uma força natural contra as paredes internas das artérias. E os vasos, por sua vez, oferecem certa resistência a essa passagem. E é essa disputa que determina a pressão arterial. A pressão, ela vai variando ao longo do dia. Numa pessoa deitada, ela fica mais baixa. Mas quando a gente se movimenta, os valores, ó, sobem, porque o cérebro avisa que o corpo, ó, precisa de mais energia. E quando a pressão fica descontrolada, o coração é o órgão mais afetado. E como a circulação está prejudicada pelo aperto nas artérias coronárias, ele não recebe sangue, não recebe oxigenação suficientes. Um quadro que pode ocasionar um infarto, hein? O doutor Honório Crato é especialista em saúde coletiva e fala de alguns cuidados em relação à hipertensão. Vamos ouvir.
2: A saúde do caminhoneiro, muitas vezes, ela se debilita por conta dessas ações que eles mesmos fazem por conta do trabalho propriamente dito, né? E para evitar, para prevenir, é essencial que esses caminhoneiros consomem uma quantidade de água, 2 litros por dia, uma alimentação saudável, fazer exercícios físicos. A pressão alta pode acometer também o risco de hipertensão, de infarto do miocárdio, né? Por isso a importância desses caminhoneiros fazerem os exercícios físicos, tomar água, comer a cada 3 horas. Infelizmente a gente sabe que na maioria eles não podem parar muitas vezes, né? Por conta das correrias deles. Mas a gente sabe que a saúde é essencial. Então seria de fundamental para a vida deles pararem pelo menos a cada 6 horas para esticar as pernas, para ter circulação no corpo, assim evitando varizes, evitando até mesmo um AVC futuro.
0: Ó, o estradeiro Cleito, ele é de Recife, lá no Pernambuco. Cuida muito, mas muito bem da saúde. Não se descuida. Vamos ouvir o Cleiton.
3: Com certeza, sempre a gente está fazendo a check-up, assim, 6 meses, uma vez por ano. A gente sempre está fazendo a check-up para que possa também chegar em paz também, ver a família tudo tranquilo. Ah, sempre a gente evita de comer coisas gordurosas, sempre a gente dá um jeito de comer uma verdura, comer coisas sem muita caloria, né? E uma caminhadinha sempre para poder beneficiar a saúde.
0: Turma, o check-up é um ótimo aliado para minimizar problemas futuros, já que muitos pacientes são assintomáticos. Num check-up, há a possibilidade de se avaliar ao mesmo tempo o coração, cérebro, rim, órgãos diretamente impactados pela hipertensão arterial. Então faz o seguinte, agenda o seu e com isso, trabalhe, rode tranquilo pelo Brasil.
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0: Se tem um conjunto que pena, que sofre,
6: é exigido nas estradas, seja em subidas, descidas, em retas ou curvas, e principalmente no momento da frenagem, são os rolamentos do cubo de rodas. E no trânsito da cidade não é diferente. Com tanto anda e para, sobe e desce, todo cuidado é pouco para o motorista. Diz aí, parceiro.
7: Ah, eu do manutenção, eu reviso os rolamentos, uma troca de cinta eu troco só a cinta. Sim. E na outra eu reviso todas as rodas.
6: Boa, boa.
7: Aí eu troco a graxa, reviso os rolamentos, troco os retentores, as juntinhas e mando passar cola, porque meu caminhão deu um barulho na roda, eu parei pra olhar, os ribites tinham soltado da cinta um pouco, a cinta tava solta.
6: Eu tava dando uma olhada ali nos cubos de roda, não vi nenhum vazamento, tudo bonito, tudo tranquilo por lá, né, irmão?
8: É, tem que, pelo menos de vez em quando, tava dando uma passadinha no mecânico pra ele dar uma conferida, né? E, na verdade, não é meu, né? Mas o patrão, a gente pede pra ele sempre tá...
6: Tá certo.
8: Né? Tá agilizando essa parte aí. Nem tanto pelo patrimônio, né? Pelo perigo da estrada, realmente, né? Porque isso pode causar um acidente pra gente e... Fica ruim pra gente, né?
0: É, a turma tá atenta. Sabe que a falta de manutenção dos rolamentos do cubo de roda pode causar um grave acidente. Eu conversei com o André Haddad. O André é especialista no assunto. Vamos ouvir.
9: O cubo de roda tem um papel muito importante no sistema de freio, né? No veículo, né? Ele absorve todo o peso, toda a carga do veículo. Então, o ferro fundido nodular, ele tem alta resistência mecânica, evita deformações.
6: De quanto em quanto tempo é importante, na sua opinião, que o motorista, o frotista, faça uma avaliação do cubo de roda, como está sendo feito aqui?
9: É, cada frotista tem a sua base, né? Mas a manutenção, geralmente, preventiva, ela é em torno de 25 mil quilômetros, eles fazem a preventiva do sistema de freio e a retirada do cubo de roda, né? Em todo o sistema de freio.
6: Mas aí vai depender muito, por exemplo, assim, do dia a dia que o caminhão está sendo usado. Se é trecho misto, trecho rodoviário ou trecho...
9: Ônibus urbano, rodoviário. Então, geralmente, ônibus urbano, né, frotista urbano, ele utiliza em 25 mil quilômetros. E os rodoviários, 40 mil, 50 mil quilômetros, eles fazem uma manutenção, pelo menos a preventiva.
0: E ruído na roda também pode ser indício de problema no cubo ou no rolamento, não é verdade, André?
9: Isso, além do mais do que os rolamentos, né? Grande parte dos problemas de cubo de roda é ruído, né? Ruído e a maior parte dos problemas de ruído de cubo de roda é referente a rolamento. Para montar tanto as capas de rolamento quanto o retentor, é necessário a utilização de um dispositivo de montagem.
6: Entendi.
9: Pode ser manual, né, esse dispositivo, que você vai bater com uma martelo de borracha, ou se não com uma prensa, para evitar pancada no cubo de roda. E é importante também salientar, falando da graxa, a quantidade de graxa. Então hoje utiliza-se em torno de 500 gramas, 600 gramas por cubo de roda de graxa.
0: E na hora da troca, use produtos de qualidade que estejam de acordo com as especificações do seu caminhão. Porque quando o assunto é segurança, parceiro, não dá pra brincar.
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0: E vamos de música!
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1: Quem chega agora é ele, Francisco Garonci, sempre trazendo informação direta e útil para você. É contigo, Garonci.
4: Quantas vezes você já teve que perder tempo e ir para cartório enfrentar a fila para fazer o reconhecimento de firma? É, aquele procedimento em que você para na frente de um funcionário e assina para provar que é você mesmo que está assinando aquele documento. Isso daí é uma coisa que incomoda milhões de brasileiros e no Sistema Nacional de Trânsito, você tem que fazer isso para comprar ou vender um carro e até mesmo para emitir a segunda via de um documento. Mas essa realidade está começando a mudar. E nós estamos aqui na Bahia, na linda cidade de Salvador, para trazer até vocês uma revolução. É, a assinatura digital que no Sistema Nacional de Trânsito está substituindo o reconhecimento de firma. Ela é uma assinatura como aquela que a gente faz com a caneta num documento de papel. A diferença é que a assinatura digital, ela tem muito mais segurança para quem está assinando e para quem vai receber esse documento depois. E ela tem três características muito importantes. A assinatura digital tem que garantir que quem assinou é realmente quem assinou, que o documento assinado ele não teve nenhuma alteração e, mais importante do que isso, ele tenha validade jurídica, legal. Você chega com ele e ele vale em qualquer lugar.
1: O Garonci bateu um papo com o Fabrício, do Detran da Bahia. Vamos ouvir.
4: Não falta opção para quem quer usar essa tecnologia, que facilita muito a vida, o fato de não ter que ir em cartório fazer reconhecimento de firma.
5: Exatamente, especialmente aos caminhoneiros. Sim. Que andam rodando na estrada do Brasil e de repente precisa fazer uma transferência de um veículo, não é necessário que ele vá no cartório, onde ele possa, através do celular, de um aplicativo, fazer a autentificação e o reconhecimento dele da assinatura.
4: A turma mais antiga fica sempre naquela, mas no papel eu fui lá, reconheci e tal. Mas essa tecnologia, ela traz muito mais segurança, né?
5: Traz muito mais segurança, porque essa tecnologia, você termina adentrando num espaço tecnológico, como se fosse um túnel, o processo nasce de forma digital, morre de forma digital e traz mais segurança, sem dúvida, e mais agilidade. Vale ressaltar que essa questão do pessoal mais antigo, que quer fazer assinatura via cartório, vai continuar fazendo.
4: Eles Ou seja, podem ninguém está proibido,
5: não,
4: né?
5: Ninguém está proibido, exatamente.
1: O Gutenberg é estradeiro há 12 anos. Ele também dá a sua opinião.
6: Você já perdeu tempo em cartório para fazer reconhecimento de firma?
7: Com certeza, várias vezes. Certo? A burocracia é muito grande. Às vezes você chega lá, precisa de um documento, você tem que voltar no dia seguinte, aí não consegue resolver. E aí leva tempo, leva, e a gente precisa trabalhar, e você sabe que tempo é dinheiro, né?
6: Perder tempo com isso é deixar, isso, de, trabalhar,
7: deixar de trabalhar
6: para
7: levar o sustento da
6: família. Você acha que isso vai ser bom para todo mundo, né? Não só para os estradeiros?
7: Olha, é muito bom, certo? Facilita muito a vida da gente, desburocratiza o sistema. Agora tem a contrapartida que tem os golpes, né?
6: Tem que tomar cuidado,
7: né? Tem que tomar
6: né?
7: cuidado, certo? Quando você for vender um veículo, daqui a pouco você compra um veículo, já está indo de outra pessoa, então é bom por um lado e é ruim pelo outro, entendeu?
6: Ou seja, a atenção tem que estar dobrada na situação.
7: Tem que estar dobrada na situação, entendeu?
4: E essa nossa conversa não termina aqui. A gente continua junto nas redes sociais, porque segurança é aqui com Garonci.
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1: E vamos de música!
3: Do fundo do baú.
1: Christian e Ralph.

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4: E o nosso personagem de hoje do Diesel na Veia é o David de Matos, que está sempre viajando como ajudante do pai no caminhão. David, vem cá, rapaz, cola junto na grade aqui, literalmente. Há quanto tempo você está rodando com o pai, companheiro?
5: Ah, veio de pequeno aí, estamos aí, né, curtindo a vez aí com o paizão, né? Eu que viajar com o pai, senão não ganhei meu dinheiro, né? isso aí, né? Estamos tentando pagar um pouquinho o caminhão aí que...
4: Tá financiado, né?
5: É, tá um pouquinho, tá um pouco ele pagando, tá um pouco do nome do meu pai e um pouco do banco, né? Mas estamos conseguindo pagar aí.
4: Legal. O senhor viajar para que lugar aí da região do Paraná?
5: Ah, estamos aqui viajando Maringá, Londrina, só faz só Paraná, a região aí.
4: Sei.
5: Estamos aí curtindo a... Só que o cara ligou hoje pro meu pai e falou que não tinha carga. Então, vamos esperar um pouco, né?
4: Não pode desanimar, né?
5: Não pode desanimar.
4: O que você sente mais orgulho na profissão de motorista aí?
5: É que daí eu posso conhecer cada lugarzinho do nosso Paranazão aí. Nós já foi até pra Fortaleza, Bahia. Agora, no momento, nós estamos passando só pra cá do Paraná mesmo. Eu não posso deixar meu pai sozinho, porque senão, quem que vai conversar com ele? Eles sempre tem que ter alguém pra conversar com ele, senão não dá, né?
4: Costuma revezar na direção do caminho com ele pra ele descansar um pouco ou não?
5: Ainda não, mas eu, qualquer hora estamos aí no trecho também. E de vez em quando minha mãe vai junto, né?
4: Ah, é?
5: Ei, minha mãe, quando ela tem um tempinho, ela vai junto com nós viajar um pouco.

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4: Bom dia, renovado a todos aí, de exceção pra ninguém esquecer. Pro lado de cá sou eu, próprio original, o QIA do Mago. Por aqui, acelerando o carrão em busca do cliente, papai. Tá doido, negócio de maleta do navio é o que liga, viu? Tá um pouco na pegada, tá um pouco, papai. Eu falei, você tá doido. Proteção divina, quem já tá basqueteando. Quem tá no QT ainda, um bom descanso aí com o Kit Família, Portiva. Por acaso, sobrevoando baixinho, hein?
1: Valeu, do Mago. Um abraço pra você, meu irmão. Boa tocada, né? E pra todo o pessoal aí que faz o transporte dos contêineres, né? Falando a maleta do navio, é o transporte do contêiner. Um abraço pra você, viu, meu irmão? Tanto pra turma aí que tá aí, ó, acelerando o carrão, pra turma que já tá aí, ó, no QTH de sossego. Tem mais recado aí, professor?
5: Bom dia, Rota. Bom dia a todos. Valeu, vou fazer o desenche. Fortaleza que é o palco. Deixando o QT pra, no retrovisor aqui. Vai embora, viu? Bom dia aí pro Caio, do QRA do Gaúcho.
1: Valeu, Anderson, QRA do Gaúcho. Um abraço pra você, meu irmão. Boa tocada. Muito obrigado pela participação. Deus abençoe, Deus te proteja sempre. E você, tá rodando por onde, meu irmão? Tá fazendo rastros por qual rodovia? O que você tá carregando aí no lombo do cargueiro? Ó, pai, divide um pouquinho tua história com a gente. Ô, faça-me um favor. Manda tua alôzinho aqui pra cá, pro WhatsApp do Brasil Caminhoneiro, que a gente faz gosto de botar aqui no ar. Vamos nós? 96082 5819 96082 5819 11 é o DDD.
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1: Já chegou ao fim mais um Brasil Caminhoneiro, que é uma realização da Cobran, Companhia Brasileira de Marketing. Muito obrigado pela parceria, viu, Estradeiro? Amanhã eu tô de volta. Um forte abraço e até lá!

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3: Vamos lá, gente, eu tenho o meu nosso bom dia da alegria. Eu guardei sábado de manhã, que hoje, 4h30, eu tava de volta, se Deus quisesse, aí viu, e ele quis, né? Tamo aí, pedindo pela vida, 4h30, manhã do dia 18 de maio de 2026, tempo bom, né? Princípio 13 graus a temperatura, né? Vamos que vamos, dele que dele, mas que tal, vivente veio, chegando mais uma vez de bem, mas de bem com a vida, para agradecer, claro, em primeiro lugar, a Deus, né? O nosso Pai, o nosso poderoso, a nossa mãe, Nossa Senhora, obrigado, Deus, obrigado, é só gratidão, né? Eita, como é que foi o final de semana? Foi bom, foi tudo certinho, tudo tranquilo. Trabalhou, passou, descansou, né? Festejou, fez as coisas certas, se não fez certo, fez errado, mas fez, né? Vamos lá, gente, obrigado, então, Deus, obrigado, Nossa Mãe, Nossa Senhora. E é como eu sempre digo, então, a palavra que nós temos é a gratidão, né? Gratidão por tudo, pelo pouco, pelo muito. Porque, Pai nosso, que estais no céu, santificado seja o vosso nome. Venha a nós o vosso reino, seja feita a vossa vontade, assim na terra como no céu. O pão nosso cada dia nos dai hoje, perdoai as nossas ofensas, assim como nós perdoamos a quem tem ofendido. E não deixeis cair tentação, mas livrai-me de todo esse mal, porque eu creio em Deus Pai, que foi e é o único Criador desse imenso universo de meu Deus. Obrigado, Deus! Vem com a gente, moçada, 98815-6437. Vamos se acordando, vamos se despertando, vamos se saltando, meu amigo, velho. Que a cama não é pra morar, companheiro, velho. É só pra dar uma descansar no cadáver, velho, e vir pra lida de novo.
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3: Comigo mesmo, obrigado, senhor. Obrigado, senhor. 4h32. Capinzal que me feita para você em nome sempre de farmácia, nossa farma, borracha de cidade alta, funerária, ouro, posto, amiga metalúrgica do Crigo, Aura Única, olha, Lucas Duarte, Rapanagem, Adriana, consultoria, farmácia do Rabel, Credilau, espada de vetor, eletrônica, escartão e churrascaria Roque.

0: Vamos lá, né? Obrigado, senhor, pelo dom de falar e também escutar, né? Obrigado, senhor. Tio Lauri, pobre também, mandou um grito pra nós, tá aí debaixo das cobertas no Luiz Antônio Mierro, acompanhando mais a tio Lauri, velho. É isso aí, né? Um pode descansar, o outro pode ficar um pouquinho. Ele também é aposentado, né? De bem com a vida, vai querer o quê, homem do céu? Obrigado, senhor, pelo pão do alimento. Obrigado, meu Deus.
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0: Opa!
1: Bom dia.
0: Bom dia.
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1: Bom dia. É o bom dia
0: trabalho. Acaricula, se não, né? O teu é o nosso bom dia da alegria. Ei, amor, vamos fazer o seguinte, loja. Lauri, né? Isso, Lauri, né? Não é o tio Lauri, um é namorador também, né? É, vamos ver de rodar com a contesista. Eu vou até rodear as promessas do teu pai, as mesmas que fizeram pra mim também, vai ver. Olha, eia, que rancheirinha boa pra dançar. Bate coxando no salão da esquina. E eu também vou chegando no nome desse lusque-cusque desse candido. Ui, me deixou assim tão enfeitiçado. Ai, mas essa aqui é boa, viu? Tudo de porte, ó. As promessas do meu pai, velho. Ô, meu amigo, Muriçoca, vamos acordando os hortas. Tio Muriçoca, tio Raul deve estar debaixo das cobertas aí. Bom dia, seu Leopoldo Nadói, se esticando o cadáver na coberta.

0: casado.
1: Vai trabalhar, vagabundo. Vai, vai, vai trabalhar, vagabundo. Meu pai me vê casado, prometeu meio mundo. É que ele queria que eu saia de casa, né? Pra não incomodar mais.
0: Você, né, te ajudava lá na roça, né?
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1: 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É aqui mesmo, compadre. É por aqui mesmo que o bicho pega, né? Eita, 13 graus, mas de tempo gostoso. Esse choveu o aviso, viu? É, mas deu um barulhão de que era pra ter de chuvarada e tudo no final de semana. Que bom, né? Que não veio também, né? Assim deu pra realizar os eventos na região, né? Diz que lá no Pardo até agora tem gente saindo dentro do salão ainda, né? Meu Deus do céu! Colocaram até no telhado, até em cima do eucalipto de tanta gente, né? Mas que bom, parabéns, a comunidade do Rio Pardo, Campos Novos, da belíssima e grande festa de ontem. Aô, Cabanão Mundão, né? Deixa nós mandar uma vez que bom... Quanto tempo? Mais de 2, 3 meses não mandar uma mensagem que tinha dado, João Maria, bom dia.
4: Bom dia,
1: João Maria.
4: Quanto... incomodando, Pedro.
1: Mas quanto... sabe que não é incômodo, né, João?
4: Nós estamos na área aí.
1: A gente brinca, né, com certeza.
4: Nós que pica mula, né, Marcelo?
1: Mas com certeza. Vai ter
4: uma... rodar pra nós, eu, mocinho aventureiro.
1: Mas tu é um...
4: Valdir e Carlos Magrão.
1: Tu é um moço aventureiro.
4: Fechou com minha esposa, Nadir de Almeida, o Anacleto, o homem da muleta lá da Barra do Leão, tio Ita, velho, com o pandeiro dele, eu acho que tá sem energia agora de manhã, né?
1: O é, não, sei qual é a energia da
4: O Garcia, os demais...
1: O Garcia tá ouvindo. 3. O Garcia já tá...
4: Meu amigo, coloca na oração da Rádio Capinzal e na oração das 6 da manhã.
1: Com certeza, João. Bom dia pra você, meu.
4: Que Deus abençoe, Marcinho.
1: Amém, viu, ó. Garcia, você que tá ouvindo, o Ito também já, bom dia, bateu uma croca, o Ito sempre tá ouvindo, mas só que meio que já deve estar lá na Baiuca, trabalhando já, né? Mas, ah, tio Ito, velho, o tio Ito também é um mocinho aventureiro, né? O alemão lá no Paulo Lopes deve estar debaixo das cobertas, tio Lee e Mateu Elias ontem estavam arrastando a chinela ali no Parisoto, devem dormir até umas horas ou ficar na casa das prendas, né? Ai, validade, vivendo TV, essa piazada se puxa um bonito, gente. Ah, mundão velho. Era mocinho, ainda me lembrou, né? Vamos ver o que o tio Ito mandou aqui já, ó, João Maria, ó. Escuta só.
5: Vamos acordar essa galera aí. Vamos tomar chimarrão.
1: Vamos, João Maria. Olha, viu, Maria? Tá aí, né? Tá aí a resposta. Mano Garcia também já dando aquele sinalzão de fumaça, mano velho. Depois com certeza vai vender os pinhão. Não é só pinhão, quando o homem tem de tudo. Tem de batata doce, banana, tomate, tudo que é coisa de próximo à escola de São Cristóvão, né? Bom dia, mano velho. Como é que tá, homem?
6: Prazer pra nós hoje, abre a porta, Mariquinha.
1: Ah, velho,
6: Eita,
1: eu não abro, não.
6: Como tá, vai, peleia também.
1: É o jeito, né?
6: Que Deus abençoe a nossa semana aí.
1: Já tá abençoando.
6: Pra vocês da rádio, pra toda a tua família também.
1: Obrigado, mano velho.
6: Botai pra estar na sintonia.
1: Mas calcula, senão... E se a tua mais ainda abençoada, mano, velho, porque amanhã vai passar por mais um exame, coisa ou outra aí, logo vai fazer aquela cirurgia que ele tem que fazer, vai ficar 1800% de bom, né? Um abraço e Deus vai sempre estar com você, tá bom, meu mano, velho? Mas que tal, né? Era mocinho, ainda me lembro. Eu te vou falar em mocinho de Osvaldo, velho. Sábado de manhã peguei ele roubando chuchu lá do Bairro Preto, né? É, viu como é que é? Viu como é que é? Sempre pegar e ver, né?

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2: Oh, vai tendo isso lá, já berrando lá, né, tchuito, velho. Nós temos lá em casa uma vaquinha preta. Olha, olha, gente, 4 horas 47, às 5, deixa eu mandar um abraço ao seu Oswaldo da Vila União. Sábado de manhã eu tava indo pra Piratuba, umas 7h15, 7h20, passei ali no Eliçado, né? Frente ao convidado do nosso colega Barro Preto, o Oswaldo caminhando ali. Eu não sei, tava com a bolsa na mão, mas... Sei lá. Ei, lá o que o homem tava inventando na rua, né? Daí buzinei ele... Quase que eu parei para incomodar o Oswaldo, mas daí é só perder tempo mesmo. Bom dia, seu Oswaldo.
3: Bom dia, macho Pedro.
2: Como é que você tá, homem?
3: Você tá, guri, velho?
2: Tudo bem, graças a Deus.
3: Tudo bem, graças a Deus.
2: Estamos aí pelhando pela vida.
3: E bota nós no ranchão aí, macho Pedro.
2: Aham.
3: Eu e a dona Roselia,
2: Marcia de Almeida. Cula, senão.
3: Bota nós na oração também.
2: Uhum.
3: E a música hoje aí, pode ser uma da programação aí.
2: Vamos rodar, abre a porta, a janela, a mariquinha.
3: De Jesus ali.
2: Aham.
3: Da Tionerizão.
2: Mas a Tionerizão, é. Velho.
3: E ali pro Barro Preto Velho.
2: Ah, tá. Deve estar tá encoeirado, mano.
3: Quero ver que não custa nada.
2: Mas, homem do céu.
3: Abençoado segunda-feira pra todo mundo.
2: Que assim seja, homem do céu. Vamos lá, nosso Mano Garcia, velho. Essa aqui, mano, velho, ó. Zé do Rancho e Mariazinha. Mas que tá descendo com o baú, né, tio Tonho Cracano, Sabino Velho. Curizada, vamos saltando, moçada, na hora. Abre a porta.
4: Eu não abro, não.
2: E daí?
4: Você vem da pagodeira, vai
2: curar sua besteira. João Maria, lá no outro colchão.
5: Mariquinha, abre a porta.
4: Eu

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4: Marcar e cola-se, não, né? Isso, o que que era, Oswaldo? Oswaldo disse que não era chuchu, era o que que era que você tinha cantado lá, Oswaldo? Conta pra nós aí, homem, mas não minta.
5: Não, não, mas o Pedro não era chuchu. Ah, era não. Pinhão que eu tinha catado.
4: Pinha, é,
5: olha. A curva do Pelissário.
4: Isso, que
5: é, bom. É, o chuchu do Barro Preto, ele tirou tudo.
4: Mas deu só pra dentro da cerca.
5: Ele mandou a cozinhada, deu duas saladas.
4: Bem, validade.
5: Ah, e... Mas o Pedro manda um alô lá pro meu compadre Wilson. Ange,
4: uhum.
5: Ali na linha Mendes, ali
4: mas, com o Marquinhos,
5: pra Luiz, a esposa dele ali. Tá bom?
4: Beleza.
5: Beleza, Márcio Pedro.
4: Vai lá em Wilson, vai lá em linha Mendes, enfim, mas lá na Barra do Pinheiro. Ontem eu passei com o Virsinho na Barra do Pinheiro, homem do céu. Mas lá, Virsinho, velho, tá largado as botas também, né? Um abraço, Virsinho. Obrigado, pessoal de toda a região, sempre com o Radinho no 12, acompanhando a nossa programação. Olha a história que a moda conta, Zé Curituna e Pitangueiro, Punhal da Vingança, né? Ei, mundão, velho. Olha a hora, gente, 4h53, 7h05, bom dia, trabalhador.
6: 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Um punhal pra cada um, guardaram o contrato feito. Se um dos dois casasse um dia, o outro tinha o direito de chegar, fosse onde fosse, e cravar o punha no peito. José foi estudar pra padre, Teresa também mudou. Passado 14 anos, os pais a filho brigou. A casar com um velho rico, contra o gosto ela casou. Na hora do casamento, Teresa não conheceu que o vigário era o José, que os uniu perante Deus. E ao lhe dar os parabéns, junto um presente lhe deu.

0: deixa. Vamos lá, gente, olha a hora, 4:56, são 4:56, bom dia!
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0: Mas que tal que sim, que não, né? Como é que é a história, né, Ito? Ito disse que ontem teve uns viventes lá comprando queijo, nata, manteiga e muito mais, né? Mas disse que o Ito aí tinha o almoço dele, da dona Inês, ontem era uma galinha, né? Assadinha, prontinha já. Diz que os viventes tacaram lá, que comeram até, ó, só sobrou a carcaça, muito com uma antena de televisão ou de rádio, né? Isso. Cortamos o pescoço, não vou contar que foi o Ney Maciel, né? Como é que é a história, Maciel? Abraço pro Maciel do Neni, né? Deixaram o Ito sem comida ontem, pelo amor de Deus. E o Ivonei gosta de chuchu também, né, Ito?
2: Ô, Machuqueiro, liga lá pro nosso amigo lá, o bonitão lá.
0: O bonito, o Osmar.
2: É, tem que cuidar do Ivonei Maciel, ele também gosta de bater os varal de chuchu por
0: ah,
2: aí.
0: Ah, gosta, bem, validade.
2: Plantar ninguém planta, mas daí tirar todo mundo
0: mas
2: tira,
0: é mais
2: né?
0: Fácil ai, me colher depois de plantado. Claro, Ito.
2: Liga pro Barro Preto que eu quero umas mudas de chuchu, que eu tô precisando. Chuchu
0: e
2: é
0: o
2: remédio
0: bom,
2: que tem no mundo. Quem não comeu chuchu tem que comer, mas.
0: Com certeza.
2: É o remédio, santo remédio.
0: Mas que tal, né? Esse é o tio Ito, velho, lá no estádio de Lacerdópolis. Eita, seu Ito. Vamos lá, são 4:57, 3:05. Chegando. Ei, cordãozinho de ouro, mano. Pra você que tá aí, levando de carona, trabalhando, descansando, tá de bem com a vida. Você que tá com problemas, dificuldade, mas entregue tudo nas mãos de Deus, que esse é o Pai, é o Poderoso, né?

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4: 11h30 é o teu, meu, nosso bom dia da alegria. Vamos saltando, moçada. É segunda-feira, dia 18 de maio de 2026, né? Cavanão 5 e 1, né? Todas as minhas coisas, porque não lhe servem. Devolva tudo de manhã.
5: Arrume
4: tudo numa mala que eu vou boto numa bolsa mesmo. Eita, mundão. Olha, vamos trazer a casinha de aço aqui, né? Dona Indamir, seu Ivalino, Dona Cenilda, sei que a senhora gosta também. Que a história que a moda

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1: Mas que tal que sim, né? 5 horas 4, 12 e 4, 13 graus. Bom dia, vamos acordando. Tô vendo a história que a moda contou aí, né? Isso, casinha de aço. Vamos trazer outra. Outra história também, ó. Caixa de uva do Leôncio Leonel, quem não lembra, né? Eita, é o homem que vocês virem perambulando. É, corpo, velho, cadáver, velho, né? Vamos lá, 5 horas 4, 12 e 4. Bom dia. Ô, mundão, velho.
2: 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Um dia encontrou uma cigana que leu a sorte da menina. A cigana virou e disse: tenho pena em lhe dizer,

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3: Olá, gente. Um abraço pro Leonildo lá na linha colorista. Ô, Leonildo, pediu uma música que der certo com o tio Lori, viu? O tio Lori, ó, só tem é papo, viu? Só tem é papo. O homem vem e conta que namorou aqui, namorou lá e dançou mesmo. Ontem tinha num lugar onde ele tava aí. Com a tarde toda não dançou nada. Um que deu umas dançadas com o patrão Elias, esse sim, né? Esse arrastou a sua, mas o tio Lee é só papo do homem, velho. Não sei o que tá acontecendo com o teu amigo aí. É, Leonildo, tu tá bem de amigo também, né?
4: Seguimos rumos
3: diferentes. Um vai pro sul e outro vai pro norte. Olha, olha, 5 horas, 8 minutos, 5 e 8, 35 graus. Bom dia, acordando, é segunda-feira.

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0: 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Ah, é aqui mesmo, companheiro. É por aqui mesmo que o bicho pega, meu amigo Leonir Bergman, no Zoriteia, né? Bom dia, meu amigo. Tomando um chimarrão, vindo pro programa, toca uma música. Menino caçador, macaicula, se não, né? O tio Li acordou, né, tio Li? Mas, tio Li, ó, Leonido tá acordando mal de você aí, tio Li. O Leonido,
2: bom dia,
0: Leonido, pelo amor de Deus.
2: Eu queria que o senhor rodasse aí, ó. Tô brincando, carrinho, oferecer lá pro Mauro Pedro, pra não se reunir, pro Patrícia de Moraes, pro Busto do Mato, pro Ito lá em Lacerdop e pro Leonido lá na. Lá na linha floresta. Não, mas pelo você que não viu, dancei só três músicas, né? Eu tava
0: vi que o senhor tava agarrado com o patrão Elias, ó.
2: Porque se eu dançasse, eu lá e namorasse, tá, eu tô de castigo, ó. Não vai dar, Márcio. Vamos dançar domingo que vem lá no Lajado Mariano aí.
0: Isso,
2: tudo
0: vamos lá.
2: Certo, Márcio.
0: Marca aí que tá, vai dar.
2: Um abraço pro senhor aí.
0: Obrigado. Fica com Deus, né? Isso, então tá bom, né? Ô, tio. Lourinho, não é fraco. É domingo que vem, agora próximo domingo, grande festa colheita no Lajado Mariano, Piratuba, né? Um abraço a toda a comunidade evangélica lá. Isso, vamos estar por lá, né, tio Li, velho? Mas, tio Li, né? Um abraço, colega Barro Preto. Olha a Marta da Luz com a gente. Obrigado, Marta. Um bom dia. Meu amigo Paulo, indo já para Joaçaba para trabalhar. Bom dia, meu irmão. Como
3: bom
0: é que você tá, homem?
3: Tudo certo.
0: Tudo
3: vamos
0: bem.
3: Na patrola aí, começar a segunda aí.
0: É, o tá jeito. Bom. Mas calcula.
3: Tá aí, eu e a Sara acordada aí.
0: Ah, exato, dona Joaçaba.
3: Para ir para Joaçaba aí, escutando a Capinzal, hein?
0: Que oh, bom, que obrigado, vem. Obrigado.
3: Um amigo. Abraço, tudo de bom, hein?
0: Pra então, você.
3: Do Jean Giovanni para nós escutar aí.
0: Mas calcula.
3: A semana inteira e estamos escutando.
0: Beleza.
3: Estamos escutando, um abraço.
0: Outro. Tudo de bom. Fica com Deus, meu irmão, velho. Olha, 5 horas, 14 minutos, 5 e 14, bom dia, 13 graus, vamos acordando para mais um dia, é segunda.

0: Alô, menino caçador, nosso amigo Darlo Medina. Alô, Darlo, levando de carona, 102.3. Obrigado, Darlo. Um abraço, um dia bom pro amigo. A Marta Luz pediu a música pra nós arrojar aí pra ela. Já, já também uma do Milionário Zé Rico, Aprendi a Viver, mais que coisa boa. Nosso compadre negro da Rádio Comadre Neide, ó. Estamos chegando, né, na audiência, né, canseiro. Não sei se dormir um pouco mais, mas é assim mesmo, né, companheiro? Isto, tem que dar uma descansada também, com certeza. Mas obrigado aí já pela audiência e pela preferência lá em Erechim, no meu Rio Grande amado. Capinzal FM, a hora certa, 5:17.
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0: Comigo mesmo, né? De bem com a vida, 5:20, já vai ter brincando com a rima, vão mandando aí, né, que o tio Lee pediu. Mandando lá pro colega Barro Preto, na Celoni, vai lá pro compadre Negue, a comadre Ney também no Erechim, né? Meu amigo Paulo, daqui a pouco vai ter um Gen Giovanni, já já vai ter um milionário Zé Rico também, e assim vamos indo. Opa, e daí?
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Bir de Maliye Bal Benot Dinel Pessoa Kompanyazer Dona Ivanil de Obrigado pelo carinho da audiência também, Dona Compadre Negro, puxa uma gaita mais ou menos assim também. Mas que tal uma rancheirinha boa pra dançar? Que deu certo, bucha dos bolsos.

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1: Olá, amanhecer de tempo bom na região, temperatura 13 graus nesse momento aqui nos estúdios da Capinzal FM, lembrando que às 7 horas no Jornal 102 com o Jardel, nós teremos a previsão atualizada com o Ronaldo Coutinho do Prado, contando para nós aí como é que vai se comportar o tempo ao longo de mais uma semana. 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
1: Mas que tal que sim, né? É o teu, meu, nosso Bom Dia da Alegria, Dona Ivanilde Maria Balbenotti. Como é que a senhora tá? Tudo bem?
3: Bom dia, Márcio.
1: Bom dia, tudo bem?
3: Ivanilde Maria
1: Balbenotti. Ô, oh, Dona Ivanilde. Uhum.
3: Era me cadastrar no Oranchão da Capinzal.
1: Ah, cadastrar.
3: De Maria Babinola, Cindy Teda Silva,
1: Juliano
3: Mal.
1: Aham.
3: Se for atendida, agradeço.
1: Com certeza.
3: Essa música, Folha Seca.
1: Olha a molhada.
3: Atendido, agradeço.
1: Mas,
3: bom dia.
1: Obrigado. Eu igualmente.
3: Para meu esposo, Lucinda, e toda a minha família.
1: Mas, que Deus abençoe vocês, sim, né? Olha aí, ó. Isso aqui é a Marta pediu, disse que ela aprendeu a viver, né? Tão bom quando a gente aprende a viver. Milionário é rico, canta, milho rico, canta, José Nádio. Ao mundão, velho, aprende a viver, né? Já já vai ter uma do Jean Giovanni, meu amigo Paulo, pra dona Jussara. Daqui a pouco tem coia molhada.

0: aí, né? Eita, mundo da milionária Zé Rico. Agora sim, chegando pro Paulo, pra dona Jussara, pra quem gosta. E um abraço aí pro Ernesto, pra Sirlei, tá? Alô, dona, seu Roberto, dona Vilma, pessoal da Nova Capinzão, bom dia.
1: Uma mensagem.
0: E uma mensagem errada no meu celular.
1: E apagadas.
0: Vamos lá, Teixeira, vamos sartando, Teixeira. E o Mirinho, onde tava, que é um galo novo, né? Mas, Mirinho, alô, Marli, bom dia.

0: mensagem errada, barbaridade, né? Eita, bundão, é aqui mesmo, né? 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
0: 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Enfim, um abraço, bom dia para vocês aí. 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
0: 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Mas calcula, se não é por aqui mesmo, é eu e eu, né? Vamos que vamos, desde que dedo. Tá madrugadão, velho, o dia já vem, daqui a pouco clareando, agora demora mais pra clarear, já escurece bem mais cedo, né, também. Eita, mundão, velho. Hoje é dia 18 de maio, né? Vamos mandar um abraço pro meu amigo Dick, que toda a turma tem lá no Herbaldo Oeste, velho. Deve estar enrolando o cão comendo pão com chimia, veio de mandar pra nós, nem que seja o retrato. Bom dia.
7: Bom dia, Márcio.
0: Tudo
7: Pitão,
0: bem?
7: Escuta, Herbaldo Oeste, escutando teu programa, a roda do fogão da lenha.
0: Mas já calou,
7: pão bem. Com chimia. Oh, se sobrar um pedacinho, manda pra você.
0: Ih, essa história aí, velho.
7: Manda aquela música, Chitãozinho, Chororó, fogão de lenha.
0: Fogão de lenha.
7: Agradecendo pra todo mundo que estiver ouvindo.
0: Beleza, então, abraço aqui, pô. O Roberto Pesco com Tonico de Noco na beira da tuia. Oi, que mais de bom, daqui a pouco vamos rodar, né? Primeiro tem a folha molhada, né? Não seca, né, Dona Ivanilde? Olha, seca, já tem beira da tuia, tem fogão de lenha. 5 horas 37, 13 graus. Bom dia, acorde pra vida. Ô, mundão.
8: Fazia
0: um dia bonito quando ela rachou, não partiu, né?

Onda véia, alô Ernesto, tá com a gente, bom dia, na vida da tua, oi, que baile bom, cabanão da 20 para 6, bom dia, acordando pra vida.

0: Na beira da tuia, oi, que vai de bom. Na beira da tuia, eu ganhei teu coração, né? Tchaca, tchaca, na buchaca, como é que tá, tchaca? Boa noite, bom dia, boa tarde.
1: Bom dia,
0: tudo
1: dia,
0: bem, mas... tchaca? Tudo bem, graças a Deus.
1: Eu mandei o bujão de capim
0: aí,
1: ó.
0: Beleza, um abraço aí pra você, com o Jundia também. Oi, Jundia, velho, tá tranquilo, agora com frio, não é fácil de pescar, né? Vai, validade. Fica contente o Jundia, né? 5:43:17:06, bom dia. Canta, Chitão, canta, chororó, pessoal do Herbaldo Oeste. Pela minha mãe, estou gritando. Só vai podendo lá na linha Maratá, como é que tá, meu parente velho? Bom dia.

0: Não, deixa eu entender bem, né? 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
0: Vamos lá, né? Com certeza. Eita, mundão. Vamos que vamos desde que dele. 5:50, 10:06. Bom dia, trabalhador, acorde pra vida.

0: começa aqui.
1: É, começa aqui, Brandina, vem, quebremos tudo, companheiro. Mondal, velho, começando aqui, Brandina, Plástico Don Schmidt, bom dia. Bom dia, Amílio e seu Ivalino, lá no alto da residência.
2: Bom dia,
1: como é que vocês
2: filho,
1: estão? Tudo
2: bom
1: bem?
2: Por aqui, tudo bom
1: tudo
2: também?
1: Tudo bem, graças a Deus.
2: Quero oração pra nós e pra todos que precisam, que abraça nós no ranchão e a música Gato Macho.
1: Mas, galô, velho, tio, um abraço, obrigado aí pela sintonia de vocês. Tá aí o Bugil do Capinzado, velho. Vou dar um abraço, gurizado Bernardo. Toda a turma, até ele. O irmão dele acordeou no mais que tal, gurizada, velho. Eita, mundão, velho. Vamos que vamos dele, que dele. Um Bugil do Capinzado, velho.

Vamos, esse bugio é bom, meu colega Barropa e Dona Celonina. Vamos que vamos, homem, vem, tá se puxando na dança. Mas que tal, né? Um abraço. E assim toca o compadre negro da gaita, um bugiozinho, é louco de boi, né?

0: Bom dia, trabalhador!
1: Vamos lá, gente. Olha, 10h55 minutos, 5h6, né? Então, abraço aí pro Mano Garcia, velho. Mas, mano, né? Tá na peleia, mano. É isso aí, meu guri, velho. É isso aí mesmo, né? Aí tá hoje vendendo os pinhão de novo e outras coisas aí, ó. A próxima escola São Cristóvão, e ó, hoje quem levar 3 quilos pra mais, aí já paga só 10 quilos o quilo. Pensa, um pinhão gostoso, um pinhão muito bom mesmo, né? Então, vamos lá, né? É isso aí, né, nosso colega Barco Preto, dona Celoni, domingo agora. Agora tem a festa colheita no Lajeado Marinho, Piratuba, na Evangélica. Estaremos lá, com certeza, se Deus quiser, e Nossa Senhora Aparecida abençoar, né? Vamos passar um dia lá com a comunidade do nosso Lajeado Marinho, nosso Piratuba, velho. Tá bonito aí, né? Tive Piratuba no final de semana, aí no sábado de manhã, né? Daí subi aqui pelo Alto Gramado, né? Pra sair em cima ali na outra rodovia, tudo asfaltadinho já. Parabéns à administração municipal também de Piratuba, viu? Que ali é uma reedificação há mais de 500 anos, né? Ficou bom, alargado, bem bonito, bonita a rodovia ali, moçada, velho. Olha, quem vai a Piratuba já é mais perto e ali entra no posto bunda aí, né? Faz uma casa do tio Varme, tio Virmar, mas, né? E se boleia lá em riba, lá nos, na terra quer, lá nos adubos fértil, fértil. Piratuba, né? Piratuba fértil, né? Isso, ali você já desce à direita, você vai sair lá no Piratuba, lá próximo ao cemitério. É, vai dar louco de banda especial nosso Piratuba, né, Valdeci Melo? A de Pomerode também, um bom dia. Bom dia aqui pra dona Loeci, tudo certo com a senhora? Tudo bem? Bom dia.
2: Bom dia, Márcio Pedro, como é que vai segunda-feira? Quer dizer que tá muito frio. Eu tô aqui só debaixo das cobertas cantando elas. Depois tá com o Zé Luciano. Felicidade, que saudade de você. Uma hora dessa eu vou lá.
1: Opa, Coritório, deixa nós pegar aqui, dona Doce. Deixa nós pegar o restante aqui agora. Ah, deu.
2: Capinzão. Agora já comora aqui em Joaçaba, beleza?
1: Oh, que bom, um pessoal de Joaçaba, um abraço. Meu amigo Valdeci lá do Pomerode, velho, também. Bom dia, seu Valdeci, como é que tá, homem? Tudo
3: dia,
1: bem?
3: Tudo
1: como é que tá o senhor?
3: Na escuta.
1: Mas calcula, homem.
3: Essa música, lembrança da porca velha.
1: Mas eu tá rica, Marca, rica.
3: Capizal e ouro pro meu amigo Nelson Wolf aqui do Pomerode.
1: Eita, tio Canarinho, velho.
3: Toda a família Melo que tá na escuta.
1: Mas calcula.
3: E pra minha esposa Lúcia que tá mateando, escutando o programa também.
1: Beleza, um abraço pra dona Lúcia e toda a turma, alô Ernesto, alô Sirley, bom dia. Acordando, gente, faltando 2 para 6, já tem a oração da manhã, em nome de Nossa Farmácia, tua, minha, a Nossa Farmácia de Confiança.

0: Bom dia, queridos irmãos e irmãs, Semana da Unidade dos Cristãos, invocando o Espírito Santo e seus sete dons e todo amanhecer pedindo por intercessão de Santa Rita de Cássia. Vamos fazer nossa oração da manhã. Em nome do Pai, do Filho e do Espírito Santo. Amém. Senhor Deus, no início deste dia queremos pedir, mandai-nos o Espírito Santo com os sete dons. Nesta manhã, Senhor, mandai-nos o Espírito de sabedoria para que procuremos unicamente a vós que sois nosso fim e destino. Mandai o Espírito de inteligência para que bem compreendamos a vossa santa palavra e vossa santa vontade. Mandai-nos nesta manhã o Espírito de conselho para que não erremos nas dúvidas e sim trilhemos o bom caminho. Senhor, manda o Espírito de fortaleza para que vos sejamos fiéis na felicidade e na desventura, e que diante das tentações e tribulações possamos resistir firmemente. Nesta manhã, Senhor, manda sobre nós o Espírito da ciência para que saibamos distinguir o bem e o mal e sejamos comprometidos com nossos deveres de cristão. Mandai, Senhor, o Espírito de piedade para que, inflamados no santo amor, possamos levar ao mundo a paz. E por fim, manda-nos, Senhor, o Espírito do temor de Deus, para que sempre, lembrados da vossa onipresença, vivamos de forma digna, confiando na vossa assistência. Espírito Santo, recaia sobre nós. Espírito Santo, no início deste dia, pedimos as graças necessárias do discernimento, da luz e da paz. Pai nosso, que estais no céu, santificado seja o vosso nome. Venha a nós o vosso reino. Seja feita a vossa vontade, assim na terra como no céu. O pão nosso de cada dia nos dai hoje. Perdoai-nos nas nossas ofensas, assim como nós perdoamos a quem nos tem ofendido, e não nos deixeis cair em tentação, mas livrai-nos do mal. Amém. Ó Deus, por intercessão de Santa Rita de Cássia, a santa das causas impossíveis, advogada dos casos desesperados, auxiliadora na última hora, atenda-nos neste pedido que nesta manhã apresentamos com fé. Santa Rita de Cássia, junto ao Sagrado Coração de Jesus, interceda por nós. Amém. Bom dia a todos.
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1: Comigo mesmo, alô, João da Lenja, até atendo meu irmão velho, um abraço, obrigado. E deixa eu mandar aqui um alô especial, quem tá de aniversário hoje é o vô Amélio Lazzarini, é isso, mas olha aí, bom dia aos netos César Augusto e Carlos Miguel. Manda os quatro cantos da casa para o vô Amélio Lazzarini, que está de aniversário. Estamos tomando café com ele para ir para a escola. Olha aí, seu Amélio, que bom. Na linha São Pedro Lacer Lopes. Obrigado, tio Amélio. Um abraço. Eita, mandando. Aí, seu Amélio, um abraço. Que Deus lhe dê muitos e muitos anos de vida ainda, tá bom? Agradecer para os netos, né? O César, Augusto e o Carlos Miguel, né?

0: Um abraço aí pro Andréa Zerida, acompanhando nós, gastando luz, seu Orlando de Barba também, um abraço, Ana Cleto Angeli, bom dia, alô tio do Porto, te adoro, tio.
1: Que bela mensagem.
0: Um abraço pro tio Aristida, tia Ana Areia, na Fazenda das Parmeiras.

0: maravilhosa. Eita, mundão bem, né? Mandar um abraço aí pra Silvana, né? Silvana aí que trabalha aí na padaria do Ted, né, Silvana? Tá ouvindo ou não? Um abraço pra ela, o pessoal que se por cedinho aí também, né? Diz que sempre estão acompanhando todo o pessoal de todas as padarias, confeitaria, enfim, que acompanha o nosso cedinho também. Mas louco de bom, obrigado aí pela sintonia, tá certo? Deixa eu mandar mais também um abraço aqui pro Scapini também. O João do estacionamento. Como é que tá, João? Tá bem? Ô, tio Ito, o que tu acha do seu Amélio Lazarinho de aniversário, gente boa, né?
1: O seu Amélio tá bem, Deneto. E tá logo, bem. logo vai dar uma ajuda do bem de primeira.
0: Ah, tem que dar, né, Buição? Pelo amor de Deus. Né? Pelo amor de Deus. Amigo João da Lenha também acompanhou nós, mandou pro tio Lira Leite, pra todos os amigos, a neta da Viu, ontem, né? Pra todo mundo, vou mandar também lá pro seu Valindo, dono da Viu, lá pro Canarinho, lá no Pomerô de Reio, uma neta da Viu, o tio também já acompanhou nós lá na estação do Zerno, bom dia, deixa eu ver aqui, ó, o Ivonildo do Muck, né? Alô, gurizada também do Bruno, que acompanha nós cedinho, a dar uma versa pra Elisa, mandar um abraço para toda a turma aí do Prono, Zé, enfim, toda a gurizada aí que acompanha nós também. Obrigado pela sintonia. Já se puxando cedo, né, moçada? Meu amigo Comátio também, Luiz Comátio. Como é que tá, Comátio, velho? Um dia bom, um dia bom. E o Teixeira já acordou, Teixeira, Teixeira, velho. Tava arrastando a sola da bota. Teixeira, Mirinho, man, só gente da nata, moçada. Eita, fazenda a neta da viúva. O Osmar Duarte, a neta da viúva. Osmar, cadê a neta da viúva? Sabino, Urizada Veia, Dia Comatio.

0: Olha aí, né, Aneta Davi, um abraço aqui também, né? Ó, bom dia, Dirley Base de São Roque, manda uma música com a Kathleen, que hoje está de aniversário, desejando muita saúde, muitos anos de vida. Ô, Kathleen, parabéns, menina, que Deus te abençoe. E quarta, que ainda vai ter uma festa muito grande no sorteio, uma das maiores festas, aniversário do seu Leopoldo, quarta-feira. Diz o Anacleto que a dona Dodge está matando galinha, porco, vaca, boi, pedindo coisa para os vizinhos da frente ali, né? Barbaridade, né? Um abraço, seu Leopoldo. Então, quarta-feira de aniversário. Se precisar encomendar bolo, pode pegar ali mesmo com o fio, né? A Edna, a Edna que faz, tá bom? O Anacleto não resolve muito ali, é só a Edna, tá bom? 6:18.
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0: Olha, vai ser pro nosso Claudeta Silva, também acompanha nós, é isso, e o Teixeira com uma audiência, mas a Galovei, né? Um abraço, obrigado aí. 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
0: Os familiares comunicam com pesar o falecimento de Davi Florencio, ocorrido ontem. O corpo está sendo velado no pavilhão da comunidade de Alto Alegre, Capinzal. Celebração da Arsia hoje, segunda-feira, então, a partir das 10 horas, logo após, pede seguirá para o cemitério da comunidade de Alto Alegre. Comunicamos com o pesado falecimento de Davi Florencio, ontem ocorrido. Serviço a cargo da funerária São Cristóvão. Aos familiares e amigos, as condolências da Capinzal FM, 6 horas 24 minutos. 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
0: comigo mesmo, né? 6h25 já. Quando eu vou rodar a música Lembrança, né, Ido? É, nós vamos dizer com o musical Estrada da Vida. Quero mandar um abraço especial para a Curizá, lá o seu Lago, a dona Suzana, um abraço para o Rafael e todo o irmão do Lago, né? Vai, validade. Não é que estava dançando ontem também, né? Eita, ele é a esposa, ela que trabalha lá no hotel do Tinha, em Lacer Lopes, né? Mas que tal, gurizada velha? Ah, vamos lá, né? Chacoalhando aí no Parisol também. Um abraço para vocês, obrigado, pessoal de Lacer Lopes. Pessoal do Hotel do Tinho, bom dia, lá em Lacer Lopes, já sabe, aqui também em Capinzale. E daí, né, meu amigo Tucano, né, Tucano velho, como é que tamo? E daí, vamos, né? E me beija, o coração tá ali do outro lado, meu amigo. É o alemão lá do Paulo Lopes, deu um sinalzinho de comate, comate velho, comendo pinhão na chapa, comate. É o Osvino, cadê os pinhão? Já terminou, Osvino? Uma vez parente vem, não deu mais sinal de comate. Sei o que deu com meu parente, né?
8: Diz que sou um bom
0: amigo. Vamos lá, 6h26, olha, gente, lembrando e convidando a comunidade de Linha Carmelim da Ouro, convida para a tradicional festa de Corpus Christi, dia 4 de junho, né? tendo nos dias 17, já foi, então agora tem

0: dia 24 e 31 de maio, né, às 9h15. No dia 4, às 10h15 da madrugada, não, da manhã, Santa Missa com Liturgia de Santa de Virgens. Logo após a procissão, 12 horas tradicional almoço, 14h30, matinha com as bandas Virtual e Rogério Magrão e Banda. Ingresso antecipado a 25 conto e concorre a R$7.000 em prêmios. Apoio Decora Tintas Funerárias, Gastos e Navegantes, Alterite ou da Única Família Colombo. Então, todo mundo no convite. Próximo dia 4 de junho, Corpus Christi, os caminhos todos levam para a linha, a comunidade aí da linha Carmelinda. Quero mandar uma conversa pro seu Valdir, Dona Elone, pessoal da Carmelinda Véia, acompanha nós, mas como é que estamos, gurizada? Eita, meu amigo Celso Surge, essa é de show lá em plena segunda, né, Sarcinho?
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0: Olha a padaria Vitor Leme, convide a 14 de junho, Baguan. De festa na linha Mazeiro, todo mundo no convite. E agora? Do outro lado da cidade tem, né, meu amigo Barbosa, o pessoal lá do estado de Vidal Ramos. Né? Eita, mundo velho. A verita, meu amigo Rafael. Ei, o seu Orlando de Leiva, toda a turma, um bom dia, gurizada.

0: Vamos lá, né? Música bonita, lembrança, regravação aí do Estrada da Vida, né? 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Quero mandar um abraço pro Vivaldino. Já tá ouvindo nós aí, Vivaldino. Um abraço, um bom dia. Obrigado pela companhia aqui na lanchonete da rodoviária.
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0: 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Mandar um abraço pro seu João Branco, lá em Joaçá. Obrigado, seu João. Abraço pro meu parente Antônio Martinaz, também toda a turma, sempre acompanhando nós, né? 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Gente, finalzinho aqui do Bom Dia Trabalhador, manhã de segunda-feira, em nome de Quarto Márcia Nossa Farma, Borracha de Cidade Alta, Funerária Europosto, Amigão Metalúrgica do Crigo, Aula Única, Lucas Duarte, Terra Panagem, Adriana Consultoria, Farmácia Drogabel, Credi Laos, Padaria Vitore, lá em frente à Casa de Carne de Roça, Eletrônica, esse cartão e Churrascaria. Ok, um abraço e eu volto já já no Capinzal Negócio. Sempre lembre, gente, se Deus é por nós, vai dizer quem vai ser contra, né?
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0: Olha, lembrando, né, que o nosso WhatsApp é 988156435, né? Mas de segunda-feira, né, um bom dia para você que tá aí acordando já, acompanhando a gente, trabalhando, indo pro trabalho, muitos voltando aqui, né? 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Vamos ver o que, que nós temos para vender. Vende-se lenha para fogão aí no 998049764. Vende-se um Corsa Classic ano 2011 básico, 4 portas, 999100647. Vende-se 4 sítios na Coxilha Seca Ouro, 20 mil metros, né? 998022287. Vende vaca Gerse Prenha, com previsão de cria para daqui um mês, né? 999201774. Vende cama de casal com um colchão, 300 pila. 998242560. Vende um freezer e uma freezer de uma tampa e um refrigerador pequeno. 999258273. Vende uma Space Trend, né? 2014, em ótimo estado, 86 mil quilômetros, 999258273. Vende dois pneus novos para Pajero, o 225-6517 AT, né? É, R$950 os dois, né? 991-72-2446. Vende-se estofado usado, bom estado de conservação, 500 pila, 999959620. Vende adubo orgânico de crengo a granel e ensacado, 999193734, né? 6 horas com mais 38 minutos, 6:38. Vou ter que vender aquele motor aí do gol do nosso amigo João da Lenha também. Vão vender, né? Deixa eu ver. Aluga-se uma sala comercial, ó, isso aqui é muito interessante, gente, ó, escuta só. Aluga-se uma sala comercial situada na rua Carmelo Zócoli, bem aqui em frente à Rádio Capinzal. Vai ficar vizinho nosso aqui, ó. Interessado, falar com o Luiz no telefone 98861-5967 ou 3550-1804. Preço bem em conta aí a combinar, né? Então, e também nós vamos colocar no site, sim, tá bom? Meu amigo Luiz Conta, é uma sala, gente, pensa, uma sala aí, muito bonito, precinho bem, quando é centro da cidade, né, tá na frente da rádio aqui, ou quem colocar alguma coisa, quiser fazer comercial, já é bem na frente nossa aqui, tá bom? 6 horas 39 minutos, 6:39. 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

0: 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Vamos lá, né? Já nós vamos ver mais negócio aqui também. A dona Marlene aí do Maxeno Toaldo acompanhou nós, né? Olha, vende-se uma betoneira 160 litros seminova, R$ 2.000, 999-328-690. Aluga-se kitnet em linha residência, 999-035336. Precisa-se de base de cama para doação, se alguém tiver só a base, né? 999-27-0184. Doa-se uma cadela no 998-24-8277. Quem quiser dois cachorros bons para cuidar de sítio, meu amigo Laurinho Porto, lá no Luiz Antônio Merra, tem para doar também. Aluga-se uma casa na Rua Santo Antônio em Ouro para um casal, não aceita crianças nem pet. Não possui garagem, 999-425417. E vende-se melado e chimia de abóbora com caldo de cana, 998-06-5584. Vende-se cachorrinho raça Pinter. É, pai, deve ser chau-chau aqui, né? Está com 45 dias, 998-37-5539. E vende-se uma mesa redonda com quatro cadeiras, valor de 150 pila. 989-23-5624 é o telefone.
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0: Vamos lá, mandar um abraço pro Garcia. O Garcia vai estar vendendo pinhão, né? É, tem um aí de coisa de banana, uma porção de coisa vai estar vendendo aí só pinhão hoje. Promoção, se você levar 3 quilos ou mais, você paga R$10 o quilo, tá bom? Isso, pinhão muito bonito, bem caprichado aí, próximo à escola São Cristóvão. Ô, dona Marlene, a senhora já vendeu alguma coisa? O que que falta vender ainda aí, dona Marlene? Conta pra nós.
3: A bacia de pia eu já vendi, mas a geladeira ainda não, tá?
0: Então, a bacia de pia a senhora vendeu, já vou riscar, mas tem a geladeira ainda pra vender já. Nós vamos achar aí pra nós divulgar também, tá bom, dona Marlene? Um abraço aí pra senhora, tá? Vamos lá, são 6:44 e os mercados Sabarizo e dois, hoje é segunda-feira, né? 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Lucas Kitnet, 3 peças no loteamento do Maiara, uma pessoa sem pet, né? 999-77-9845. Precisa de casa ou porão próximo ao Colégio Mateiro do Lodo para um casal e uma criança, né? 999-9821-17 é o telefone.
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0: Então, acho que essa aqui, né, dona Marlene, ó, vende-se, deixa eu ver, vende-se uma geladeira duplex, a bacia de pia, deixa eu vender, tu tem a geladeira duplex, muito boa, 998-38-95-34, 998-38-95-34, vende-se uma mesa de sinuca e jantar seminova com 5 tacos com gaveta e chave, 2 portas de madeira com chave seminova, 999-27-6889, vende-se casa de alvenaria na rua 9 de março, em Ipira, entre o posto de saúde e o hospital. 3 quartos, sala, cozinha, uma área com churrasqueira, banheiro, lavanderia, 300 mil conto. 54 é o código, o telefone é 981-50-4728. Pede uma caixa de som de cada marca Cré, 500 pila, 999-04-0022. 2 pneus de X-Oil, 195-65, 400 pila. Já vendeu lá, Xandão ou não? 999-86-22. 37, né? Olha, se o Virgínio lá da Bairro do Pier, mas a Virgínio, velho, prosseguimos um pouco ontem lá com o homem velho. Um abraço, bom dia. O que, que é que tem para vender aí, Virgínio? Só me especifica aí o que, que é isso aí, tá bom? 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Ô, bichinho, me escreve então o que tu tem pra vender aí, homem do céu.

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1: Agora entendi ali, Vircinha, que eu tinha mandado um vídeo também, né? Isso, deixa nós ir aqui, ó. O Vircinha tem pra vender, então o que, que ele tem pra vender? Um motor Montegome e um quireiro, né? Fazer aí as quirelas, enfim, né? E tem duas ainda, né? É, então deu boa, né? Mas por isso é combinar, né? Tem dos telefones aí do Vircinho aí, né? Vamos passar já já pra você que tá acompanhando nós, que é 988-64-6755, né? 988-64-6755. Alô, Vircinho, velho. 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Finalzinho aqui de mais um capizão negócio, em nome do Mercado Savaris 1 e 2, Farmácia Brasil Popular, Madeira Dambros, Agropecuária Agrícola. 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Depois nós temos aí o Jardel com o Jornal 102, todas as informações para você ao longo do dia ficar bem informado. Um abraço, um bom dia, tchau.
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4: Nesta segunda-feira, dia 18 de maio, inicialmente, saúdo a você que está me ouvindo, me acompanhando neste momento, no início de mais uma semana. E hoje vamos meditar sobre o tema: louvemos a Deus, louvemos a Deus. Baseado no Salmo 113, versículo 3, que diz: desde o nascer até o pôr do sol, que o nome do Senhor seja louvado. Estimados amigos, existem atividades que o ser humano realiza de uma forma cotidiana, no dia a dia. Entre essas atividades, podemos destacar, por exemplo, o fato de que precisamos nos alimentar ao longo do dia, dormir à noite, ou para aqueles que trabalham à noite, dormir no melhor horário possível. Essas e outras atividades fazem parte do nosso dia a dia. E sem fazê-los, sem realizá-los, enfrentaremos problemas. Mas o salmista Davi também nos faz um importante convite para uma outra atividade: que tenhamos também uma meta diária da nossa vida, o louvor e adoração ao Senhor Deus. O Salmo 113, Davi expressa sua alegria por poder louvar a Deus e ao mesmo tempo lembra que somos chamados a adorar ao Senhor em todo tempo, em todos os lugares, por nossas atitudes, ações e palavras. Diz o salmista: desde o nascer até o pôr do sol, que o nome do Senhor seja louvado. Desde nosso levantar pela manhã e até deitar à noite, somos convidados a louvar a Deus. O salmista louva a Deus, pois lembra que mesmo em frente a perigos e dificuldades, Deus o acompanhou, protegeu e abençoou. Mas por qual motivo devemos louvar a Deus todos os dias? Podemos lembrar que Deus nos deu vida, bem como cuida de cada um de nós. Se aqui estamos, isso é obra maravilhosa de Deus. Mas, por certo, o maior louvor da nossa vida como cristãos vem do amor que Deus enviou o seu Filho unigênito. Jesus, que veio ao mundo, morreu e ressuscitou para salvar a todos que nele creem. Meu amigo, minha amiga, por isso, sigamos o convite feito pelo grande rei Davi. Louvemos sempre ao nosso Deus por tudo que ele faz neste mundo e mais ainda, por seu amor mostrado em Jesus. Amado Pai Celestial, obrigado por sermos teus filhos e filhas, pelo cuidado, todos nós, e especialmente por Jesus Cristo ter morrido para nos salvar. Isso é motivo de louvor, hoje e sempre. Em nome de Jesus. Amém. Desde o nascer até o pôr do sol, que o nome do Senhor seja louvado. Que incentivo para cada um de nós louvar ao nosso Deus diante de tudo isso que Ele faz a cada um de nós. As bênçãos deste mundo, mas em especial, ainda estamos no tempo da Páscoa. Lembramos o grande amor que Ele tem por mim e por você. Um feliz, abençoado dia. Um grande abraço. Amém.
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17: Olá, bom dia. Segunda-feira, 18 de maio de 2026. Tempo nublado aqui no Baixo Vale, 14 graus é a temperatura no centro de Capinzal e Ouro. Você confere agora em mais uma edição do Jornal 102. Projeto da AMA é aprovado no orçamento participativo do deputado Pedro Czai. Golpistas usam fotos de casa de morador de Zortenha em falso anúncio de aluguel nas redes sociais. Mega Sena acumula e prêmio especial de 30 anos chega a 300 milhões. Associação de Turismo Piratuba Rural promove ação de conscientização e recolhe cerca de 50 sacos de lixo. Voluntária relata cenário de horror durante resgate de cães vítimas de maus tratos em Capinzal. Tutor fugiu antes da chegada da polícia. Campanha Faça Bonito 2026 começa hoje em Capinzal com alerta para crescimento de casos de abuso e exploração sexual de menores. Confira os ganhadores da colaboração espontânea da Festa de Rio Pardo em Campos Novos. O evento foi realizado ontem com grande público. Na entrevista de hoje, vamos falar sobre o Dia Nacional de Luta Antimanicomial. No Boletim de Brasília, por unanimidade, STF julga constitucional equiparação de salários por funções iguais entre homens e mulheres. No setor de segurança pública, operações da Polícia Militar de Capinzal apreendem drogas, registram dezenas de infrações de trânsito e irregularidades em estabelecimentos. Revólver furtado em Concórdia é encontrado por morador em quintal de residência desabitada em Capinzal. Casal sofre queda de moto e mulher é socorrida pelos bombeiros em Capinzal. Vítima de acidente de trânsito no interior aqui do município morre após duas semanas internado. No esporte, Capinzal conquista bicampeonato da Taça Meio-Oeste de Bocha Feminino. Ancelotti anuncia hoje a lista dos 26 convocados para a Copa do Mundo. Eu sou Jardel Martinazzi e apresento essas e outras informações agora no Jornal 102. Uma produção, Departamento de Jornalismo da Capinzal FM, na direção de Luiz Pedro Scarton. 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
17: 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Ronaldo Coutinho do Prado, semana começa com nebulosidade. Como é que vai ser o dia de hoje? Tudo bem? Bom dia.
20: Bom dia. É, o tempo segue aí nublado. Alguma chance de garoa, chuvisco, alguma chuvinha assim fraca, se tiver agora cedo, e vai melhorando. Se não melhorar antes do meio-dia, rapidamente melhora à tarde. E as mínimas vão ser à noite, provavelmente entre 8 e 11 graus no final da noite, e não passa muito dos 14, 16, 15, 17 agora durante o dia. Então vai caindo a temperatura. À tarde fica melhor para quem quer fazer alguma coisa ao ar livre, principalmente terça, quarta e quinta, onde teremos tempo bom. As mínimas podem ficar próximas de 0 a 3, 0 a 4, até algum pontual negativo, principalmente aí no vale, no decorrer dessa terça e especialmente quarta e quinta. Serão madrugadas bem frias, com geada onde não tiver nevoeiro. E à tarde não esquenta muito. Na sexta volta a ameaçar alguma chuva e continua frio. Da Climatera, Ronaldo Coutinho.
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17: Agora 7 da manhã, com mais 6 minutos, você despertando com a gente aqui na Sintonia 102.3, pela internet também. Obrigado você, amigo internauta, se ligando aí pelo seu celular, ouvindo a gente no seu computador, no seu tablet. Para quem está no carro indo para o serviço, para mais uma jornada, mais uma semana, nosso agradecimento especial para você. Nesta segunda-feira, início de mais uma semana, lembre-se que cada amanhecer traz consigo a oportunidade de recomeçar, corrigir caminhos e acreditar mais em si mesmo. Nem sempre teremos dias perfeitos, mas podemos escolher enfrentar cada desafio com esperança, coragem e gratidão. E o desejo é de saúde, sucesso e sabedoria. 7 da manhã, com mais 6 minutos e meio.
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17: Concurso 3009 da Mega Sena foi sorteado sábado em São Paulo e nenhuma aposta acertou as 6 dezenas. Com isso, o prêmio principal acumulou e poderá pagar 300 milhões. No próximo sorteio, que marcará os 30 anos da loteria, os números sorteados no sábado foram 04, 06, 08, 18, 21 e 30. Na quina, 136 apostas, cada uma levando pouco mais de 19 mil. Em Santa Catarina, apostas premiadas em Balneário Camboriú, Bombinhas, Caçador, Criciúma, Mafra, São Lourenço do Oeste e São Miguel do Oeste. O destaque foi um bolão de Mafra, 15 cotas, faturou 57 mil. Na quadra, foram mais de 6.700 apostas. Lembrando que o próximo sorteio da Mega é só no dia 24 de maio, às 11 horas da manhã, com o prêmio especial dos 30 anos da loteria, 300 milhões. Loto Fácil, concurso 3.687, 15 acertos, uma aposta de Senges, Paraná, levou sozinha 1.968.207,20, com 14 acertos, 179 apostas, pouco mais de 2.300 para cada uma. Com relação à Quina, concurso 7.027, números sorteados, 20, 27, 34, 44 e 47. Com 5 acertos, não tivemos ganhadores, com 4 acertos, 89, levando cada um 5.866.
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17: Estamos no mês das mães. 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Já já tem entrevista especial aqui no nosso Jornal 102. Antes, porém, temos outros assuntos importantes que rolaram nos últimos dias. Na última sexta, por exemplo, o orçamento participativo do deputado federal Pedro Czai, realizado no Centro Educacional Prefeito Celso Farina, reuniu 275 delegados aqui no nosso município e definiu a destinação dos recursos de emendas parlamentares para o Meio Oeste. Dos 18 projetos apresentados, 14 foram aprovados, sendo 5 na área da saúde e 9 em setores como infraestrutura, agricultura, educação e desenvolvimento social. Segundo o Czai, o modelo garante que as próprias comunidades decidam onde os recursos serão aplicados. Agora, os projetos, segundo o parlamentar, seguem para os trâmites de liberação junto aos órgãos federais. Vamos ouvir o que disse durante entrevista coletiva antes mesmo da aprovação desses projetos. Ele falou também de outras demandas da região, como a implantação do IFC no município de Campos Novos.
4: É uma alegria ver tantas lideranças da região que se articulam, que se mobilizam e decidem. 3.250.000 reais serão decididos nesta noite aqui, como foi nos últimos 2 anos a AMA, Associação dos Autistas aqui de Capinzal, que junto com aqueles recursos nós incrementamos mais um pouco para eles terem o sonho de construir sua sede própria, como institutos federais, como prefeituras, como entidades de toda a região. Nós democratizamos o orçamento, os 40 milhões, quem decide é quem participa aqui, quem se mobiliza. E aí mostra o quanto essas entidades têm adesão, têm base social. Então, enquanto a gente faz essa decisão, a gente fica também acompanhando obras maiores. Aqui eles decidem os 40 milhões, mas outras lutas maiores, como o Instituto Federal, que hoje assinamos a pedra fundamental, foi dada a pedra fundamental, iniciou as obras do Instituto Federal em Campos Novos, que logo, logo poderá ter parceria com Capinzal, cursos técnicos aqui mais próximos, que é uma escola técnica federal, que é formação profissional. Como vamos ter também o Hospital Universitário, essa semana já, amanhã eu entrego 5 milhões de reais de uma emenda minha para fazer o projeto de engenharia, o projeto da arquitetura, licitar o projeto para depois começar as obras de um grande hospital que vai atender 26 especialidades para o meio-oeste, para o oeste e para o extremo-oeste de Santa Catarina, junto da Universidade Federal da Fronteira Sul. Então, e como também as lutas das BRs, das nossas rodovias. Cuidar da BR-153, da 282, o elevado do Irani, já consegui 10 milhões de reais para fazer o elevado do Irani. Então a gente cuida da infraestrutura maior, da educação, como o Instituto Federal e Hospital Universitário, e esses recursos do orçamento dos 40 milhões, a gente faz o que está fazendo aqui hoje. Ouvir as comunidades, eu não pergunto aqui de que religião é, de que time de futebol torce, de que partido político participa ou não participa. Aqui, quem se articula, decide democraticamente esses 3 milhões e 250 mil reais.
17: Bom, entre os contemplados está a AMA de Capinzal, que vai receber 250 mil para custeio e construção da futura sede própria, marcando o terceiro ano consecutivo de repasses para a entidade. Portanto, a AMA, que participou, assim como outras entidades, deste importante encontro na última sexta, até prestou uma homenagem ao próprio deputado, né? Apresentou aí o projeto para a sua instituição, né? Para a sede da instituição, localizada atualmente em sede provisória, espaço cedido pela Prefeitura no loteamento Santa Terezinha. Já foi cedido pela própria Prefeitura um espaço ali do lado do campo da comunidade de São Roque. Agora há expectativa de arrecadar os recursos necessários para a construção desse novo espaço da instituição. Bom, agora são 7 horas com mais 14 minutos. Um assunto que repercutiu bastante na semana passada foi com relação a cães que foram resgatados pela AMA e também pela Polícia Militar, numa situação realmente cena de horror para quem é defensor dos animais. Ficou impactado com isso, para as pessoas que têm bom coração ficarem impactados. Esse fato foi registrado aí nos últimos dias. E a nossa reportagem conversou com a voluntária da AMA, a Thaís Daligna. Ela detalhou como é que foi que tiveram esse contato com esses animais, de que maneira que a Polícia Militar, junto com a ONG, interviu nessa situação. Vamos ouvir.
5: Nós recebemos uma denúncia que numa casa haveria vários animais em estado deplorável, sem acesso à comida, à água, no frio, presos em correntes curtas e em extremo estado de desnutrição e possivelmente maltratados também, apanhando e afins. Então, na ocasião, a gente já recebeu com um número protocolado de boletim de ocorrência. Então, quando chega para nós, né, a gente aguarda também a questão da Polícia Militar entrar em contato para a gente acompanhar na ocorrência. Então, foi o que aconteceu. A Polícia Militar entrou em contato com a ONG solicitando apoio, né, nessa questão de acompanhamento. A gente acompanhou a Polícia Militar na ocorrência de um cidadão que não é a primeira vez, ele já é reincidente, então já tem no histórico até cumprimento de pena em função de maus tratos a animais, não uma, não duas, várias vezes em questão. Então a gente se deslocou até a casa do cidadão, o qual não se encontrava, mas estava ciente da presença, tanto nossa quanto dos policiais, que entrou em contato com uma das voluntárias, que a ONG já tem passagem na casa, já tentou ajudar, por ser uma família de extrema pobreza, uma família que precisaria de um amparo social, quem já vem sendo ajudado também pela parte social, mas que não se ajuda, né? Não se ajuda, já tem histórico de maus tratos, reincidente, o que vem a agravar também, o cara tendo conhecimento que estávamos na casa, meteu o pé, fugiu, não se apresentou, a família aí ficou à mercê também da ocasião, né, crianças, uma mulher sozinha com as crianças, e foi bem triste a situação, chegando no local, os animais estavam muito debilitados, conforme as imagens, pessoalmente, eram piores, animais dóceis, com medo, extremamente magros, muito medo. A gente conseguiu, com a ajuda do veterinário do Patas e Garras, chegar perto deles, pegar no colo, recolher. Foi o que a ONG fez, juntamente com a Polícia Militar. A Polícia Militar lavrou todo o boletim, fez todo o acompanhamento de perto. Agradecer muito também a Polícia Militar por ter estado presente e da forma que foi também, dando todo o amparo, orientação necessárias. E com a ajuda do veterinário, a gente acolheu todos os animais, recolhemos todos os animais que estavam na casa. Tinha 4 animais em estado deplorável, magros, totalmente com medo, à mercê. E na ocasião também tinha uma que estava mais gordinha, que estava sendo alimentada pelos vizinhos, onde os vizinhos alcançavam pela cerca. Então a gente recolheu também. E dentro da casa da família tinha uma outra cachorra, todas as 6, tá? Fêmeas. Tinha uma outra cachorra, mas essa a gente não conseguiu pegar. Acreditamos seriamente que tenha maus tratos graves, pois ao chegar perto dela, ela gritava, ela se debatia. Então, a gente não conseguiu chegar perto dela. Não conseguiu, ela estava com muito medo. Ela gritava muito, então não conseguimos recolher. Mas não desistimos. A gente vai esperar o andamento do processo para daqui a pouco fazer o recolhimento dessa, que deve estar com muito trauma, encaminhar para a reabilitação também. Então, os 5 animais que a gente conseguiu pegar já estão sob tutela da ONG, já estão na clínica veterinária para recuperação, para reabilitação, e esperando aí um lar temporário daqui a pouco, que a gente já tem lares temporários para estar encaminhando, mas sem dúvida que um lar definitivo, com construção de amor, carinho e cuidado, é o que a gente mais precisa nesse momento. Então, quem tocar no coração, quiser daqui a pouco estar adotando um desses animais, com certeza a gente vai estar entrevistando com muito carinho para a gente direcionar eles para os melhores lares possíveis.
17: Olha, como disse a Thaís, é uma cena que impacta realmente. Pelas imagens que nós recebemos aí da ONG, das voluntárias, já cria aquele impacto, mas segundo a própria Thaís, presencialmente é pior ainda. E esse fato aconteceu no loteamento São Luís. A reportagem com a entrevista da Thaís você confere no portal de notícias e também nas redes sociais da Capinzal. 7h20.
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17: 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Por unanimidade, STF julga constitucional equiparação de salários por funções iguais entre homens e mulheres. Paulo Otarã e a informação.
7: A lei que obriga empresas com 100 ou mais funcionários e funcionárias a divulgar relatórios semestrais com salários e critérios de remuneração para corrigir distorções salariais entre homens e mulheres na mesma função, agora é constitucional. A decisão da Corte, por unanimidade, sacramentou a tese e encerrou o assunto. A lei foi aprovada pelo Senado em junho de 2023 e teve relatório da senadora Tereza Leitão. E recebeu questionamentos

0: unanimidade.
1: A senadora Tereza Leitão comemorou esta unanimidade da corte, mas muito mais do que isso, a quebra de mais uma barreira social.
2: Existe já a disparidade e quando você dá o corte racial, ela aumenta. Então esse mapa, a gente precisa se valer dele para poder fazer as políticas de reparação.
1: A lei aprovada em 2023 estabelece que homens e mulheres, no exercício das mesmas funções, precisam de paridade, ou seja, não pode haver diferenciação. O relatório Transparência Salarial, elaborado pelo Ministério do Trabalho, aponta que mulheres recebem, em média, 21% a menos do que os homens. E quando o assunto é proporcionalidade racial, a diferença salarial entre homens brancos e mulheres negras chega a 53%. De Brasília, Paulo Otarã.
3: Muito obrigado, Otarã, pelas informações. Agora são 7h23.
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3: Muito bem, estamos de volta. Tempo nublado aqui no Baixo Vale, 14 graus a temperatura no centro. 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Estamos nesse clima de frio e com ele, cuidados que você mais ama devem ser mais intensificados. 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Bom, hoje, segunda-feira, 18 de maio, é celebrado o Dia Nacional de Luta Antimanicomial, uma data que reforça a importância do respeito, da inclusão e do cuidado humanizado em saúde mental. Em Capinzal, a programação será desenvolvida hoje à tarde, segundo encontro de mãos dadas pela Liberdade, que vamos falar nessa entrevista especial. E, para tanto, recebo a psicóloga do CAPS, a Bruna Facim. Seja muito bem-vinda aos microfones da Capinzal. Tudo bem contigo? Bom dia.
8: Bom dia, Jardel. Bom dia, ouvintes da Rádio Capinzal. Tudo bem?
3: Tudo certo, graças a Deus. É uma mobilização que busca conscientizar a comunidade acima de tudo nessa data. Fala um pouco mais sobre o Dia de Luta Antimanicomial.
8: Então, essa luta, ela apareceu, né? Ela teve início em 1980, né, Jardel? Ela foi inspirada na reforma psiquiátrica. Então, a ideia principal é demonstrar que as pessoas que possuem transtornos mentais, elas têm direitos, né? Porque, né, antigamente, as pessoas, elas não tinham direito, as pessoas que tinham transtornos mentais, elas

0: eram realmente tratadas como doentes e loucas. Essa era a palavra que eles utilizavam. Então, ela representa a defesa da dignidade, da liberdade, dos direitos. Então, essa data nos convida a refletir sobre a importância de um cuidado em saúde mental mais humano, acolhedor e baseado no respeito às singularidades de cada pessoa.
1: E ao longo do tempo, e até aqui no Brasil, né, teve o surgimento dela, a partir de que momento, como é que foi isso?
0: Então, um dos grandes marcos foi o massacre de Barbacena. Onde mais de 60 mil pessoas, desculpa, elas faleceram devido ao tratamento realmente desumano que elas tiveram. Então, o CAPS veio justamente para substituir esses tratamentos, né, Jardel? Porque antes as pessoas elas eram internadas por longos anos ou até pela vida toda. Elas ficavam lá, enfim, todas juntas. Eu até tenho alguns pacientes que eles relatam para nós sobre essas internações. São pacientes nossos bem antigos que já passaram por internações, assim, a Colônia de Santana, por exemplo, né? Que elas ficavam internadas em várias pessoas, numa sala muito pequena. Então elas defecavam, ficavam todas juntas lá.
1: Não tinha um
0: Então,
1: atendimento individualizado.
0: não, não. E eram medicadas excessivamente. Né? Então o cuidado era precário. Então elas acabavam morrendo realmente.
1: Já estava numa situação difícil e se tornava
0: Exato.
1: mais difícil ainda.
0: Exatamente. Era isso que acontecia com elas. Então a luta surgiu justamente por isso, para atender essa demanda que era um transtorno mental e acabava sendo um transtorno físico, e, enfim, elas acabavam adoecendo muito mais do que elas já estavam.
1: E a principal diferença do tratamento de antigamente, dos manicômios, como eram chamados, e o que é desenvolvido hoje pelo CAPS?
0: Então, antigamente, como a gente estava falando, eles iam para o tratamento psiquiátrico e os manicômios, né? Hoje, sim, existem as internações psiquiátricas, mas elas duram num período muito pequeno, né? Principalmente via SUS, é o médico que avalia, com certeza, né? Mas elas têm durabilidade de 15 a 30 dias e depois esse paciente ele vem para reinserção social. Então, existe esse acolhimento psicológico e psiquiátrico na instituição. Nós temos grupos psicoterapêuticos e terapêuticos, grupos de artesanato, atendimento familiar e orientação, reinserção social e comunitária. Então, o objetivo principal é cuidar da pessoa sem afastar ela da convivência social, promovendo respeito e cuidado justamente com esse ser humano, sabe? Porque antes elas eram isoladas e muitas vezes abandonadas pela família. Ah, tem um transtorno mental, vamos deixar lá até ela morrer. Então, hoje a gente tem esse cuidado para que essa pessoa volte, muitas vezes da internação, se essa for necessária, e que ela tenha um atendimento, um acolhimento e ela consiga conviver em sociedade.
1: Qual a importância desse acolhimento humanizado, né, para o tratamento da saúde mental?
0: O acolhimento humanizado ele é fundamental no tratamento em saúde mental porque faz com que a pessoa se sinta ouvida, respeitada e compreendida dentro do seu sofrimento. Muitas vezes quem busca ajuda ela já chega fragilizada lá na instituição ou enfim em qualquer outro ambiente de saúde mental, né? Com medo, com vergonha, com receio de julgamentos. Por isso acolher de forma humanizada significa enxergar além de um diagnóstico. É enxergar a dor daquele ser humano, enxergar também a sua história. Então, além disso, o acolhimento fortalece o vínculo entre o usuário e o CAPS, por exemplo, ou outros pacientes, né? E família. Então, a equipe de saúde favorecendo a adesão ao tratamento e promovendo mais autonomia, confiança e qualidade de vida.
1: E existe o preconceito contra as pessoas que enfrentam esses transtornos?
0: Infelizmente, sim. Lá na instituição, quando eu começo a falar, eu trabalhei essa semana toda sobre a luta antimanicomial, a semana que passou com os pacientes. E a primeira coisa que eles falam para mim é: nossa, a gente vai estar lá na rua falando sobre isso, sabendo que muitas vezes eu sofro isso dentro de casa. Sofri isso dentro da minha casa, sofri isso com os amigos, no meu ambiente de trabalho. Então, ainda existe muito julgamento, exclusão, falta de informação. Eu vejo que essas pessoas que elas têm o preconceito, elas têm falta de informação sobre o que é o transtorno mental. Então, muitas pessoas ainda associam o sofrimento psíquico à fraqueza, incapacidade ou perigo, quando, na verdade, o transtorno mental são questão de saúde que precisa de cuidado, acolhimento e tratamento, assim como qualquer outra condição. Então, se você tem uma dor de dente, o que que você vai fazer? Você vai tratar, né?
1: Sim.
0: É, e por que que quando você tem uma depressão, uma ansiedade, você não pode tratar, você não pode procurar ajuda, você tem que fingir que você é forte o tempo todo, né? Então, existe muito preconceito em relação a isso, infelizmente, sim.
1: E as pessoas têm o receio de procurar uma ajuda psicológica? E como é que faz para vencer esse tabu?
0: Então, eu costumo dar exemplos de quando a gente era pequeno, né, Jardel? Que quando a gente é pequeno, a criança tá ali caminhando, bate a cabeça e você diz assim, ah, não doeu nada. Seja forte, seja corajoso. Então, a gente já cresceu com essa crença de que a gente tem que ser forte o tempo todo. Então, já com esse tabu. É, então, muitas pessoas crescem ouvindo isso e acabam invalidando o próprio sofrimento. É, mas, enquanto psicóloga, eu costumo dizer que procurar ajuda é um movimento de cuidado consigo mesmo. A psicoterapia oferece um espaço seguro de escuta, acolhimento e compreensão, onde a pessoa pode falar sobre suas dores, emoções, medos e dificuldades de julgamento, sabe? Então, assim, às vezes elas entram lá no setting terapêutico e a primeira coisa que eu falo pra ela, tudo que é dito aqui vai permanecer aqui. E eu não vou te julgar por aquilo que você tá falando, pelo teu sofrimento. Então, como vencer esse tabu, Jardel, é realmente você olhar para dentro de si e ver aquilo que está te incomodando, ver o teu sofrimento, não olhar para as pessoas de fora e pensar o que, que elas vão dizer sobre isso, é olhar para si.
1: E existem sinais que possam indicar que a pessoa está passando por um problema de saúde mental?
0: Então, entre eles, são mudanças intensas e persistentes de humor. Tristeza frequente, ansiedade excessiva, irritabilidade, alterações no sono, no apetite, dificuldade de concentração, isolamento social e, principalmente, Jardel, perda de interesse por atividades que antes davam prazer. Então, é importante observar quando o sofrimento começa a interferir na rotina, nos relacionamentos, no trabalho, na qualidade de vida da pessoa. Então, assim, às vezes o corpo também começa a dar sinal. Eu tenho pacientes que têm alergia no corpo, por exemplo, né? E o que, que é essa alergia? Já foi em dermatologista, já foi, enfim, em vários outros locais e não descobre o que, que é. O que, que é isso? É realmente a mente que deu sinal lá no corpo dela. Então, assim, a gente tem que prestar muita atenção na nossa mente e naquilo que a gente gostava de fazer. Por exemplo, ah, Bruna, eu adorava jogar futebol e hoje está sendo um tédio para mim. Então, isso já é um pequeno sinal? Pode ser, mas pode ser também um grande sinal, já que você está adoecendo.
1: E a família, os amigos, têm um papel fundamental nesse contexto, né?
0: Exatamente. Nós, lá na instituição, temos esse olhar muito grande para a família, Jardel, tá? Nós fizemos muitos movimentos para que a família venha até a instituição e que também a família olhe para esse paciente, né? Então, a família que está hoje ouvindo também a rádio, né? Que observe a pessoa que está dentro de casa, se essa pessoa antes era muito comunicativa e hoje ela está mais quieta, né? Está mais em isolamento ou ao contrário. Nós ministramos uma palestra sobre o hashtag Quero Vida Sem Drogas. E eu achei muito pertinente um menininho que ele veio até nós nos abordar com 14 anos. E ele nos disse assim, eu faço piadas diariamente, mas é que eu tô em muito sofrimento. Então, assim, olha só, ele carrega uma dor e ele acha que fazendo piadas aquela dor vai sanar, mas não vai. Né? Ele precisa de atendimento, ele precisa de um socorro, ele precisa de uma escuta.
1: É uma cicatriz que não está curando, né?
0: Exatamente, mas ele acha que fazendo piadas tudo vai melhorar. Então, que a família consiga olhar realmente nessa diferenciação de comportamento, sabe? Então, a família é crucial nesse momento.
1: Agora, Bruna, o CAPS atende quais tipos de casos? Como é que funciona o acesso ao serviço de vocês?
0: Então, o CAPS é portas abertas, né, Jardel? Não precisam de encaminhamentos para estar indo até a instituição. Mas nós atendemos hoje pacientes com transtornos mentais de severos a graves e dependência química. Então, o que está dentro desses transtornos mentais? Transtorno de bipolar, esquizofrenia, dependência química. Também temos alguns pacientes hoje que frequentam a instituição com deficiência intelectual, né? Mas não seria hoje o nosso foco. Realmente seriam esses pacientes que têm os transtornos mentais de severos a graves e a dependência química.
1: Agora, a saúde mental da nossa população tem sido afetada muito mais nos últimos anos. Vocês que são profissionais da área têm observado esse aumento?
0: Sim, os profissionais da saúde têm observado um aumento significativo, Jardel. Questões como ansiedade, depressão, crise de pânico, estresse, sobrecarga emocional e sentimento de esgotamento têm aparecido com muita frequência nos nossos atendimentos. A pandemia intensificou bastante isso, mas além dela, vivemos hoje uma rotina muito acelerada, com excesso de cobrança, insegurança, dificuldade financeira, bastante, né? Eu tenho atendido muitos pacientes com essa questão de dificuldade financeira, pressão social e uma necessidade constante de dar conta de tudo. Então, mulheres, né, às vezes elas trabalham o dia todo, aí chegam em casa, têm os deveres da casa, têm os filhos, enfim. Então, elas acham que elas têm que dar conta de tudo e muitas vezes não é isso, né? Às vezes elas têm que também olhar para elas e ver o quanto aquilo está esgotando elas mentalmente e fisicamente. E percebo também que hoje existe um olhar maior para a saúde mental, né? Então, assim, além desse olhar, quanto psicóloga, falando sobre saúde mental, eu vejo que é algo positivo, tá? Então, por mais que exista o preconceito, é algo positivo que as pessoas estejam olhando para a saúde mental num todo, sabe?
1: Por exemplo, e aceitando, né?
0: Exatamente. Estar aqui, por exemplo, hoje falando sobre isso, eu acho que é algo muito positivo, porque quem está ouvindo também está, nesse momento, olhando para si, sabe?
1: Sim, que a pessoa mais importante na vida é a própria pessoa,
0: o
1: né?
0: Eu.
1: O eu, né?
0: Exatamente.
1: Aí depois a família, enfim, os filhos.
0: Perfeito.
1: Daí, consequentemente, se você tiver bem, os filhos vão ver você bem, assim, consequentemente.
0: Exatamente,
1: né?
0: Exatamente.
1: E agora, crianças e adolescentes também têm apresentado mais demandas relacionadas a esse problema?
0: Sim. Hoje observamos com mais frequência casos exatamente iguais, mas dificuldades na regulação emocional, Jardel. A pandemia também afetou bastante os adolescentes, né? Quebra de rotina, isolamento social, dificuldade nas relações. Além disso, questões como uso excessivo de telas, redes sociais, bullying, pressão estética, excesso de cobranças e dificuldades familiares também influenciam diretamente na saúde emocional dessa população. Mas, como eu falei anteriormente, hoje existe uma visão diferente, existem mais psicoterapias voltadas à área da criança e do adolescente. Mas eu estou atendendo muita criança e muito adolescente na instituição, tá? Com problemas, jogos, né? Eles jogam o dia todo, por exemplo. E aí, quando eles têm que ter contato com a realidade, né? De ver, de conversar com pessoas, eles não conseguem. Tenho adolescentes que eles não conseguem fazer trabalhos dentro da sala de aula porque eles não conseguem se comunicar com outras pessoas. Então, a pandemia já teve essa questão do isolamento social, né? Mas as telas tá isolando ainda mais, né? Então, assim, a orientação é vamos reduzir as telas, vamos colocar uma rotina, né? Vamos ter uma rotina saudável, esporte, principalmente o esporte, né? Que hoje a gente vê que os adolescentes, eles não estão indo tanto por esse lado. O esporte hoje, ele é um canal de sociabilização e é muito importante.
1: Para quem se sentiu tocado agora, de fato, talvez se identificou com alguma informação que nós passamos, qual que é a orientação? Vocês atendem em que horário? Qual que é o cronograma?
0: Então, nós trabalhamos das 8 ao meio-dia e da 1 às 5 da tarde, Jardel. E sim, procurar ajuda, ela é muito importante, né? Estávamos falando agora sobre o eu. Existem 5 pessoas muito importantes na nossa vida. Eu e eu, né?
1: Interessante.
0: Então, assim, essa é a técnica que eu uso diariamente com nossos pacientes. Então, se você realmente que está ouvindo a rádio, que precisa de ajuda, que precisa de apoio, procure ajuda. Venha lá na instituição, né? Tem também a saúde mental aqui do município de Capinzal. Procurem ajuda. Se for nosso paciente, eles vão estar encaminhando para nós. Se forem até nós e não forem nossos pacientes, a gente vai estar encaminhando também para o atendimento especializado. Mas não deixe de se ouvir, não deixe de procurar ajuda.
1: Está previsto para hoje uma atividade logo mais às 14 horas, se o tempo colaborar, né?
0: Exatamente. O segundo encontro, né, de mãos dadas pela liberdade. Esperamos que não chova realmente. Nós fizemos o primeiro evento ali no calçadão, né? Mas como movimentou muitas pessoas, então a gente preferiu que fosse ali na Praça Pedro Leles da Rocha, que é um lugar maior, né? Então convidamos a todos que estão escutando também, né? Que coloquem a sua camisa branca e que venha participar conosco desse movimento que é muito importante. Convidamos toda a população, que possamos juntos fortalecer a conscientização, combater o preconceito e incentivar cada vez mais as pessoas a priorizarem sua saúde mental e buscarem auxílio sempre que necessário. necessário. A sua presença, ela é muito importante.
1: Contamos com você que está nos ouvindo para marcar presença e continuar apoiando essas pessoas que realmente necessitam, familiares, amigos, enfim, conhecidos. Bruna Facim, psicóloga do CAPS, nossa convidada desta manhã. Obrigado pela sua presença, pelas suas informações.
0: Eu que agradeço.
1: Bom, gente, a Secretaria Municipal da Assistência Social de Capinzal, através do CREAS, inicia hoje ações da campanha Faça Bonito, alusiva ao Dia Nacional de Combate ao Abuso e Exploração Sexual de Crianças e Adolescentes. A coordenadora do CREAS, que é a Roselene Bivilacqua, em entrevista a Capinzal, falou sobre a programação e também revelou números preocupantes com relação ao abuso e exploração sexual de crianças e adolescentes.
2: Hoje, 18 de maio, Dia Nacional de Combate ao Abuso e Exploração Sexual de Crianças e Adolescentes. E a Secretaria Municipal de Assistência Social, por meio do CREAS, inicia as ações da campanha Faça Bonito 2026. Na data de hoje, serão realizadas apresentações teatrais para as crianças e adolescentes do 7º, 8º e 9º ano da Rede Municipal de Ensino de Capinzal. Memórias de Nina é um monólogo que retrata questões da violência e do abuso sexual de crianças e adolescentes. E dando sequência às atividades, nós estaremos realizando na próxima quinta-feira, dia 21 de maio, nossa tradicional caminhada pelas áreas centrais do município de Capinzal, com concentração às 8h30 na Praça Pedro Leles da Rocha e início da caminhada às 9h. À tarde também, que estaremos nesse mesmo dia, 21 de maio, na Praça Pedro Leles da Rocha, com atividades orientativas, atividades lúdicas, distribuição de pipoca, doce, salgada, a toda a população, as crianças e adolescentes que participarem conosco desta tarde. Todas essas ações dizem respeito à conscientização, à orientação, não só de crianças e adolescentes, mas à população em geral, né? No enfrentamento dessa problemática tão crescente. No ano de 2025, né, os dados do CRES e o Conselho Tutelar apontam 9 casos até a presente data de abuso sexual envolvendo crianças e adolescentes abaixo de 14 anos. Então, esse número, infelizmente, não diminui, né? Infelizmente só aumenta, e a gente precisa sim apresentar a toda a sociedade, a todas as crianças e adolescentes, a toda a população, né, de maneira em geral, a conscientização para o enfrentamento a essa problemática tão crescente. Então, assim, estarmos atentos e vigilantes a todo o comportamento da criança e adolescente, a toda forma que possa demonstrar que a criança está sendo abusada sexualmente, né? Então, que estejamos vigilantes e atentos sempre ao comportamento da criança e às formas de denúncia, né? Nós destacamos agora o Disque 100, que é o Disque Direitos Humanos, né? Que é uma forma anônima de denúncia, então que a população sim possa estar consciente e vigilante para que juntos sim possamos dizer não a toda forma de abuso e exploração sexual de crianças e adolescentes.
1: 7h45, a Associação de Turismo Piratuba Rural realizou uma ação de limpeza e conscientização ambiental nas margens da rodovia Engenheiro Lineu Bonato até a comunidade de Zona Alta Piratuba. Essa mobilização reuniu voluntários, estudantes e integrantes da entidade, resultando no recolhimento de cerca de 50 sacos de lixo em um trecho de aproximadamente 4 quilômetros. Segundo o presidente da associação, Jack Ferraz, foram encontrados resíduos domésticos, móveis desmontados, cacos de vidro e outros materiais descartados irregularmente. Essa ação também buscou conscientizar a população sobre o descarte correto de lixo, incentivar a preservação ambiental e o turismo rural sustentável. Comunidade de Rio Pardo, Campos Novos, realizou ontem a tradicional festa em honra à padroeira Nossa Senhora de Caravaggio, reunindo um grande público. A programação teve Santa Missa, Almoço e Matinê, Rogério Magrão e Banda e Os Atuais. Durante a festividade também ocorreu o aguardado sorteio da colaboração espontânea. Entre os contemplados esteve Luciano Duarte de Capinzal, ganhador de R$500. Prêmio de R$1.000. R$1.000 saiu para Kleber Silva de Brusque. Já a motocicleta zero quilômetro foi sorteada para Sirlene Lago D'Ambros, moradora de Ouro. Então a Sirlene Lago D'Ambros ganhou a motocicleta, o prêmio principal dessa colaboração espontânea. No decorrer da semana, nos próximos dias, a comunidade deve fazer um balanço do evento. E um morador do bairro Andorinhas, em Sorté, procurou a reportagem ontem para fazer uma alerta à população sobre possível golpe envolvendo anúncio falso de aluguel nas redes sociais. Segundo o relato, um casal estaria utilizando fotos da sua residência para informar que o imóvel estaria disponível para locação. No entanto, a casa anunciada não está para aluguel. O morador contou que passou por duas situações no dia de ontem, quando pessoas foram até a residência para perguntar sobre a suposta locação do imóvel. De acordo com informações repassadas, os suspeitos estariam cobrando R$ 1.100 de aluguel e solicitando que os interessados realizassem o depósito antecipado ainda no mesmo dia. A justificativa apresentada seria de que a visita no imóvel aconteceria somente no dia seguinte. A residência utilizada nos anúncios pertence ao morador e, conforme ele destaca, não está disponível para aluguel e aproveitou para alertar a comunidade zorteense.
3: Estou aqui para fazer um alerta, né? Tem um casal que está postando foto da minha residência aí que está para alugar, mas isso não é verídico. Hoje à tarde teve dois rapazes me procurando aí para alugar minha casa, onde eu sou proprietária dela mesma. Tem um casal postando foto aí para alugar a casa no Facebook, mas a casa não está para venda nem para aluguel. Então fico alerta aí, né, para a população, que isso daí é um golpe, né? Esse casal aí tá tentando dar golpe nas pessoas aí, e o valor é meio alto, né? R$ 1.100 de aluguel aí que eles estão cobrando.
1: Bem, a esposa do proprietário chegou a entrar em contato pelo número dos golpistas, né, que eles usaram para conversar com as pessoas interessadas em alugar, código de área 46, e para surpresa do morador, os golpistas mandaram um link com a foto da sua casa e o valor do aluguel já subiu para R$ 1.400. Então o caso serve de alerta para moradores de Capinzal da região toda, já que esse tipo de golpe já é muito comum. Infelizmente, algumas pessoas acabam caindo. No caso das duas pessoas que procuraram este morador de Zorteia, antes de fazer o pagamento, se certificaram e aí comprovaram que, de fato, era um golpe. 7h48 agora.
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1: Jorge Luiz Soldi, as informações esportivas desta manhã. Tudo bem, Jorginho? Bom dia.
5: Muito bom dia a você, muito bom dia aos nossos ouvintes e a equipe da Fundação Municipal de Esportes de Capinzal conquistou ontem o bicampeonato da Taça Meio-Oeste de Bocha Feminina. A decisão ocorreu no sítio Vum Manuel, em Água Doce, diante da Associação Joaçaba de Bocha. Na semifinal, a equipe capinzalense venceu a equipe de Bocha de Concórdia por 2-1. Na grande final, Capinzal acabou derrotado no trio, mas garantiu o título com vitórias no individual e também na dupla. A equipe campeã foi formada pelas atletas Ana Clara, Ângela, Carmen, a Joana, a Jossana, a Jocelia, a Tita, a Maria, a Natália, a Patrícia, em ordem alfabética. Então, nós falamos o nome das atletas. O comando esteve a cargo, então, do Etio Laércio Carlos Passim. Pelas semifinais do futebol suíço de Lacerdópolis, 3 jogos foram disputados no sábado à tarde. Na primeira partida, o Boca Juniors venceu o Beija-Flor por 1-0. Na sequência, o Benfica derrotou o Vasco Santo Antônio por 2-0. E no veterano, após empate no tempo normal, em 1-1, o Guarani venceu nos pênaltis por 5-3. Em princípio, a decisão será no dia 30 ainda, a ser confirmada, mas em princípio é no dia 30, onde o Benfica vai enfrentar o Boca Juniors no Livre e no veterano o Guarani enfrenta o São Luís. E o Capinzal Futsal Fundação, no Sub-15, da Liga Catarinense de Futsal, no sábado, venceu o C-Sport de Concórdia por 3-0. Jogo aconteceu, então, no Diletão. Pela Série Bronze do Campeonato da Liga Catarinense de Futsal, no sábado, o Beija-Flor venceu o Arroio 30 por 3-0. Jogo aconteceu no André Colombo. Pelo Estadual de Amadores, fase Oeste, em Ninha Pinhal, ontem, em Concórdia, o Beija-Flor foi derrotado pelo União Pinhal por 2-1. União Pinhal e São Lourenço estão classificados nessa chave para a próxima fase da competição. Municipal de Futebol aqui de Capinzal, 7 jogos ontem na Vila União. União perdeu para o Horizonte nos aspirantes por 3-2. E nos titulares, o Vila União perdeu para o Tabajara por 2-0. No estádio do bairro São Cristóvão, o Adra venceu o Aston Villa na manhã por 2-1 nos aspirantes. À tarde, nos aspirantes, o Júnior venceu o Vasco Pé Esporte por 4-2 e o São Cristóvão perdeu para o Vasco Pé Esporte por 2-1. No campo do Vasco, a Coxilhense nos aspirantes venceu os Pará por 4-1 e nos titulares a Coxilhense venceu então, portanto, o Acmon por 4-1. E Carlos Ancelotti anuncia nesta segunda-feira a lista final de jogadores do Brasil para a disputa da Copa do Mundo. O mistério em torno da possível convocação de Neymar será desfeito a partir das 17 horas de hoje no Museu da Manhã. Carlos Ancelotti admitiu que possui a maior parte da lista definida, mas ainda avalia as últimas vagas após acompanhar mais de 70 atletas em redor do mundo. A principal expectativa gira em torno de Neymar. Nós tivemos ontem também jogos pelo Campeonato Brasileiro. No sábado, o Inter venceu o Vasco por 4-1, o Atlético Mineiro venceu o Mirassol 3-1, Fluminense venceu o São Paulo 2-1, Palmeiras e Cruzeiro empataram em 1-1. Ontem, Santos 0, Curitiba 3, Botafogo 3, Corinthians 1, Bahia 1, Grêmio 1, Bragantino 2, Vitória 0, Chapecoense 2, Remo 3, Atlético Paranaense 1, Flamengo também 1. São essas as informações.
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1: Em seguida tem segurança pública, movimentação do final de semana. 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
1: 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Alexson Luiz, com movimentação no final de semana, tudo bem? Bom dia.
11: Bom dia, Jardel, bom dia aos nossos ouvintes. Estamos chegando com a movimentação do setor de segurança pública no final de semana, um resumo das principais informações. Em Brunópolis, nós tivemos um acidente, um caminhão que saiu da pista e capotou. O acidente aconteceu no início da tarde de sábado, próximo à entrada do município, na BR-470. O motorista de 40 anos
12: não sofreu ferimentos. O Corpo de Bombeiros Militar confirmou apenas danos materiais. Em Iporã do Oeste, uma mulher foi encontrada morta e companheiro foi localizado também sem vida. Uma mulher de 56 anos foi encontrada morta dentro de casa na manhã deste domingo na linha Piraju, interior de Iporã do Oeste. Segundo a Polícia Civil, a vítima apresentava sinais de violência e a suspeita é de feminicídio. No mesmo local, o companheiro dela, 61 anos, também foi encontrado sem vida. A casa, o casal foi identificado como Valdir Scherer e Roseli Scherer. A polícia científica realizou trabalho no local. Em Curitibanos, um jovem de 19 anos ficou ferido após um acidente de trânsito, uma colisão entre um Fiat Palio e uma Ford F1000. Acidente aconteceu na tarde de sábado, SC-120. A vítima ficou presa às ferragens, apresentava suspeita de fratura no fêmur e traumatismo craniano. Após desencarceramento, o jovem foi encaminhado ao hospital pelo SAMU. Em Joaçaba, a Polícia Civil prendeu um suspeito de tentativa de furto. De acordo com as informações, um homem de 59 anos é suspeito de tentar furtar um celular da cabine de um caminhão, fato que aconteceu no centro da cidade. O caso ocorreu nas dependências ou ali nas proximidades do supermercado Caetá. Suspeito foi localizado pouco tempo depois e encaminhado ao presídio regional de Joaçaba. Informações locais do setor de segurança pública. Nós tivemos no final de semana uma grande operação aí desenvolvida pela Polícia Militar. Na verdade, duas operações entre a noite de sexta-feira e a madrugada de sábado, com foco em fiscalização de trânsito e combate a irregularidades em bares e boates. Na operação de trânsito foram abordados mais de 90 veículos e 90 veículos envolvendo também motocicletas. A operação resultou em 37 multas, como escapamento adulterado, falta de CNH e licenciamento vencido. Já na operação Choque de Ordem, 6 estabelecimentos foram fiscalizados, com 90 pessoas abordadas. Apreensão de drogas, identificação de menores em situação irregular e registro de boletins de ocorrência e notificações. Segundo a PM, as operações reforçam a segurança pública e prevenção de crimes no município. Outras informações locais: morre vítima de acidente registrado no interior do município de Capinzal. Morreu na manhã de sábado Davi Florencio, de 56 anos. Vítima de um grave acidente ocorrido no início da noite de domingo, dia 3 de maio, na comunidade de Vidal Ramos. Ele estava internado em estado grave no Hospital Universitário Santa Terezinha após sofrer traumatismo craniano encefálico e um capotamento. O corpo foi liberado no domingo e o sepultamento vai ocorrer nesta segunda-feira. Outras ocorrências: uma mulher de 45 anos ficou ferida após uma queda de motocicleta registrada na noite de ontem, loteamento São João, em Capinzal. Ela foi socorrida pelo Corpo de Bombeiros Militar, apresentando dores no braço e escoriações. Foi encaminhada ao Hospital Universitário, aliás, o Hospital Nossa Senhora das Dores, aqui de Capinzal. Já o condutor da moto dispensou atendimento. Duas pessoas ficaram feridas após uma queda de motocicleta, também ocorrida aqui na região, esta no interior do município de Ouro, SC-467, comunidade Linha Vitória. Segundo as vítimas, o acidente ocorreu após o pneu dianteiro da motocicleta estourar. O casal sofreu escoriações e suspeita de fraturas, sendo encaminhados ao Hospital Nossa Senhora das Dores, aqui em Capinzal. Nós tivemos também, no final de semana, o registro de um casal de idosos que foi vítima de agressão aqui na rua Hernia de Garfleck, no bairro Jardim da Serra, em Capinzal. Segundo os bombeiros, o autor das agressões seria o próprio filho das vítimas, que já estava contido pela Polícia Militar no momento do atendimento. Os idosos apresentavam ferimentos e contusões pelo corpo e foram encaminhados ao Hospital Nossa Senhora das Dores para avaliação médica. Lamentável. Este é um resumo das principais ocorrências atendidas aí no final de semana no setor de segurança pública, Jardel.
1: Muito obrigado, Alexson. 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
1: Final de semana com 290 atendimentos no Hospital Nossa Senhora das Dores, 185 de Capinzal, 54 de Ouro, do município de Ouro, 21 de Zorteia. Repetindo, 185 de Capinzal, 54 de Ouro, 21 de Zorteia. Aí tivemos vários outros municípios da região, totalizando quase 300 atendimentos. 18 pessoas internadas, 4 nascimentos. E assim estamos concluindo mais um Jornal 102, produção, Departamento de Jornalismo da Capinzal FM. Grato pela sua audiência, ótima manhã, boa semana. Voltamos no Jornal do Meio-Dia.
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3: Capinzão FM, são 8 horas com mais 6 minutos. Despertando com alegria aqui, ó, na ZYR989, canal 272-102.3.
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3: Ótima semana, vem comigo, Marlon Martelli, você, para uma região de audiência.
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7: Tem gente que passa a vida tentando caber onde nunca foi valorizada. Vai se diminuindo, se escondendo, apagando a própria essência só para ser aceita. Mas quem precisa deixar de ser quem é para agradar alguém, já começou perdendo a si mesmo. A vida não foi feita para aprisionar a alma da gente. Ela foi feita para encontros que acolhem, abraços que fortalecem e lugares onde podemos respirar em paz. Você não nasceu para viver se moldando ao gosto dos outros. Nasceu para florescer do seu jeito, com a sua verdade, com a sua intensidade e com o seu brilho. As pessoas certas não exigem máscaras, ela abraça a essência. Quem gosta de você de verdade gosta do pacote inteiro, inclusive das suas imperfeições. Então pare de se quebrar para caber em espaços pequenos demais para o tamanho da sua alma. Pare de pedir licença para você existir. O que é verdadeiro não sufoca, não machuca, não diminui. O que é verdadeiro acolhe, fortalece e faz a gente crescer. E talvez hoje seja o dia de deixar para trás tudo aquilo que te prende e que te apaga. Porque você merece estar onde possa ser simplesmente você. Pense nisso e tenha uma maravilhosa manhã!

0: Visão FM é uma rádio feita para você com Israel e Rodolfo, Horariação. Sejam bem-vindos à nossa Manhã 102. 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
0: Bora, meu povo, vamos despertando ao sonsaço da 102.3. Que você tenha um dia, uma semana, que você tenha um restinho de mês maravilhoso. Segunda-feira, 18 de maio, abrindo a 20ª semana do ano, Dia Internacional do Fascínio das Plantas. Hoje é o Dia Internacional dos Museus, Dia Nacional de Combate ao Abuso e à Exploração Sexual Infantil. É a campanha Faça Bonito, Dia Nacional de Luta Antimanicomial, Dia de Conscientização sobre a Necessidade da a vacina contra HIV. Hoje também o Dia Nacional do Coquetel, Lua Nova, Outono Brasileiro. Os católicos celebram São Leonardo Murialdo, salesiano e fundador da Congregação de São José. 8:14, não perde a hora. Marinês Varela e quem comanda a mesa de som nesta segunda-feira, na recepção, a Fernanda Alves Duarte, a direção de Luiz Pedro Escarton. Por aqui, Marlo Matiello, comunicando para uma região de audiência. Preste atenção, antes de tudo a fé e depois de tudo a gratidão. Então, leve isso muito a sério, hein? 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Ótima segunda, ótima semana, vem comigo. Até 15 para o meio-dia, festa por nossa conta, na 102.3.

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3: Bora, meu povo, são 8h19, aí como foi o seu fim de semana? Tudo 100%, tudo maravilhoso, me conta, 988-156-435, se não foi aquilo que você esperava, pensa positivo, a semana vai ser maravilhosa, com toda certeza, tá? A sua participação no programa através do 988-156-435 ou do 998-14-1333, esse último é para você se credenciar ao Ranchão da Capinzal, não esqueça, 998-14-1333. E 33, já um vale compras no valor de R$300 em parceria com as farmácias Medfarma. Segue com a gente. Quero agradecer de coração a participação da dona Jandira Cardoso, seu Plácio Clem Schmidt. Tempo tá pra chuva, né, seu Plácio? Um grande abraço a todos aí do Recanto, do Novo Horizonte, do Poente. A dona Ivani Kaiser também está conosco. Muito obrigado. Ela diz o seguinte no comentário: dona Ivani, muito lindas palavras, fortes e realistas. Às vezes a gente quer pegar a dor dos outros. outros. Bem lembrado, Dona Ivani. Ó, já já o Everton está editando e já já a mensagem da Manhã 102 vai estar postada no nosso Facebook, também no Instagram da Capinzal, e vai marcar o Marlon, e você pode curtir também aonde você conseguir as nossas plataformas e mandar o link para todo mundo. Já já vai também para as redes sociais, para os nossos grupos de notícia, enfim, essa mensagem positiva que você pode compartilhar, porque coisas boas a gente também compartilha. Concorda? 8h20, conto contigo. 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

0: 102.3 é uma rádio feita para você, com esse encontro maravilhoso de gerações. Chitãozinho e Chororó e Ana Castela, sinônimos. Bom dia, conto com a sua participação pelo 988156435 e também pelo 998141333. Você se inscreve ao Ranchão da 102. Bom dia para dona Roseli Almeida, da Vila União. Bom dia para dona Eva Geni. Quem curte a Capinzão também, nosso amigão Evandro Teodoro da Silva. Evandro, aquele abraço, guri. Obrigado pela sua audiência. Onde estão minhas mensagens? Aqui, ó. Quem mais? Dona Iracilda Zenaro, bom dia para Leda Marapogiri, para Maria Rosemary Baldiceira Vilarino. Quem curte a Capinzal lá no Paris nesse momento é a dona. Quem curte a gente lá nesse momento é a dona Marli Rênica da Silva. Um abraço, uma semana abençoada para a senhora também. E obrigado pelo retorno, tá? 8h25, e esse recado que a Fernanda traz em seguida é justamente para você que está saindo de casa em busca de trabalho. São muitas as oportunidades que nós temos aqui e também com os nossos parceiros, entre eles a Renova. 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Fernanda, bom dia.
1: Bom dia, Marlo. Bom dia, Marinês. Bom dia a todos os ouvintes da Rádio Capinzal.
0: Inicialmente, as vagas que o Cine oferece hoje:
1: uma vaga de ajudante de mecânico, uma vaga de repositor, uma vaga de encarregado de controle, uma vaga de conferente de logística, duas vagas de orientador de estacionamento, 30 vagas para a empresa Ecofrigo, 50 vagas para a empresa BRF, 30 vagas para a empresa Aurora.
0: A vaga de destaque da Renova para hoje?
1: Agente de crédito. Você gosta de atuar com atendimento ao público? Essa vaga oferece também a oportunidade de atuar com serviços financeiros oferecidos por bancos. A empresa treina e orienta. O horário é de segunda a sexta-feira, com remuneração de R$ 1.788, mais comissões.
0: Uhum. E as vagas que são de responsabilidade da Capinzal FM?
1: Vaga de banhista de pet, pedreiro e servente de pedreiro, operador de produção que tenha transporte, vendedor ou vendedora, salário compatível, mais comissão, mecânico formado com experiência, costureira e auxiliar de estampador de tecidos, vendedor externo para Ice Paletas em Capinzal, vaga para agente de crédito com experiência na área, a vaga é aberta para Capinzal, duas vagas para auxiliar de limpeza no Moinho Sete Ventos, pintor automotivo e preparador, vaga para quatro pintores. A empresa Idol Calçados, de Lacerdópolis, está com vagas abertas. Vaga de eletricista para iluminação pública, auxiliar de serviços gerais para leitaria e muitas outras vagas, sempre atualizadas, né, Marlon?
0: Aliás, são muitas, muitas, muitas vagas. Sim. Mesmo, né? Chama a Fernanda no 3555-1333 ou você acessa o site capinzãofm.com.br.

0: BR, e essas vagas estão sempre atualizadas. Pede pro Everton mandar o link pros grupos de notícia, pode ser?
1: Pode ser.
0: Muito obrigado, Fernanda. Uma ótima semana, tá?
1: Pra você e pra todos os ouvintes também.
0: Valeu, Fernanda. 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
0: 8:29.

0: É linda demais, né, gente? São 8h32 com Zezé de Camargo e Luciano para mudar a minha vida na Capinzal FM, uma rádio feita para você. Uma pausa aqui para mandar um abraço bem especial para os amigos da comunidade do Rio Pardo que ontem realizaram de forma assim espetacular a festa em honra à Nossa Senhora do Caravaggio. Pela manhã estivemos lá com o Jardel, com o Everton também fazendo a cobertura. E olha, tem um material vasto para você conferir lá nas redes sociais da Capinzal FM, mais aquele material que a gente veiculou através aqui da 102.3. Então, para aqueles amigos e amigas da comunidade do Rio Pardo, que nós temos a honra de participar todos os anos enquanto empresa, enquanto admiradores, nós agradecemos de verdade. Nelinho, meu amigo, a você e a toda a sua equipe aí, gratidão pela acolhida, pela atenção, parabéns pela organização, por tudo, né, que vocês fizeram. A gente chega lá, sábado também, Marinesa, eu não estava, mas perdão, Marinesa, a Marinesa estava lá, junto com os colegas também, fazendo a nossa externa da 102.3, então foi barba e cabelo, produto completo, kit completo. Domingo, sábado, uhum. Churrasco e cuca. Nossa, eu peguei uma carne deliciosa ontem também, tava um espetáculo, né? Então, parabéns à comunidade do Rio Pardo pela realização, então, de mais uma festa em honra à Nossa Senhora do Caravaggio. E São Pedro também ajudou bastante, né? Olha, tinha previsão de chuva pro sábado, pro domingo, tinha previsão de altos volumes. Não deu uma gota. Aliás, deu umas gotinhas na hora de tirar o churrasco, mas foi assim, tipo, 30 segundos. E já o sol apareceu. Isso é bom demais, né? Então, parabéns a todos aí da comunidade do Pardo pela organização da festa da sua padroeira. Nós tivemos o sorteio também da ação entre amigos, né, Nelinho? Os R$500, onde está aqui? É Luciano Duarte de Capinzal. O primeiro prêmio, o segundo prêmio, R$1.000, saiu para Kleber da Silva de Brusque. E a motocicleta Zero Bala foi sorteada para Sirlene Lago D'Ambros, moradora de Ouro. Então, a comissão organizadora do município Sirene Lago D'Ambros, do município de Ouro, então foi a ganhadora da motocicleta. Vamos que vamos, gente. Parabéns a todos aí pela organização. Que Deus abençoe vocês sempre. E contem com a Capinzal FM, contem comigo, com a Mari, com os demais profissionais que estiveram sábado e domingo fazendo parte dessa grande festa. Segundo me diziam as lideranças de Campos Novos que estavam lá ontem, é a terceira maior festa de Campos Novos, perde para a procissão de Aparecida, que reúne 140, 150 mil, e para Expo Campos depois vem a festa do Pardo. Para vocês entenderem a dimensão desta festa que a comunidade do Pardo realizou ontem e realiza muitos e muitos anos. Gratidão a vocês, parabéns, muito obrigado, salve meu povo.
1: Bom dia, Marlon.
0: Bom dia.
1: Uma ótima semana abençoada.
0: Uhum.
1: Adorei a tua mensagem ali também. Muito bonita a tua mensagem. Muito emocionante, Marlon. Muito obrigado, Marlon, por essas tuas mensagens de todo dia de manhã. Alegra o nosso dia.
0: Amém.
1: Muito obrigado.
0: Muito
1: Deus
0: obrigado, tá?
1: Vocês aí.
0: Valeu, muito obrigado.
2: Aqui é o Valdir Soares de Santo Navegantes. É cadastro, eu e a Maria Elisa no Rancho no Capinzal. Uma ótima segunda-feira, abençoada toda, abençoada semana toda que nós escutamos o programa. Paz e bem, lá uma boa música para nós aqui do bairro Navegante.
0: Deixa para nós, seu Valdir. Obrigado a ti, a toda a família e do Navegante pelo carinho de todas as manhãs na 102.3.
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3: Em Capinzão, o Corpo de Bombeiros atendeu uma ocorrência de agressão física no loteamento Jardim da Serra. 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
3: De olho no seu relógio, são 8 horas com mais 40 minutos. 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
3: Bora, gente. Bom dia para Dona Ivete Borsó Espironello, na companhia da 102.3. Dona Amélia Matos, também ouvinte da Capinzal. A Ernestina Prigol, a Irene Galho. Bom dia, Irene. Tudo bem com a senhora? Já anotei aqui também, tem um pedido de participação por Experiência de Deus. Só estou marcando aqui como. Não lido, para que a gente possa ler na hora do padre também. Os amigos que estão mandando o seu recado e participando da nossa programação 102, valeu. O Valdemir Lopes, do Pôr do Sol, aquele abraço. Meu bom dia também para Dona Neide Basio, para Adelina Nardi Bortoli, mandando o seu positivo para a gente também. A Dona Leonice Tipo. Dona Leonice, que bom que a senhora participou. A Maria Lazzarini, bom dia para o Irineu Kerber. Como é que tá, guri? Saudações corintianas, tudo certo? Mandar um abraço bem especial também para o nosso amigo Chique, lá do Chique Automóveis, mandou um recado agora há pouco também. Feirão do Sicoob foi um sucesso, com muitas vendas. 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Chique, um grande abraço, primeiro em nome da Capinzão FM, pela parceria, pela nossa parada da sexta-feira. 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Chique, Muri, um abraço, excelente semana para ti. Vamos de Ícaro e Gilmar por aqui na manhã da 102.
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0: Bora, gente, são 8:45, já nós temos novidades da Schumann Móveis e Eletros, uma semana que promete ser maravilhosa aqui no centro da cidade, tá? Então, fique ligado, a gente conta em seguida pra você. Dona Eva Formel, como a senhora está? Tudo bem? Obrigado pela sua participação. Wilson da Rocha, do Maximiliano Tualdo, que mandou mensagem logo cedo também, foi a Dona Ofélia Lovatel D'Ambrós. Dona Ofélia, tudo bem? O Paulinho e a Camila e toda a sua família na Vila 7 de Julho, a Marta da Luz. Bom dia pra Joanete Bareta, quem curte a Capinzal também, aqui na 102, quem está conosco? Onde? Deixa eu ver a foto aqui. A Dona Deolinda Poir Gomes também. Dona Deolinda, tudo bem? A Solange, no Vista Alegre. Solange, que bom que você está com o rádio ligado e a todo volume por aí, eu sei disso. Bom dia para o seu Verno Milton Bastian e todos os demais amigos e amigas do rádio que estão conosco na Manhã 102. Vamos para a Schumann, então? 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
0: Céu encoberto em todo o meio oeste de Santa Catarina, temperatura de momento na casa dos 14 graus. 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
0: Bom dia para dona Iria Savaris, que está com a gente, a dona Maria da Luz da Silva, bom dia para Ademar, bom dia também para dona Ivete Spironello, lá em Santa Lúcia. Graça e tchau pela audiência de todos vocês em mais esta manhã da 102.3. Bom dia, Marlo, amei a mensagem de hoje, parabéns para todos vocês, gostaria de colocar a bênção do padre, enfim, daqui a pouquinho já faço isso, só estou marcando como mensagem não atendida para a gente reservar para a hora do padre também. Quem mandou essa mensagem foi a Lucimere Cervelin. Lucimere, gratidão pela sua participação, tá? A dona Ivete Chale Cordeiro dos Santos, a dona Délia Brandini, a dona Marlene Lopes Duarte, o amigo Neucir Baldo também fazendo parte da audiência 102, dona Ivete Borsó Spironello e tantos outros amigos que estão confirmando a sua audiência na manhã 102. Claro, não pode faltar o bom dia também da dona Vitória e do seu Chicão, lá da linha divisa, Lindenberg, essa região toda aí, né? Abraço, dona Vitória, obrigado pela sua companhia e mais esta manhã da 102.3. Vamos colocando um ponto final nessa primeira hora, antes agradecendo ao Via Atacadista. 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Sejam sempre bem-vindos à Manhã 102, fechando a primeira hora com Paula Fernandes e Vitor e Léo. Bom dia.

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1: 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O governador Jorginho Melo suspendeu o contrato de 116 milhões para instalação de lombadas eletrônicas e radares nas rodovias estaduais de Santa Catarina. A licitação previa equipamentos de fiscalização em vários pontos e havia sido concluída após 7 meses de processo. 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Um morador de Santa Bárbara, entre Ouro e Lacerdópolis, denunciou um caso de maus tratos após o seu cachorro, chamado Faísca, ter sido morto com golpes de faca na região do pescoço na quarta-feira, dia 13. Segundo Renato José Menin, tutor do animal, um boletim de ocorrência foi registrado para a investigação. Ele lamentou a morte do cão e pediu por justiça. 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A Seleção Brasileira de Futebol divulgará nesta segunda, às 17 horas, a lista dos 26 jogadores convocados por Carlo Ancelotti para a Copa do Mundo. O anúncio será realizado no Museu do Amanhã, no Rio de Janeiro, com atrações musicais e ampla cobertura da imprensa. 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
14: Seguimos, gente. 9:03, hora 2, ó. Já está no ar, é um estalo de dedo, já são 9. Estalo de dedos é 10, estalo de dedo é 11 horas. Logo chega o meio-dia, passa tudo muito rápido, né, gente? 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Tamo junto? Então manda o seu recado pra gente, vamos interagindo pelo 98815-6435 e também pelo 998-14-1333. Sérgio José Poyer, sempre na escuta da programação 102.3. Guri, um abraço. 95 agora.

0: 102.3 é uma rádio feita para você com Diego e Vitor Hugo. Olinda, abrindo assim a hora 2 da manhã, 102. Abraço para dona Iva Alf. Bom dia também para dona Maria de Lourdes Adame. Ótima manhã para a senhora e gratidão pela companhia. O Mazinho lá em Jaborá também é nós, né, Mazinho? Dona Marli Alves com a gente também. Abraço e tantos outros que nos dão sempre o prazer da sua companhia. Eu não sei se eu atualizei as mensagens, Marinês. Atualizei sim. Temos duas mensagens para a gente tocar para os ouvintes da 102.3.
1: Bom dia, Marlon Marcelo. Sou Irene Galho do
0: Lourdes. Oi, dona Irene.
1: Gostaria de participar do ranchão.
0: Claro, com certeza.
1: Da Rádio Capinça.
0: Uhum. Muito obrigado,
2: dona
0: Irene.
2: Bom dia, Marlon.
0: Bom dia.
2: Tudo bem?
0: Bem, a senhora?
2: Sou Gema Maçã. Gostaria de participar do ranchão da Capinzal e dizer que amei a mensagem e que você tenha uma excelente semana.
0: Que nós tenhamos, né, dona Gema? Um abraço e obrigado pelo feedback. Que essa semana seja maravilhosa para todo mundo. E segue o baile, a gente volta já já.
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0: Capinzão FM, são 9 horas com mais 11 minutos. 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
0: Sim, embora, gente. Meu bom dia também especial para a dona Ondalina. Daqui a pouco eu vou veicular o áudio da dona Ondalina Frisso. Meu bom dia para Ana Júlia da Silva Maier e também para o Felipe, que estão acompanhando a 102.3, a Jucimara da Luz, a Dirley Base do São Roque. Oi, Dirley, tudo bem com você? Muito obrigado. Hoje, quem está de aniversário, sabe quem é? A Kathleen. A Kathleen está fazendo 16 anos. Um abraço bem especial para a Dirley Base do São Roque. Um abraço, amiga. Um abraço para ti, pro Eliseu, e também para a Kathleen, especial para ela, pelo seu aniversário hoje. Já reservei também para a oração do padre. A dona Eva Beloto, bom dia para Ângela Figueiredo e os amigos aqui da Vila Anchieta, sempre conosco na manhã da 102.3. A Rosimere Aparecida Coelho Silveira de Ávila. Rosimere, muito obrigado pela sua participação, amiga. De música, vamos de Guilherme Santiago, às 9:12.

0: Eita modão, hein? Guilherme Santiago, meia-noite e meia na manhã da 102.3, feita pra você. Seu João Bender, tudo certo? Dona Noeli Andreoni Facim, Santa Lúcia, tudo bem com vocês? Quem tá conosco no sorteio do ranchão também, a Dona Claudete, do Amaral, do Vidal Ramos e tantos outros amigos e amigas que estão também deixando a sua mensagem de áudio por aqui, ó. Curte só.
1: Bom dia, Marcos.
0: Bom dia, tudo seu Osvaldo.
1: Aqui é o Osvaldo.
0: Como é que tá o senhor?
1: Coloca eu aí no ranchão aí.
0: Tá valendo. E tá inscrito.
1: Esse sorteia eu aí. Pega o meu papelzinho e sorteia eu aí. Tá bom?
0: Um abraço. Certo, seu Osvaldo, um abração, amigão. Obrigado, beleza? Tá? Valeu.
1: Não custa nada.
0: Tá certo, da mesma forma,
2: bom
0: tá?
2: Bom dia, Marla.
0: Bom dia.
2: Tudo bem? Aqui é Cristina Recalcati dos Santos.
0: Tudo
2: parabéns.
0: Bem, dona Cristina.
2: Linda mensagem.
0: Gostou?
2: Pior que tem pessoas que pegam a dor dos outros, é, né?
0: Exato.
2: Eu já não sou de pegar a dor dos outros, porque se você pegar a dor dos outros, você fica doente também. Então, é melhor cada um com a sua dor, né? Claro, a gente se preocupa, mas as pessoas estão erradas de pegar a dor dos outros, né? Porque a pessoa se acaba, né?
0: Registrado aqui. Obrigado,
3: bom
0: dona
3: dia,
0: Cristina.
3: Bom dia,
0: bom dia.
3: Cadastro aí.
0: Ah, Dete. Dete Del Poço. Faz umas cucas deliciosas essa mulher. Um abraço. Tem mais gente.
4: Bom dia, Matiela.
0: Ô, dona Andalina.
4: Aqui é Andalina Friso.
0: Como é que a senhora
4: quero
0: tá?
4: Quero participar aí do ranchão, viu?
0: Uhum.
4: Um abraço. Fica com Deus. Um bom dia.
0: Uma boa semana para a senhora, dona Andalina. Bom é sempre
5: dia.
0: Muito bom ouvir a sua
5: tudo
0: voz.
5: Bem,
0: bom dia.
5: Paulo.
0: Bem, a
5: eu
0: senhora.
5: Eu gostaria também de participar do ranchão.
0: Estou te cadastrando aqui.
5: Aqui é Maria Joaquina, moro em Capizal.
0: Dona Maria Joaquina Barra do Colina, Colina, né? Obrigado, amiga.
5: Também estou escutando. Baixei teu aplicativo no meu celular.
0: Ótimo.
5: Estou escutando você.
0: Perfeito.
5: Vocês também, a programação, tá?
0: Obrigado, viu, dona Maria Joaquina?
5: Deus abençoe.
0: Deus abençoe a senhora e a família também, que a semana seja proveitosa, produtiva e maravilhosa. Seguimos, 9:18, bom dia pra Rose, lá da linha Pelissaro, Rose, Rosilei Pereira, muito obrigado, amiga, pela sua audiência. Vamos em frente, intervalo, a gente volta em seguida.
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0: É, temos um ouvinte que está 12 horas conectadas com a Capinzal FM, a dona Nilva Córdova, 12 horas ligadinhas aqui na manhã da 102.3. Dona Maria Leorato também, a todos aí do Parque Jardim Ouro, gratidão a vocês pela parceria, tá? Dejaneira Padilha lá no Recanto também, a Fátima Mágico, um abraço pro Léo e para todos que estão acompanhando a 102.3. Dona Diamantina Gemi também, a dona Ivanilde Maria Balbinotti, é ouvinte da Capinzal, abraço para todos vocês. Bom dia, Marlo, manda uma música. Para Põe a Mãe no sorteio do Ranchão da Capinzal FM, quem mandou esse recado aqui? Enfim, pessoal, já eu ouço aqui, tá? Obrigado ao povo aí pela companhia. Onde que está aqui, rapaz? Mas daqui a pouco eu já busco o seu nome aqui. A gente vai estar trazendo também as informações da manhã 102.3, uma rádio feita para você. Eu não tenho teu nome salvo aqui, mas eu vou procurar, tá bom? Obrigado, guri, pela sua participação. São 9 com mais 22 agora.

0: 102.3 é uma rádio feita pra você com João Neto e Frederico Clichê. Meu bom dia pro Walter de Ervaldo Oeste, acompanhando a gente. Um abraço pra dona Doralina, que é a sua mãe aqui de Capinzal. Quem tá acompanhando a gente também, o Rock Júnior, tá na operação de uma das máquinas aí da prefeitura, acompanhando a gente com o rádio ligado na 102.3. Rock, obrigado pela sua companhia e também pela sua audiência. Aqui, menino, ó. Ete. Vamos tocar Ete aqui. Esse aqui. Tanto faz, escolhe o que você quer. Pode ser aqui. Beleza, Marina? Vamos lá, 9:26. Aqui é tudo ao vivo, né? Aliás, nós temos a participação do ouvinte da 102.3. Bom dia pra Iraci Araújo, bom dia pro Valmor, bom dia pra dona Elisete Bortoli, ouvindo a 102.3. Que legal. A Leila Altaus. Leila, tudo bem, menina? Muito obrigado pela sua parceria, pela sua participação. Tem participação do ouvinte 102. Ouça só.
1: Bom dia, Marlon.
0: Bom dia.
1: Aqui é Lucy do bairro Alvorada.
0: Oi, Lucy, tudo bem?
1: Me cadastra no ranchão da Capinzal e coloca toda a minha família em oração. Uhum. Em especial, os meus filhos e minhas netas. Obrigada, tá. Tenha uma ótima semana.
0: Pra senhora também, muito obrigado, tá?
2: Bom dia, Marlon.
0: Bom dia.
2: Tudo bem aqui, Terezinha Maria.
0: Oi, dona Tere, tudo jóia.
2: Quero participar do ranchão de Capinzal.
0: Uhum.
2: Um bom começo de semana pra
0: você. Pra nós todos,
2: um
0: né?
2: Um abraço.
0: Abraço pra senhora também, tá? Tem mais?
3: Ô, Marco, tudo bom?
0: Ô, amigão, como é que
3: eu
0: tá, Evandro?
3: Eu vou oferecer a Rocha Capinzal.
0: Certo.
3: Eu queria oferecer uma música pro meu irmão Fábio, que tá de aniversário hoje.
0: Pode ser o Amado Batista?
3: Toca uma música de aniversário.
0: É.
3: Eu ofereço pra quem estiver ouvindo também. Uhum. E também participar do Rachão do Rato Capinzal FM.
0: Deixa pra
3: nós, tá? Meu irmão Fábio é Malhar.
0: Uhum. Tá certo, obrigado, Evandro. Abraço também pra dona Dorva e pra toda a sua família que estão ouvindo a 102.3 aí no bairro Alvorada. O Laércio, um abraço, família. Brigadão, hein? 9:27, vamos de Amado Batista e depois tenho as informações de Brasília com Paulo Taran.

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1: 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Paulo Otarã e a informação.
2: Uma comissão especial no Congresso está analisando o aumento do limite anual de faturamento do microempreendedor individual, os MEIs. O deputado relator Jorge Guetem disse que pretende incluir nos debates os demais participantes do Simples Nacional, como as MEs, microempresas, e as EPPs, nominação das empresas consideradas de pequeno porte.

0: Nós vamos se aprofundar, o projeto de lei aprovado trata só dos MEIs. Lá em 2021 foi R$130 mil, nós temos mais a inflação de 2021 até agora. E agora nós vamos tratar também das micro e das pequenas empresas, porque nós entendemos que não podemos deixar essa oportunidade passar desaproveitada.
1: A ideia do relator é incluir uma regra para que esses valores sejam reajustados anualmente pela inflação, como forma de prevenir o empreendedor de precisar implorar por mudanças no futuro.
0: Mecanismos de atualização automática para nós não continuar nesse sofrimento, nessa mendicância de atualizar algo que é fácil pela inflação.
1: A comissão especial, que é presidida pela deputada Anny Ortiz, do Sul, já determinou audiências públicas com representantes de ministérios, do SEBRAE e entidades produtivas. O objetivo é discutir a defasagem do Simples Nacional em relação à inflação. Estão incluídos também seminários regionais a serem realizados em São Paulo, Belo Horizonte, Porto Alegre e em Santa Catarina. De Brasília, Paulo Otaran.
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Gratidão pela sua participação. O seu Nilson e a prof. Eliane estão com a gente. Um abraço. A dona Maria também está acompanhando a gente. Dona Maria está passeando na casa do Nilson hoje, está acompanhando a 102.3. Que bom que vocês estão conosco, Nilson, prof. Eliane, mais a dona Maria. Gratidão pela parceria com vocês, hein? Dona Agnésia Gotardo, obrigado, bom dia para a senhora também, para dona Maria Luísa dos Santos também, todos juntos aqui na mesma frequência, na mesma sintonia, sempre com a Capinzal FM. Essa música é nova, hoje ela é a mais tocada do Brasil. Eduardo Costa, Imagina Eu.

0: 102.3 é uma rádio feita para você com Jorge Mateus, seu astral. Bom dia para dona Vale Schneider Marques acompanhando a gente, a dona Fátima do Lar Imóveis, abraço a Suelen Janaína da Silva, a dona Anitta Rec Facim, dona Diamantina Gemi também, a dona Ines Muraro, um abraço dona Ines, muito obrigado pela sua audiência, mandando o seu recado também a Delise Frank, oi Delise, tudo bem? Muito obrigado, a Jucimário já mencionei, enfim, tem muitas pessoas que estão mandando o seu recado, seja ele de áudio, de texto, como fez agora a Aline Gonçalves Belon. Meu bom dia para dona Marlise Schumann do bairro Nossa Senhora dos Navegantes, o Wanderson Rossetti também é o 20 da 102, a Adilei Alves da Silva em Caçador, quem está acompanhando a gente é o Valdecir Maria Ferreira, um abraço a todos vocês, muito obrigado Valdecir, aquele abraço e obrigado pela sua audiência. Valeu, Valdecir. Pessoal que está acompanhando a 102 também, abraço a Gabriela Balbinotti, bom dia. Bom dia também ao pessoal de Zorteia, para Janilce da Cruz da Silva. Oi, Janilce, tudo bem com você? A dona Loreni Duarte da Silva, a Elisete Bortoli. Olha quem apareceu por aqui também, Eliseu Virt. Mas, Eliseu, como é que tá? Quanto tempo, fera? Obrigado, hein? 9:47 agora.
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0: Bastante nebulosidade em todo o meio oeste de Santa Catarina, aqui no centro de Capinzal, e a temperatura está na casa dos 14 graus. 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
0: Bom dia, gente. Um grande abraço a todos que estão acessando e compartilhando com a gente. A dona Natalina Muraro. Bom dia, Vanusa. Bom dia, o pessoal do interior de Ouro. A Celoni, lá do Novo Horizonte. Linda mensagem para iniciarmos mais uma semana. Manda um abraço pro seu Batista e para a dona Tereza. Ontem completaram 57 anos de casamento. Que Deus abençoe sempre, né? Com muita saúde. Parabéns, seu Batista, dona Tereza. Que bom, hein? Muita saúde, muita disposição. Abraço também ao patrão Elias de Moraes, que está conosco na Manhã 102, dona Maria Nadir, a dona Ivone Lopes Duarte também faz parte da audiência 102.3. Um abraço e obrigado pela sua companhia. Esta é a 102, feita com muito carinho para você. Vamos de Jades e Jadson, Chão de Giz. Essa música é linda demais.

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1: Hora, gente, 9:56 e assim nós vamos encaminhando o encerramento da nossa segunda hora da manhã 102. Muito obrigado a todos que participaram, muito obrigado ao Dorini Supermercado, Auto Elite, a Estilo Joias, ao Mercado de Tecidos Leão, Cressol, Farmácias Bed Farma, Oral Unique, Capinzal, Multimóveis e também da Ouro Luz Acabamentos. Quero aqui, antes de mais nada, fazer um convite bem especial. No dia 3 de junho tem o jantar e o lançamento do livro 800 anos do Cântico das Criaturas, do Frei Ivo Lazzarotto, aqui no Centro Social São Francisco de Assis. Ingressos a R$30 podem ser adquiridos na Escola da Fé, no Escritório Paroquial, ou pelo 999-700-83. Então marque na sua agenda 3 de junho aqui no Centro Social São Francisco, esse jantar e o lançamento do livro 800 anos do Cântico das Criaturas com Frei Ivo Lazzarotto. Participe você também. Vamos fechando a programação de hoje com Padre Zezinho. Linda demais essa música, hein? Já tem o Experiência de Deus com o Padre Reginaldo Manzotti.

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1: 9:59, começamos mais um momento de fé para transformar a sua vida. O Experiência de Deus pede passagem. 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Padre Reginaldo, em 3, 2, 1, para você.
2: Louvado seja nosso Senhor Jesus Cristo, para sempre seja louvado. Queridos filhos e filhas, eu quero saudar a todos que se encontram nesta segunda-feira. Como é que foi seu final de semana? Espero que tenha sido abençoado. E você sabe que as bênçãos de Deus nos vêm de forma privilegiada, plena, pela Eucaristia. Domingo com a missa é, sem dúvida, semana com a graça de Deus. E esta semana é muito especial. É especial por vários motivos. Porque a semana entre a Ascensão do Senhor, que foi ontem, e domingo, que será Pentecostes. Então nós chamamos a Semana da Unidade dos Cristãos. E, portanto, nós iremos invocar o Espírito Santo e vamos aproveitar no programa uma catequese sobre o Espírito Santo. É claro, nós temos o livro de Jó e também nós temos o início de uma novena. Primeiro dia, Santa Rita de Cássia, das causas impossíveis. Rogai por nós. Qual a sua intenção neste ano da novena de Santa Rita de Cássia? Vamos juntos, querido povo de Deus. Quero saudar a todos a partir da Rádio Evangelizar, de onde tudo começa. As rádios irmãs cujos nomes cito neste momento: Rádio Capinzal FM. Saúdo você pela TV Evangelizar. Sinal digital em todo o país, em várias cidades, canal aberto. E também pelo YouTube Padre Manzotti Oficial, pelos aplicativos da Associação Evangelizar é Preciso e todas as plataformas digitais. Lembre-se, você pode baixar o aplicativo gratuitamente. O aplicativo você baixa na loja do seu celular, dos aplicativos, e você coloca lá Evangelizar. E é gratuito para você baixar, é gratuito para você manter. Você tem a TV Evangelizar em todo o mundo. Você tem a Rádio Evangelizar em todo o mundo. E tem o Evangelho do Dia. Vamos juntos invocar a Santíssima Trindade nesta semana mais que especial da unidade dos cristãos, em nome do Pai, do Filho, do Espírito Santo. Amém. Divino Espírito Santo, venha sobre nós. Divino Espírito Santo, renove

Naquele tempo, os discípulos disseram a Jesus: Eis, agora falas claramente e não usa mais figuras. Agora sabemos que conheces tudo o que não precisas que alguém te interrogue. Por isso cremos que viestes da parte de Deus. Jesus respondeu: Credes agora? Eis que virá a hora, e já chegou, em que vos dispersareis, cada um para um lado, e me deixareis só. Mas eu não estou só, o Pai está comigo. Disse-vos estas coisas para que tenhais paz em mim. No mundo tereis tribulações, mas tende coragem, eu venci o mundo. Senhor, aparentemente, os apóstolos chegaram à fé e dizem claramente que acreditam que sois o Messias. Mas Jesus, que conhece todos os corações, respondeste a ele e falas a nós: Credes agora? Vai chegar a hora, está perto, em que vocês se dispersarão e me deixarão só. Mas eu não estou só, o Pai está comigo, Senhor. E de fato, quando o cerco se fechou em Jerusalém, na hora em que era a tua de ser traído, preso, condenado, dispersaram. Nós também, quantas vezes nos dispersamos por medo, por preguiça, por assídia. Quantas vezes nos dispersamos em meio às tribulações, problemas que, ao invés de nos levar a um ato de fé contínuo e permanente a ti, nosso Salvador, ao invés de rezarmos mais, nos dispersamos. Mas obrigado, Senhor, porque teu evangelho nos fala que teremos a alegria plena em ti, Senhor. Tenhais paz em mim. E, Senhor, já nos preparaste, mas tomamos essa tua palavra. Escute você, filho e filha que está em casa, pela TV, rádio, aplicativo, no mundo. Tereis tribulações, mas coragem. Eu venci o mundo. Vou repetir de novo, que é uma palavra atemporal. No mundo tereis tribulações, e nós as temos, Senhor. Então manda teu Espírito Santo sobre nós, para que não fraquejemos. Manda teu Espírito Santo em nós, para que aumente a nossa fé. Mande teu Espírito Santo em nós, Senhor, para que a nossa coragem aumente e se manifeste. Senhor, dai-nos coragem para enfrentar os problemas de hoje. Dai-nos coragem para passar pelas tribulações. Divino Espírito Santo, venha sobre nós com as línguas de fogo, tal qual línguas de fogo, Senhor, e abrase o nosso interior. Senhor, Deus da minha vida, as tribulações de hoje que vivo, e diga você que está rezando comigo, quais são essas tribulações hoje? Tribulações, seja na vida social, seja na vida econômica, seja na vida afetiva, qual é a tua tribulação hoje? Peça Divino Espírito Santo, faz um derramamento de tuas graças em mim. Dai-me, Senhor, um novo vigor, aumenta, Senhor, a minha coragem. Hoje o evangelho fala claro: tereis coragem. Dai-me coragem, Senhor, coragem para persistir, coragem para caminhar, e esta certeza que é a maior de todos, que ele disse: coragem, eu venci o mundo. Senhor, que vendo a

tua vitória, movido pelo Espírito Santo. Lutemos e aguardemos a vitória que vem de ti, Senhor. Povo de Deus querido, é uma semana muito especial. Você que me acompanha sempre, chama um amigo, uma amiga, manda no WhatsApp do grupo, grupo de oração, grupo do Bom Dia, grupo da família. Experiência de Deus está começando, nós voltamos já, volte comigo.

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1: Antes de atender o primeiro ouvinte, eu quero repetir o que é a proposta desta semana. Primeiro, é uma semana que está entre Ascensão e domingo que vem, Pentecostes. Então a frase orante é: dai-nos, Senhor, a graça de um novo Pentecostes. Repita comigo, vai. É orante. Dai-nos, Senhor, a graça de um novo Pentecostes. Nós iremos, portanto, mergulhar nesta semana de oração pela unidade dos cristãos, que toma Efésios, capítulo 4, versículo 4. Há um só corpo, um só espírito, assim como a vocação de vocês o chamou a uma só esperança. Segundo, nós vamos aproveitar isso para fazer, durante esta semana, uma catequese sobre o Espírito Santo, imperdível. Que você acompanhe essa catequese sobre a terceira pessoa da Santíssima Trindade. Terceiro, toca o sino, sacristão. Nós começamos hoje a novena de Santa Rita de Cássia, das causas impossíveis. No primeiro dia sempre eu fico moroso. Digo isso porque você tem que se concentrar. Ó Deus, por intercessão de Santa Rita de Cássia, dai-me esta graça. Qual é a graça que você vai pedir este ano? A santa das causas impossíveis. Há uma causa que lhe parece impossível humanamente falando? Pergunto de novo. Há uma causa que lhe parece impossível humanamente falando? Faça essa novena. Pede grande. Santa Rita de Cássia, rogai por nós. Filho de Deus, que a paz de Jesus esteja com você.
2: Bom dia, padre, a sua bênção.
1: Deus o abençoe, filho de Deus. De onde você fala?
2: Anápolis, Goiás.
1: Um filho de Deus de Anápolis, Goiás. Como é que você me acompanha aí?
2: Eu acompanho o senhor pelo aplicativo e pelo YouTube, padre.
1: Tá certo, então meu abraço. E se inscreva lá no YouTube Padre Manzotti, por favor. Se inscreva.
2: Com certeza.
1: Filho, o que está acontecendo? Você pediu anonimato?
2: Eu queria dar um testemunho, padre, e pedido de oração.
1: Então vamos lá, vamos começar pelo testemunho, louvando a Deus.
2: Padre, a minha esposa tem 41 anos hoje e ela é adotada. Eu descobri isso com um mês de casado, já tem 19 anos que somos casados.
1: Certo.
2: E desde quando a gente casou, que ela me falou que ela era adotada, e eu via uma hostilidade dos pais adotivos dela com ela, e eles começaram a não me aceitar como marido dela também.
1: Ah.
2: E ela falava pra mim, olha, eu queria muito conhecer minha família biológica, queria muito conhecer, e eu sem saber como fazer.
1: Sim.
2: E desde então, a gente já assistiu o seu programa pelo YouTube.
1: Sim.
2: E a gente nós nos apegamos muito a Jesus das Santas Chagas.
1: Certo.
2: E em outubro de 2024, ela já tinha perdido as esperanças já de conhecer a família biológica.
1: Nossa, o ano passado.
2: 2024.
1: Dois anos atrás, sim, tá.
2: Isso. E isso já tinha se passado 19 anos que ela estava comigo. Ah, eu queria conhecer a minha família biológica e tudo. Só que os pais adotivos dela nunca falaram para ela aonde que estavam, aonde que eles estavam, se estava vivo, se estava morto.
1: Certo.
2: E eu me apeguei muito a Jesus das Santas Chagas e coloquei o joelho no chão e falei, Senhor, me dá uma luz para achar esse pessoal, essa família.
1: Pois não.
2: E num dia 24 de outubro, me deu a ideia, vai no Juizado da Infância e Juventude, que lá você vai achar a sua resposta.
1: Certo.
2: Eu fui lá no Juizado da Infância e Juventude, eles abriram um processo, e em fevereiro de 2025, ela recebeu todos os documentos da adoção dela.
1: Certo.
2: E ela falou, só que nos documentos constava a família dela em Maranhão. E a gente não tinha condição na época de ir lá para Maranhão para procurar a família dela.
1: Claro.
2: Só que aí eu me coloquei no joelho, no chão novamente e pedi a Jesus das Santas Chagas, pelo amor de Deus, Senhor, me dá uma luz, derrama uma gota do seu sangue pra gente ter uma noção, pra gente ter uma luz. E se passaram-se 2 dias, eu coloquei a história dela toda num grupo de procurando pessoas no Facebook.
1: Sim.
2: E no Instagram. E se passaram-se mais 2 dias, uma mulher de São Paulo me ligou, falou que tinha achado a mãe dela.
1: Meu Deus.
2: Aí eu falei, nossa, mas será que é verdade mesmo? Será que não é golpe? Será que é verdade e tudo? Aí a mãe dela, essa mulher, me mandou uma foto da mãe dela. Aí eu mandei pra ela, só que ele não adiantava nada, que ela não conhecia,
1: claro,
2: né?
1: Claro.
2: Então.
1: E nos dias atuais, golpe é o que mais tem, né? Tá certo em desconfiar no começo.
2: Isso, e até tanto que essa mulher que me mandou a foto da mãe dela me pediu um dinheiro para manter o canal dela no Facebook.
1: Tá.
2: E então assim, eu falei, olha, isso é golpe e tal. Ela falou, não, ela tem 4 irmãos e os 4 irmãos dela são vivos.
1: Nossa.
2: Aí eu peguei e falei para ela, aí eu liguei pra minha esposa na hora, eu falei, olha, achei sua família.
1: Meu Deus.
2: Ela falou, como que você achou e tal? Ela tava trabalhando aqui em Anápolis, ela largou o trabalho dela e falou, como que você achou? Aí eu peguei e pus a mão na cabeça, eu também estava trabalhando, eu larguei o trabalho, eu falei, meu Deus, tomara que seja verdade.
1: Certo.
2: E essa mulher me passou o telefone do irmão dela de Curitiba. O irmão dela mora em Curitiba, um dos irmãos.
1: Jesus amado.
2: Aí eu peguei e liguei pro irmão dela. O irmão dela falou, olha, e essa história sua bate muito com a história que minha mãe falava pra nós. Só que a minha mãe deixou de procurar ela porque não tinha mais noção de onde estava, de onde que ela estava, de onde que tinha deixado. Então, padre, daí pra cá, eu comecei a conversar muito com esse irmão dela. Aí o irmão dela falou assim: vamos fazer o seguinte, vamos fazer uma chamada de vídeo, nós todo mundo junto.
3: Entendi,
2: aí,
3: ótimo.
2: O irmão dela foi e fez essa chamada de vídeo, a mãe dela, na hora que viu, falou: é minha filha, é minha filha.
3: Senhor das Santas Chagas.
2: Em março, eu falei: olha, a gente não tem condição de ir até no Maranhão. A mãe dela falou: não tô no Maranhão, eu tô no Amazonas. Eu falei: mais longe ainda. Mais longe ainda. Aí ela falou: eu tô em Presidente Figueiredo, no Amazonas.
3: Certo.
2: Aí eu falei: olha, não tenho condição. Só que aí a empresa que eu trabalhava me mandou embora. Eu acho que foi obra de Deus. Porque eu peguei o dinheiro, aí os irmãos dela lá reuniram, pagaram a passagem dela e de dois filhos meus. E eu paguei a minha passagem e fomos para Manaus.
3: Certo.
2: Aí chegou lá em Manaus, fez o DNA, e por honra e glória e graça de Jesus da Santa Chagas, deu positivo o DNA.
3: Louvado. Toca o sino, sacristão! Que história linda!
2: Aí nós fomos... Aí, padre, nós fomos para a casa da mãe dela, ficamos lá durante 27 dias e voltamos. Daí, de lá para cá, que já são mais ou menos 9 meses,
3: certo,
2: que as duas, que a mãe e a filha se comunicam.
3: Certo.
2: E assim, padre, eu tenho a plena convicção, eu tenho a plena fé, que foi Jesus da Santa Chagas.
3: Com certeza.
2: Que abençoou que as duas se encontrassem depois de 41 anos.
3: Então diga: eu te louvo, Senhor das Santas Chagas.
2: E assim, foi um milagre, foi uma bênção, foi, até hoje está sendo, porque as duas se comunicam, os irmãos todos se comunicam.
3: Tá certo.
2: Então,
3: graça assim, recebida.
2: Graça testemunhada, toca o sino, sacristão.
3: Ô filho de Deus, louvado seja Deus, eu tenho poucos segundos. Quem você quer deixar em oração, por gentileza?
2: Padre, eu quero deixar minha família, minha esposa Rebeca.
3: Mas aí você vai acabar revelando. Fala para telefonista. Você deixa os nomes com eles e eu levarei no altar do Senhor, pode ser?
2: Tá, pode ser. Padre, eu queria muito que o senhor mandasse um terço para nós também, pra gente. A gente mudou agora e
3: tá bom.
2: No nosso quarto não tem, só parede branca lá só. Eu queria muito um terço do senhor.
3: Com certeza. Pode ter certeza que mandarei o terço, sim. Deus abençoe, filho de Deus.

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querido povo de Deus, nós vamos para a leitura orante, mas eu quero saudar Filho de Deus de Anápolis, a alegria. Ele está passando agora, passou, né, no intervalo, os nomes em oração. Vamos mandar um terço. Que Deus abençoe, acompanha pelo aplicativo YouTube. É Dom Valdemar Passini Dalbelo, de Anápolis. E eu gostaria de dizer, ô Filho de Deus, já que a graça foi tão grande para você e sua esposa, que tal vocês se tornarem mensageiros da Capelinha de Jesus das Santas Chagas? É só ligar e pedir 0800-410-6060. Tendo 8 famílias para começar a passar a capelinha, já é o suficiente. Segundo ponto, gente, não esqueça, aí agora é Nossa Senhora. Nós estamos indo em direção a Fátima. E desde o começo do mês, eu convido você a ligar 0800-410, campanha de oração para Nossa Senhora de Fátima. Dá tempo de você ter seu nome, o nome de sua família, no santuário de Nossa Senhora de Fátima. Eu levarei e colocarei na ermida de Nossa Senhora de Fátima, na missa. Por isso, entre 0800-410-6060, ligue 41-3221-6060, manda e-mail, ou você pode fazer assim, padrereginaldomanzotti.com.br, tem lá pedidos de oração, evangelizarepreciso.com.br também. É nessa ermida que vamos levar. Estamos chegando, indo em peregrinação. Fique atento também para acompanhar no Instagram os horários das missas que vão acontecer. Pode pular um dia, dois, quando estamos em trânsito, né? Porque as estradas são longas, mas temos as missas marcadas. Amado povo de Deus, e você tem gostado do livro de Jó?

Eu não tô soltando nada por enquanto. Você vai gravando. Manda um áudio. 41-3221-6060. Depois eu vou ouvir tudo com muita calma. Aquilo que for possível eu solto no rádio. E as perguntas, se não forem tantas e forem mais fáceis, eu falarei no programa. Se não, eu vou fazer um programa à parte no YouTube para responder todos os questionamentos. Você tem questionamento? Tá mexendo com você? 41-3221-6060. Amado povo de Deus, Bíblia aberta, cartilha de oração.

capítulo 6. Jó, capítulo 6, versículo 8:15. O texto de hoje que nós vamos ler é a primeira resposta de Jó ao primeiro amigo Elifaz, que fez o discurso. No sábado, você acompanhou o primeiro amigo Elifaz, que fez um discurso a Jó. Hoje, nós vamos à resposta de Jó ao primeiro amigo. É verdade que o texto é maior do que eu estou dizendo, mas nós vamos pegar o miolo. Qual é o miolo do discurso de Jó, a resposta de Jó a Elifaz? É este que eu falei, Jó, capítulo 6, 8-15. Capítulo 6, começa assim: então, em resposta, Jó disse. Versículo 1. Então, em resposta, Jó disse. Versículo 2, para depois darmos o salto. Ah, se a minha desgraça e os meus sofrimentos fossem postos numa balança, com certeza pesariam mais do que a areia do mar. Essa é a introdução. Ah, se a minha desgraça e o meu sofrimento fossem colocado numa balança, pesariam mais do que a areia do mar. Agora, salte para o versículo 8. Ah, se Deus me desse o que estou pedindo, ah, se Deus respondesse a minha oração, então Ele me tiraria a vida, Ele me atacaria e acabaria comigo. Versículo 10. Se eu soubesse que Deus faria isso, daria pulos de alegria, mesmo sofrendo muita dor. Atenção! Apesar deste sofrimento, de Jó chegar a dizer que se colocasse numa balança a desgraça e os sofrimentos que ele passa, pesaria mais do que a areia do mar, a frase primordial está no versículo 10. Toca o sino, sacristão. A parte B, a parte A diz: se soubesse que Deus faria isso, daria pulos de alegria, mesmo sofrendo muita dor. Agora sim, pois Deus é santo, eu nunca fui contra as suas decisões. Deus é santo. Entre no mundo de Jó. Você lembra da imagem de Jó? Nas cinzas? Uma imagem terrível, com lepra, sozinho, magro. Mesmo sofrendo terrivelmente, ele diz: Deus é santo e eu nunca fui contra as suas decisões. Onde estão as minhas forças para resistir? Por que viver se não há esperança? Será que sou forte como uma pedra? Será que meu corpo é de bronze? Não sou capaz de ajudar a mim mesmo. E não sou capaz de ajudar a ninguém que me pede socorro. Ele está no fundo do poço. Mas mesmo lá, no terrível momento de sofrimento, a palavra dele é clara: pois Deus é santo e eu nunca fui contra as suas decisões. Senhor,
se hoje sofro, ou se no futuro terei que passar por sofrimentos, se no futuro, que não está nas minhas mãos, eu tiver que passar por provações, dai-me esta confiança em ti, Senhor, e esta fé inabalável, capaz de dizer, em meio a gemidos e dor, Deus é santo, santo, santo, santo, portanto, santíssimo. E eu nunca, Senhor, por mais difícil que for a minha vida, eu rezo, suplico a graça da esperança, da fé, da gratidão, do amor, para nunca ir contra as suas decisões. Eu o proclamo, Senhor, verdadeiramente santo, apesar, não obstante, ao sofrimento. Este é o segredo de Jó, a resposta ao primeiro amigo. Repito os versículos que vamos rezar daqui a pouco. Eu fiz Jó, capítulo 6, 1, 2, 3, 8 a 15. Volte comigo em oração. Voltamos já.

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1: E a faz. E o texto é Jó, capítulo 6, 1, 3, 8, 15. Anote ali. E se você for no livro que se inspirou neste texto, Inabalável, eu indico você na página 81. Leio um parágrafo. De fato, de sua parte, Jó não aceitou a lógica simplista dos amigos. Ele, Jó, não se deixou esmagar pelo falso consolo, disfarçando de acusação, e defendeu sua inocência. Vou repetir, você entendeu? Que Jó, de novo, ele não aceitou do primeiro amigo do discurso. Ele não se deixou esmagar pelo falso consolo, disfarçado de acusação. E o que ele fez? Ele defendeu sua inocência. Em sua dor, clamou por um mediador entre Deus, ele e Deus. Questionou o silêncio divino. Mas, volto ao texto para dizer, ele não aceitou a acusação simplista. Ele disse: Deus é santo e eu nunca fui contra suas decisões. Dai-nos, Senhor, esta graça, hoje e sempre, de proclamar a tua santidade, o teu poderio, o teu senhorio, e em tudo aceitarmos tua vontade, e nunca, nem hoje, nem amanhã, e sempre, jamais, trabalhar contra a tua vontade. Seja feita a tua vontade, Senhor. Amém. Paulo, que a paz de Jesus esteja com você, Paulo.
2: Bom dia, padre.
1: Hoje é dia dos homens. Deus abençoe, Paulo. Você fala de onde?
2: Falo de Arapongas, Paraná.
1: E como é que você me acompanha, Arapongas?
2: Eu acompanho o senhor pelo YouTube.
1: Tá certo. Meu abraço a Paulo, Arapongas, Paraná. Apesar que tem a rádio Arapongas FM que transmite, mas que bom que você está no YouTube. Diga lá, a palavra é sua, filho.
2: Padre, eu estava muito afastado de Deus há um tempo já.
1: Sim.
2: Vamos colocar uns 2 anos. E eu, depois de muito tempo, minha mãe falando comigo, para mim voltar em Deus, né? Eu, nesse momento, me sinto né, bem mal, no fundo do poço mesmo.
1: Por quê, filho?
2: É, aconteceu que eu tive uma discussão muito feia com a minha irmã.
1: É.
2: E é uma pessoa que eu admiro muito, de coração mesmo.
1: Sim.
2: Só que ela sempre foi muito dura nas palavras dela, sabe? E isso ocasionou, no caso, esse problema. Eu fui duro com ela também nas minhas palavras.
1: Tá.
2: E isso ocasionou também um término entre eu e minha esposa. Que... A gente separou agora recentemente, faz uma semana.

0: semana. Então eu tô tentando digerir tudo isso.
1: Entendi.
0: Mas tá bem difícil.
1: Mas teve alguma relação da briga com a sua irmã que alguma relação com a sua esposa e o término?
0: Então, a briga com a minha irmã, no caso, eu acabei perdendo a cabeça, acabei falando demais, né?
1: Ah, são duas coisas distintas.
0: Sim, mas nesse dia inflamou mais, né?
1: Ah, tá.
0: Então, esse que foi o problema.
1: Então vamos começar pela sua irmã. Filho, às vezes a gente não faz o silêncio devido. E quando a gente está nervoso, Paulo, quando vem aquele sangue quente, aquela vontade, aquela irracividade, aquela coisa forte, a gente tem que aprender a dar licença. Não diz mais nada. Sai, dá uma volta, que a gente teria falado coisas que não precisava. Então comece a pedir muito, Deus, quando eu for nervoso, eu também, você, pelo jeito, é uma pessoa intensa. Quando...
0: Eu sou um pouco.
1: Então peça para Deus, para você nessas horas, silenciar, retomar depois o assunto, não morder as iscas. Agora falemos e digo assim, pode ser bem sincero com a tua irmã? Vai passar um tempo, vocês vão ser capazes de se perdoar e não tenha vergonha de voltar atrás. Não tenha vergonha de ir na hora certa, comece agora a rezar pelo anjo da guarda da tua irmã e começa a dizer, Senhor, eu quero voltar. E você vai ver que Deus vai apresentar o momento em que você vai poder pedir perdão e receber o perdão. Irmãos, sim, voltam. Mas tua esposa, o que aconteceu?
0: A minha esposa foi um caso que a gente já não estava muito bem na nossa relação.
1: Tá.
0: E quando ela acabou, no caso, se intrometendo na nossa discussão ali, né? Eu acabei, tava com a cabeça quente e a gente acabou discutindo também, por motivos que a gente tinha de antes, sabe?
1: Problemas mal resolvidos que vieram à tona na hora errada.
0: Com certeza.
1: E vocês separaram aqui ou só não estão se falando?
0: A gente separou de verdade.
1: Ô, filho.
0: Eu chamo ela de esposa, mas a gente não é casado, né? A gente morava junto.
1: Então não é esposa, então é companheira.
0: Isso.
1: E quanto isso tempo vocês estão separados?
0: Agora vai fazer uma semana, foi na segunda-feira passada.
1: Mas não é pra tanto. Não é pra tanto. É possível, tanto a sua irmã quanto a sua esposa, começar a rezar e depois buscar uma reconciliação. Não acredita, Paulo, nisso?
0: Eu não acredito na parte da minha companheira, porque ela mudou muito. Ela começou a me tratar de uma forma mais fria, sabe?
1: Nessa então, semana, ou já há tempo?
0: Há tempo já.
1: Ah, tá. Então o problema já vem de tempo.
0: Sim.
1: Certo.
0: Só que eu tô com dificuldade ainda para digerir tudo isso. Entendo. Nesse momento, a minha mãe sempre acompanhou muito o senhor. E eu nunca me senti tão sozinho igual eu tô agora.
1: Só que você não tá sozinho, você tá com Deus.
0: Amém.
1: Esse teu silêncio... Esse silêncio que você está sentindo, esse fundo do poço que você usou, eu usaria a palavra deserto, é um tempo de você rever. Mesmo porque, filho, já estava um desgaste. E o desgaste não ajuda, porque quem vocês estavam morando junto e o caminho de quem está morando junto é casar na igreja.
0: Com certeza.
1: Não está certo morar junto. Tem que casar. Então comece a se perguntar, será que é a pessoa para mim? E você vai falar, mas hoje é. Mas dê tempo ao tempo, filho. Às vezes é a mão de Deus fazendo você refletir que você tem que constituir uma família cristã, casado, sacramentado na igreja. Começa a ver em tudo isso se Deus não está falando algo lá no fundo do poço no seu coração. Você estava escutando a história de Jó?
0: Estava.
1: Então. Deus não nos abandona. Você está sozinho. Você acha. Deus está do teu lado. Mas ele está tentando te dizer alguma coisa. Deus está claro no meu coração agora, Paulo, falando com você. Não aconteceu por acaso. Deus está te falando algo. Se for para voltar com a tua ex-companheira, é para voltar para um casamento válido, Se não, deixa ir. Às vezes, é melhor deixar ir, porque é melhor se preparar para um relacionamento que construa uma família santa. Não te ofendi, né, Paulo?
0: Não, de maneira nenhuma. Mas, padre, eu sendo bem sincero com o senhor, hoje, lógico, me magoou muito a gente, esse termo, né? Que não, ela terminou do nada, assim, sabe?
1: É.
0: Foi numa segunda-feira.
1: Você sabe que não é do nada, né? Já vinha tempo.
0: Sim, né? Mas eu não esperava.
1: Mas vai lá, fala bem rapidinho.
0: Não teve uma discussão nem nada, né? Então isso aí acabou, né, mexendo comigo. Só que nesse momento, o meu maior plano mesmo é me aproximar de Deus.
1: Eu, então?
0: Não tenho plano de voltar com ela, sabe?
1: Ótimo. Então, Deus, você não tá sozinho, não. Deus tá bem pertinho de você, Paulo. Tá começando uma história nova aí. Vou rezar na sua intenção. Deus abençoe, Paulo. Eu vou pro intervalo, eu volto já.
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3: 10:50, as primeiras intenções da novena de hoje, do programa Experiência de Deus. Uma filha de Deus pede por saúde e paz, proteção divina, que role todas as pedras do seu caminho. Uma filha de Maria pede por proteção divina a toda a sua família, dando muitas bênçãos e livrando de todos os males. Esses são os pedidos que nós temos no nosso site. Ainda mais alguns por aqui. Uma filha de Maria pede a Nossa Senhora de Fátima que proteja a si, seu esposo e filhas de todos os males e perigos, das pessoas invejosas e negativas. Uma filha de Maria pede a Nossa Senhora das Graças a cura do que causa suas dores e pede proteção para sua família. Uma filha de Maria pede a Nossa Senhora das Graças cura e proteção na sua vida. Ainda uma filha de Deus pede por saúde, paz, proteção divina a toda a sua família, que Deus continue iluminando os passos de cada um. Agora nós já vamos trazendo as primeiras intenções aqui deixadas no nosso WhatsApp, só buscando as primeiras aqui embaixo. Agora sim. Peço a oração de hoje para Délcio José Cervelin, em memória que hoje estaria de aniversário, a pedido da família. Uma filha de Deus pedindo por saúde, paz, proteção divina a toda a sua família. Jucimara da Luz agradece pelo fim de semana, pede restauração da saúde da mãe Gessi, do cunhado João, da irmã Noeli, para toda a família, para a filha Pietra, pede saúde e proteção e que a semana seja abençoada. Ainda nas intenções, Vanusa, para a tia Ana Silva Savariz, hoje de aniversário, desejando bênçãos, graças, proteção divina e também que Deus lhe conceda muita saúde. Natalina Muraro pede oração para toda a sua família. Aguinaldo Ivani agradece Maria Santíssima, proteção e saúde das filhas Mariane, Natália e Olívia. Uma filha de Deus pede saúde, paz, proteção divina a todos. Uma pessoa de fé pede a Santa Rita de Cássia saúde, paz, união da família pela cura do câncer, que dê tudo certo nos procedimentos de um familiar, que Santa Rita rogue por todos. Uma filha de Deus pede oração para uma amiga que vai passar por uma perícia. Uma filha de Deus agradece pela Luciana, depois de 50 dias do hospital, que teve alta ontem. Ainda nas intenções, Delaide Dorine Crivilati pede a oração em agradecimento a Deus pela festa de Nossa Senhora do Caravaggio, que Deus abençoe a todos os que trabalharam. Rosilei Lopes Bareta, para si, para o filho Renan, a neta Pietra, o esposo Leucir, que Santa Rita de Cássia rogue a todos. Marta da Luz pede para Vera Lúcia da Costa e José Antônio Fernandes e para o seu filho, que teve um livramento. Terezinha e família, para a recuperação de Júlio Tides e José de Melo. Terezinha e família, para o seu afilhado Christopher, que Deus abençoe a sua vida. Uma filha de Deus pede oração para o neto, que Deus livre das drogas e das más companhias. Uma filha de Maria pede saúde, paz, proteção divina. Terezinha e família agradece a Deus por ter dado tudo certo na cirurgia da sua irmã. 10:54, o padre está de volta e nós vamos à novena.
1: 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Imigrante Espírito Santo. E na Semana da Unidade dos Cristãos, aproveito para uma catequese sobre o Espírito Santo. Acompanhe primeiro dia. O Espírito Santo é a terceira pessoa da Santíssima Trindade. Quem é ele? É plenamente Deus, com o Pai e o Espírito, prometido por Cristo como Paráclito. Ele permanece como na igreja como defensor, e o Espírito Santo, mestre, consolador desde a criação. O Ruá, que dá vida e renova todas as coisas. O Espírito Santo, nesta primeira catequese, é a terceira pessoa da Trindade, plenamente Deus, consubstancial ao Pai e ao Filho. O Catecismo da Igreja Católica diz assim, no número 685, o Espírito Santo é a terceira pessoa da Santíssima Trindade. Ele é Deus, uno e igual ao Pai e ao Filho, da mesma substância e da mesma natureza, como o Pai e o Filho é adorado e glorificado. Em Mateus, capítulo 28, versículo 19, diz: Ide, portanto, e fazei discípulos de todas as nações, batizando-as em nome do Pai, do Filho e do Espírito Santo. Este versículo, eu vou repetir, Mateus, capítulo 28, versículo 19, claramente nos mostra a igual dignidade da Trindade. Repito o texto: Ide, portanto, fazei discípulos meus, todas as nações, batizando-as em nome do Pai, do Filho, do Espírito Santo. Também é chamado Espírito Santo defensor e consolador, da onde vem a palavra Paráclito. Jesus promete o Espírito Santo como Paráclito. Paráclito é uma palavra grega que significa defensor, advogado, consolador, aquele que está ao nosso lado para nos ajudar. O Espírito Santo é aquele que está ao nosso lado para nos ajudar. Paráclito quer dizer, repito, defensor, advogado, consolador. Então vem, Espírito Santo. Vou citar um texto de João, capítulo 14, versículo 16. Eu rogarei ao Pai, e vos dará outro Paráclito, para que permaneça convosco para sempre. Por isso, venha sobre nós, Espírito Santo de Deus. Amém. Primeira catequese sobre o Espírito Santo, povo de Deus. E agora, vamos juntos para a novena que nos aguarda, Santa Rita de Cássia.
4: Postiça rosa preferida, ó Santa Rita de Jesus.
1: E eu disse, é a santa das causas impossíveis. Ó poderosa e gloriosa Santa Rita, chamada Santa das Causas Impossíveis, advogada dos casos desesperados, auxiliadora da última hora, refúgio e abrigo da dor que arrasta para o abismo do pecado, da desesperança, com toda a confiança em vosso poder, junto ao coração sagrado de Jesus, a vós recorro. No caso difícil e imprevisto, que dolorosamente oprime meu coração. Qual essa causa humanamente impossível que você quer pedir a Deus? Peça, filho, peça. Eu tô aqui no meu coração com uma causa tão difícil. Só Deus sabe. Eu também tô rezando. Obtenha a graça que desejo, pois sendo-me necessário, eu a quero. Apresentada por vós a minha oração, o meu pedido, por vós, que sois tão amada por Deus, certamente serei atendido. Dizei a nosso Senhor Jesus Cristo que me valerei desta graça para melhorar a minha vida, os meus costumes e para cantar na terra e no céu a divina misericórdia. Santa Rita das causas impossíveis, rogai por nós. Santa Rita das causas impossíveis, rogai por nós. Santa Rita das causas impossíveis, primeiro dia da novena, rogai por nós. O Senhor esteja convosco, Ele está no meio de nós. Neste primeiro dia da semana da unidade dos cristãos, clamando o Espírito Santo neste novo Pentecostes, no mundo, na igreja, em nossas vidas. Abençoai a água, a roupa dos enfermos, as fotos de família. Em nome do Pai, do Filho e do Espírito Santo. Amém. E eu me despeço com esta música, Imagens, Eu Navegarei. YouTube, Padre Manzotti. 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

0: 11h01, dando sequência às demais intenções da novena de hoje. Novena é primeiro dia de Santa Rita de Cássia. Janete Rampão e família para Deise Tobaldini, que esteve de aniversário sábado, desejando saúde, felicidades e proteção divina. Uma filha de Maria pede saúde, paz, proteção, que proteja toda a sua família, livre das drogas e das más companhias. Uma filha de Deus pede a Nossa Senhora das Graças e São Cristóvão que abençoe e proteja o seu filho nas estradas. Fátima pede para o filho Lucas, o esposo Elso, para a sogra Norma, que vai passar por cirurgia, que Deus abençoe. A Cleusa Urbano de Moraes pede para o filho Silvano saúde, paz, proteção divina a eles. Peço a experiência, o programa A Experiência de Deus para toda a família, que Nosso Senhor das Santas Chagas role as pedras do caminho. Quem pede é a Maria Salete. Uma filha de Maria pede saúde, paz, proteção divina. A filha de Deus pede proteção para a sua família, que livre das pessoas maldosas e invejosas, e pede pela sua vida financeira. Ivonete Massarolo Baratieri para Dilton Massarolo, que ontem esteve de aniversário, que pede saúde e proteção divina. Também Salete Massarolo Savaris para Dilton Massarolo, que ontem esteve de aniversário, que Nossa Senhora Aparecida abençoe sempre com muita saúde e proteção. Uma mãe pede pela sua saúde, para a saúde de uma filha, do irmão, que Jesus das Santas Chagas derrame uma gota do sangue e recaia sobre todos. Ainda nas intenções de hoje, uma filha de Deus pede saúde, paz, proteção divina às pessoas da sua família, que livre de todos os males. Uma família de fé agradece por graças e pede a Nossa Senhora de Fátima paz e em entendimento sobre todos os seus familiares. Ainda Maria Terezinha pede oração para Amélia Carlete Lazzarini em memória, que Deus lhe conceda o descanso. A família pede oração de hoje para Amélio Lazzarini, que está de aniversário, que Deus e Nossa Senhora sempre o abençoem com muita saúde. Uma mãe pede a Santo Expedito para que seus filhos voltem a se entender e que tenham paz. Uma mãe pede o livramento dos filhos do... Uma mãe pede o livramento dos vícios do filho. Uma avó pede oração ao neto, que pare de chorar à noite e que consiga dormir bem. Ainda nas intenções, uma filha de Deus pede saúde, paz, proteção divina à sua família. Que Deus abençoe a todos com saúde, paz, que livre de todos os males. Senhor, providencia o que cada um precisa. Celone da Silva para Kathleen Basso, de aniversário hoje, que Nossa Senhora Aparecida ilumine e proteja sempre. Uma avó para o neto Igor Luiz, que Deus o abençoe, que seja breve o seu transplante. Agradece por todas as graças alcançadas. Gilei Schiller para toda a família, que Deus abençoe com saúde, paz, prosperidade. Pede e gratidão por graças alcançadas. Filha de Deus para o sobrinho Diego, a sobrinha Jéssica, que Santa Rita proteja a saúde deles. Uma avó pede a Santa Rita de Cássia que interceda a Deus pelos exames, para que dê tudo certo. Filho de Deus pede que acabe com as mentiras, enganações e injustiças na sua vida, que Jesus faça justiça e que a sua vida seja abençoada. Mãe pede a Santa Rita de Cássia, Frei Crespim, que abençoe e proteja a sua família, livrando da inveja, males, perigos, saúde e paz, que dê tudo certo na caminhada. Filha de Deus pede a Santa Rita que a nora e a filha se entendam e que o perdão seja aceito pelas duas. Jaqueline de Figueiredo para a mãe Salete Figueiredo, que Jesus derrame uma gota do sangue sagrado na vida dela e fortaleça os pulmões e dê a cura. Maria Gerci, para si, filhos, noras, genros, netos e bisnetos, pede saúde a todos. Acredito eu que sejam essas as intenções de hoje. As demais que ficaram 11h05 já, nós vamos mandar todas para a plataforma, porque evangelizar é preciso. Amanhã às 10 tem mais Experiência de Deus.
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7: Capinzão FM, são 11 horas com mais 8 minutos. 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
3: 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Lembra dessa, ó?

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1: 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Banda Expressão Sul, seus olhos na voz do Irani Pires, tocando aqui no Bailão 102.3. 11:15, doutor Elivelton Freisleben, da Odonto Top Hospital do Dente. Reta final aí do mês de maio, mês dedicado às facetas, né, guri? Bom dia.
2: Bom dia, Marlon. E até lembrando, essa música é do nosso tempo,
1: do
2: né?
1: Nosso
2: essa
1: tempo.
2: É boa, cara. Bah, que musicão aí. Aí vocês acertaram.
1: Quanto que tocou essa música também, né?
2: É verdade.
1: Hoje me parece que a base do Expressão Sul é Joaçaba, tá? Eles eram de Chapecó e acho que agora é Joaçaba, se não estou enganado. Expressão Sul tá voando também com muitas músicas aí do seu repertório.
2: É isso aí. Ah, e falando em festa também, a parabenizar o pessoal ontem da comunidade do Rio Pardo. A gente esteve com a clínica lá almoçando.
1: Tá bom almoço, é?
2: Nossa, parabenizar caprichado pela organização, pela carne também, que tava excelente, né?
1: O pessoal tá lá terminando de limpar, deixar tudo prontinho, que é aquele espetinho lá no fogo também, né?
2: Ah, sempre tem que
1: pra
2: ter,
1: degustar,
2: né?
1: Pra degustar. Não puderam aproveitar ontem, evidentemente,
2: com
1: por
2: certeza.
1: Conta da... Que hoje estão lá acompanhando a gente numa pequena confraternização entre eles, pelos que estão trabalhando, né?
2: É isso aí. Deixar
1: foi
2: os
1: bom
2: parabéns,
1: né,
2: para eles aí, então. E, nossa, a gente teve com a clínica lá, foi muito bem recebido e comemos muito bem organizado. Eu não fiquei depois para festa, né, para o matinê, mas o almoço estava 100%.
1: Mas o joelhinho já tá bom.
2: Já tá bom, né? Mas ainda vou esperar um pouquinho para dar uns passinhos, né? Que nem...
1: Fechado. 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
1: Onze e 21, gente, parabéns nesse dia 18 para o seu Amélio Lazzarini, Lacerdópolis, seu Amélio, parabéns. André Lucas de Melo, de Piratuba, o Cleomar, André Masson de Ouro, Cleomar, parabéns. Darcida Rosa, de Capinzal, Edson José Barpe, de Barracão, Elisiane Maier, de Capinzal, Ismael Pozobon Argenton, de Capinzal, Lucinéia Fátima Schmidt, de Piratuba, Luiz Carlos da Costa, de Capinzal, Miriam Serena Tomazoni, de Capinzal, Renan Dallavecchia, de Capinzal, Rosinei Klein, Etides de Capinzal e Vanderlei Fracasso de Capinzal. Parabéns a todos vocês, saúde, sucesso e muitos anos de vida.
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0: Rogério Magrão e banda aqui na manhã da 102.3, Bailão da Capinzal FM. 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
3: Os familiares de Ediane Ribeiro da Silva, ainda consternados com o seu falecimento, agradecem ao Dr. Guilherme, a equipe de enfermagem do Hospital Nossa Senhora das Dores, ao

0: Prefeito Aguinaldo, ao vereador Kelvis Borges e a todas as autoridades, Secretaria da Saúde, todos que estiveram presentes neste momento de dor e de despedida, e convidam para o terço de sétimo dia, nesta terça-feira, às 14 horas, no Cemitério Municipal Cidade Alta, missa na quinta-feira, às 19 horas, na Igreja Matriz São Paulo Apóstolo.
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0: Capinzão FM, são 11 horas com mais 30 minutos. 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
0: 11h31, gente, deixa eu mandar um abraço pro nosso amigo Turco, lá na linha Pelissaro, acompanhando a 102.3, estava passando as mensagens agora, algumas eu acabei não observando, estava lá de manhãzinho com o seu fogão a todo volume, fogão a lenha, né? Com um pinhãozinho, com chimarrão, acompanhando a 102.3. Turco, um abraço a todos aí da linha Pelissaro e gratidão pela audiência. Troca a trilha, vamos para a Agenda 102. A comunidade do Rio Pardo agradece a Nossa Senhora do Caravaggio por permitir que a festa desse domingo fosse realizada com tamanho sucesso. Aos freios da paróquia, ao poder público de Capinzal e também de Campos Novos, as pessoas que venderam ação entre amigos, proprietários de terrenos que cederam estacionamento, equipes de liturgia, celebrantes dos tridos, as equipes de liturgia também de cantos Maranata, comunidade vizinhas, pessoas que fizeram doações aos patrocinadores, a Capinzal FM, as famílias e pessoas da comunidade que trabalham e que contribuíram para o bom êxito da festa. Os ganhadores dessa colaboração espontânea, o Luciano Duarte faturou R$ 500, o Kleber Silva R$ 1.000 e a Sirlene Lago D'Ambrosio, uma moto 0 quilômetro. Que Nossa Senhora do Caravaggio abençoe a todos, agradecimento da comunidade de Rio Pardo, Campos Novos.
1: Tradicional festa em honra a Nossa Senhora de Caravaggio em Ouro, dia 31 de maio. Trido, dias 28, 29 e 30 de maio, no Oratório, com início às 19h30. Haverá ônibus saindo às 19 horas da Praça Pio 12, com destino ao Oratório. No domingo, 8h30, saída da procissão da Praça Pio 12, logo após Santa Missa. 12 horas, tradicional almoço. 15h30, matinê com a banda Porto do Som. 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
0: 11 horas 33 minutos, gente. O Clube de Mães São Cristóvão, de São Cristóvão, Lacerdópolis, convida para o jantar dançante no dia 23 de maio, nesse sábado, a partir das 20 horas, no Salão da Comunidade, animado por Marcos e Rafa. No cardápio, dobradinha, carne suína, galeto, arroz, maionese, saladas, pães e cucas, levar pratos e talheres. O valor da ficha adulto é R$ 55, crianças de 7 a 15 pagam R$ 20. Também haverá comercialização de pães e cucas no dia, caso você queira levar para casa. Faça a sua reserva até o dia 21 pelo 99 11 41 55 e 998 17 0907. É sábado, o jantar dançante do Clube de Mães de São Cristóvão, Lacerdópolis. Estão todos no convite. O Grupo Alvorada 2001 do loteamento Parisotto convida para o matinê no domingo, dia 24, no Parque de Exposições, a partir das 14 horas, animado por Bia Iva. Ingressos a R$ 20 e as confirmações pelo 999-28-80-79 ou 998-26-19-52. É domingo, matinê do Grupo Alvorada 2001 do loteamento Parisotto no Parque de Exposições. Estão todos no convite.
2: A comunidade evangélica de Lajeado Mariano Piratuba convida para a festa da colheita, dia 24 de maio, 10 horas, culto, 12 horas, tradicional almoço. Reservas pelo WhatsApp 99874-4843 e 99815-3403. 14 horas, matinê com banda virtual. Ingressos R$30. Quem almoçar na festa não paga o ingresso. 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
0: 11 horas com mais 35 minutos, 11:35, tradicional festa de Corpus Christi na comunidade Linha Florestal Ipira, dia 4 de junho, às 10 horas, é o dia de Corpus Christi, é feriado nacional. Às 10 horas, Santa Missa, 12 horas, almoço e às 14, matinê com banda arco-íris. O ingresso é livre, acesso livre para todo mundo. Mais informações, reservas para o churrasco, para mesas, pelo 999-07-5432 com o Júnior ou pelo 999-53-7504 com o Guilherme. Marque na sua agenda 4 de junho, festa com matinê em honra a Corpus Christi em Linha Florestal Ipira. Você é convidado especial. E a linha Carmelinda Ouro convida para o trido, desculpa, para a festa, tradicional festa de Corpus Christi no dia 4 de junho. Agora sim, trido no dia 17, 24 e 31 de maio, às 9h15, às 10h15, no dia da festa, Santa Missa com a liturgia de Santa Edviges, logo após a procissão, 12 horas, tradicional almoço e às 14h30, matinezão com as bandas virtual e Rogério Magrão e banda. Ingresso antecipado a R$25 e você concorre a 7 mil em prêmios, apoio Decoratintas, Funerárias Gasser e Navegantes, Auto Elite, Hora Única e Família Colombo. 4 de junho, festa com matinê na Carmelinda. E vem aí a tradicional festa junina da comunidade de Capitel Santo Antônio. Capinzal é dia 20 de junho, às 16h30. O início com programação especial, comidas típicas, música ao vivo, brincadeiras e o famoso pau de sebo, que é sucesso garantido. Então vista sua roupa, o seu traje caipira e participe da festa junina tradicional em Capitel Santo Antônio, Capinzal. Estão todos no convite.
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0: Capinzão FM, são 11 horas com mais 38 minutos. 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
0: Atenção para os avisos de retirada de aves para o dia 18, para hoje, segunda-feira, período da noite, Amélio Pedro Casella 1, linha Campo Comprido, Vargem Bonitas, 21 horas, e Reinouta Casa 1, quilômetro 16, Joaçaba, às 22 horas e 10 minutos. Agora os avisos para amanhã, dia 19, terça-feira, Amélio Pedro Casella 2, linha Campo Comprido, Vargem Bonitas, 11 horas, Áureo Cordeiro, linha Bevilacqua, Tangará, Aviários 1 e 2, à meia-noite, Elaine Ribeiro de Ávila 1, linha Sul Ouro, às 16 horas e 30 minutos, Gildete Guerreiro 1, Fazenda Pindoramas Orteia, às 12 horas, Gustavo Luiz Ferrari 7, Rio Leão, Erval Velho, às 4 horas e 10 minutos, Juarez Jesus Rossetti. Tem o Aviário 2, que é para hoje, às 23h50, e o Aviário 3, que é para amanhã, às 1h30 da manhã. Jurandir Luiz Mazieiro, linha Mazieiro Ouro, Aviário 3, às 14h20, Aviário 4, às 15 horas, Laércio Masson 4, Pinheiro Alto Ouro, às 9 horas. Márcia Prigol Savaris, linha Campinas, Campos Novos, Aviários 3 e 4, às 6 horas e 10 minutos. São, portanto, os avisos de retirada de aves para amanhã, dia 19, terça-feira. E assim nós vamos finalizando a programação de hoje, agradecendo a todos pela preferência e pelo carinho demais esta programação 102. Um último recado, uma utilidade pública: foi encontrado próximo ao bar do Ock, da churrascaria Ock, o bananeiro aí, em frente ao posto do Canhoto, um molho de chaves com três chaves e um chaveiro da Spaz e um móvel sob medida de cor laranja. Está aqui na recepção da Capinzal. Então, se você perdeu um chaveiro com chaves da Spaz e um molho de chaves com três chaves, um chaveiro da Spaz e um móvel de cor laranja, está aqui na recepção da Capinzal. Alguém encontrou e porta próximo à churrascaria Ock, trouxe pra gente, está aqui com a Fernanda, retirar em horário comercial. Justo, companheiro Tchado, Marinês, muito obrigado a Fernanda, a equipe toda da 102.3, a cada amigo patrocinador, a cada amigo ouvinte e a toda a direção liderada por Luiz Pedro Escarton. Nos encontramos amanhã cedinho a partir das 8 horas aqui na Capinzal. Juízo, bom almoço, até mais, tchau, tchau, fui!

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10: Bom dia, queridos irmãos e irmãs, ouvintes da Rádio Capinzal FM. Hoje, segunda-feira, dia 18 de maio de 2026. Iniciamos o programa Caminhando com a Comunidade, refletindo o Evangelho do dia de hoje. Proclamação do Evangelho de Jesus Cristo segundo João. Glória a vós, Senhor. Naquele tempo, os discípulos disseram a Jesus: Eis, agora falas claramente e não usas mais figuras. Agora sabemos que conheces tudo e que não precisas que alguém te interrogue. Por isso cremos que vieste da parte de Deus. Jesus respondeu: Credes agora? Eis que vem a hora, e já chegou, em que vos dispersareis, cada um para seu lado, e me deixareis só. Mas eu não estou só. O Pai está comigo. Disse-vos essas coisas para que tenhais paz em mim. No mundo tereis tribulações, mas tende coragem. Eu venci o mundo. Palavra da salvação. Glória a vós, Senhor. Queridos irmãos e irmãs, os discípulos se dão conta de que agora Jesus lhes fala claramente. Esse termo no grego é parisia. Essa palavra, que talvez você já tenha escutado por aí, cujo significado é falar francamente, sem rodeios, falar diretamente. Estamos nos aproximando do evento de Pentecostes e será preciso muita parisia para que os discípulos levem adiante a mensagem de Cristo. Muitos embates virão, muitas perseguições. Muitos fraquejarão e voltarão atrás. Muitos não suportarão a verdade e vão abandonar o caminho do Senhor. A parisia com a qual o Espírito enriqueceu os discípulos é necessária nos tempos de hoje para todos nós. E não se trata de dizer certas verdades de uma forma suicida, irresponsável ou até mesmo agressiva, humilhando ou diminuindo as pessoas. A verdade do Evangelho impõe-se por si mesma. Às vezes, nós queremos fazer apologética à defesa da fé, mas às custas de ofender o outro que pensa e crê diferente de nós. Quantos episódios de intolerância nós cristãos enfrentamos ao longo desses séculos de história? Quantas coisas, quanta perseguição, quanta humilhação. E agora nós vamos fazer a mesma coisa que fizeram conosco? Quem não quer seguir Cristo com toda a sua radicalidade, que seja feliz na sua crença, no seu modo de viver. A mensagem do Evangelho é radical para nós que acolhemos Jesus, que o aceitamos na nossa vida como Mestre e como Senhor. Para nós que nos decidimos pelo discipulado de Jesus, precisamos dessa palavra de parisia, sem meias verdades, vivendo de uma forma leviana a nossa vida cristã. Não, vamos viver com radicalidade, vamos viver com profundidade a mensagem do Evangelho. Pensemos nisso e que nessa semana o Espírito Santo nos ilumine e nos dê muita sabedoria. Nossos avisos do dia de hoje para a semana. Missas de amanhã, terça-feira, dia 19. Às 7 horas da manhã na Matriz e às 18 horas na Capela do Hospital Nossa Senhora das Dores. Quarta-feira, dia 20, às 14h30 horas em linha Caçador. Às 19h30 horas em linha Mazieiro e em linha Vitória. Quinta-feira, dia 21, às 9h30 da manhã na Barra do Pinheiro. Às 19 horas em Lindenberg, às 19h30 horas na Matriz e em Zortea. Sexta-feira, dia 22, às 7 horas da manhã na Matriz, às 19h30 horas em Nossa Senhora da Saúde, em Santa Lúcia e na Barra do Leão. Sábado, dia 23, às 15 horas no Agudo, às 18 horas em Vista Alegre, às 19 horas na Matriz e às 19h30 horas em Nova Zortea. Missas de domingo, dia 24, às 8h30 da manhã na Matriz, às 8h30 também no Verde Vale, às 9 horas no bairro Navegantes, às 19 horas no bairro São Cristóvão, no bairro Lar Imóveis e na Matriz. Terça-feira, dia 26, às 7 horas da manhã na Matriz, às 15 horas em Linha Sul e em Pinheiro do Meio, às 19h30 horas na Comunidade Jesus Misericordioso e em Pinheiro Alto. Temos aqui um convite especial. Com alegria franciscana, convidamos você e sua família para uma noite especial de convivência, cultura e espiritualidade. Jantar e lançamento do livro 800 Anos do Cântico das Criaturas, por autor, o nosso querido Frei Ivo Lazzarotto. Será no dia 3 de junho, às 19h30 horas, no Salão São Francisco. O valor do ingresso é R$ 30,00. Uma bela oportunidade para celebrar os 800 anos do inspirado Cântico de São Francisco de Assis. Obra que continua encantando o mundo com sua mensagem de louvor, fraternidade e amor à criação. Participe conosco desta noite especial. Os ingressos estão disponíveis na Secretaria Paroquial. A Paróquia São Paulo Apóstolo convida você e sua família para celebrarmos juntos os 3 anos de caminhada do movimento Mães que Oram pelos Filhos em nossa paróquia. A celebração será amanhã, terça-feira, dia 19 de maio de 2026, às 19 horas, com o diácono Jaime. Será na Igreja Matriz, São Paulo Apóstolo, e após a celebração teremos um momento especial de confraternização no Salão São Francisco. Pedimos com carinho que cada família traga um prato doce ou salgado para partilharmos juntos. Venha celebrar conosco esse tempo de graça, oração e amor pelas famílias. Também com alegria, o Serviço de Animação Vocacional, o SAVE, convida os agentes e casais vocacionais de todas as comunidades da Paróquia São Paulo Apóstolo para participarem da formação com o diácono Lucas, com o tema Testemunho, Vocação e Missão. Será no dia 25 de maio, às 14 horas, no Salão São Francisco, ao lado da Igreja Matriz. Pedimos para cada comunidade trazer um prato salgado para partilharmos em fraternidade. Contamos com a presença de todos para esse momento de formação, espiritualidade e missão. Nossos aniversariantes do dia de hoje. Os freis, amigos e familiares pedem a bênção de Deus por intercessão de São Francisco de Assis aos aniversariantes de hoje. Analdete Coronete Paza, Cleomar Masson, Suzana D'Ambrosa Venhago, Ernesto Rodrigues Cordeiro, Evelyn Priscila de Souza Todeschini, Miriam Tomazoni e Ana Savariz. Aos aniversariantes de hoje, seja de nascimento ou de casamento, recebam o nosso abraço fraterno e votos de muita saúde e muitas felicidades. Fiquemos agora com a oração de São Francisco de Assis e as bênçãos de Deus. Boa tarde e uma abençoada semana a todos. Paz e bem.

Senhor, fazei de mim um instrumento da vossa paz. Onde haja ódio, consenti que eu semeie amor. Perdão, onde haja injúria. Fé, onde haja dúvida. Verdade, onde haja mentira. Esperança, onde haja desespero. Luz, onde haja treva. União, onde haja discórdia. Alegria, onde haja tristeza. Ó Divino Mestre, permiti que eu não procure tanto ser consolado quanto consolar, compreendido quanto compreender, amado quanto amar. Porque é dando que recebemos, perdoando é que somos perdoados, e morrendo é que nascemos.

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7: Capinzal FM, 12 horas com mais um minuto.
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7: Olá, boa tarde. Segunda-feira hoje, 18 de maio de 2026. Tempo nublado no Baixo Vale do Rio do Peixe. Temperatura nesse momento na estação da Ipagre Sirã, na Vila São José em Ouro, 16 graus. 14 graus em Piratuba, 13 no município de Zortenha e 12 na cidade de Campos Novos. Você confere agora em mais uma edição do Jornal do Meio-Dia. O Sindicato Rural de Capinzal promoveu palestra com Valdir Colato sobre regularização fundiária, reforma tributária e desafios do agronegócio. 13 Tírias recebeu no final de semana a etapa regional Lidera FCDL 2026. Projeto da AMA é aprovado no orçamento participativo do deputado federal Pedro Czai. Voluntária relata cenário durante resgate de cães, vítimas de maus tratos em Capinzal. Campanha Faça Bonito começa com alerta para crescimento de casos de abuso e exploração sexual de crianças e adolescentes. Ouro recebe amanhã o ônibus Lilás. Programação especial será direcionada com orientações e acolhimento às mulheres. Moradora ourense ganha moto em colaboração espontânea da festa de Rio Pardo. Escoteiros auxiliaram no plantio de palmeiras na área de lazer. Partido Novo anuncia pré-candidatos à região, ao Legislativo Estadual e Federal. Golpistas usam fotos de casa de morador de Zortéia em falso anúncio de aluguel nas redes sociais. No nosso boletim de Brasília, Democracia Cristã retira Aldo Rebelo e anuncia Joaquim Barbosa candidato à presidência. Segurança Pública, operações da Polícia Militar de Capinzal apreendem drogas, registram dezenas de infrações de trânsito e irregularidades em estabelecimentos comerciais. Morre após 2 semanas internado homem em Joaçaba, que foi vítima de acidente no interior de Capinzal. Casal de idosos vítima de agressão praticada pelo próprio filho em Capinzal. Entre as informações esportivas, Capinzal conquista bicampeonato da Taça Meioeste de Bocha Feminino. Ancelotti anuncia hoje a lista dos 26 convocados para a Copa do Mundo. Eu sou Jardel Martinaz e apresento essas e outras informações a partir de agora no Jornal do Meio Dia, produção, Departamento de Jornalismo da Capinzal FM, na direção de Luiz Pedro Escarton.
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7: Agora são 12 horas e 4 minutos. O orçamento participativo do deputado federal Pedro Czay do PT reuniu na última sexta 275 delegados em Capinzal para definir a destinação dos recursos em emendas parlamentares da região meio-oeste. Dos 18 projetos apresentados, 14 foram aprovados, sendo 5 na área da saúde e 9 em setores como infraestrutura, agricultura, educação e desenvolvimento social. Segundo o deputado, o modelo garante que as próprias comunidades decidam onde os recursos devem ser aplicados. Agora, os projetos seguem para trâmites de liberação junto aos órgãos federais.
9: É uma alegria ver tantas lideranças da região que se articulam, que se mobilizam e decidem. 3.250.000 reais serão decididos nesta noite aqui. Como foi nos últimos 2 anos a AMA, Associação dos Autistas aqui de Capinzal, que junto com aqueles recursos nós incrementamos mais um pouco para eles terem o sonho de construir sua sede própria, como institutos federais, como prefeituras, como entidades de toda a região. Nós democratizamos o orçamento, os 40 milhões, quem decide é quem participa aqui, quem se mobiliza. E aí mostra o quanto essas entidades têm adesão, têm base social. Então, enquanto a gente faz essa decisão, a gente fica também acompanhando obras maiores. Aqui eles decidem os 40 milhões, mas outras lutas maiores, como o Instituto Federal, que hoje assinamos a pedra fundamental, foi dada a pedra fundamental, iniciou as obras do Instituto Federal em Campos Novos, que logo, logo poderá ter parceria com Capinzal, cursos técnicos aqui mais próximos, que é uma escola técnica federal, que é formação profissional. Como vamos ter também o Hospital Universitário, essa semana já, amanhã eu entrego 5 milhões de reais de uma emenda minha para fazer o projeto de engenharia, o projeto da arquitetura, licitar o projeto para depois começar as obras de um grande hospital que vai atender 26 especialidades para o meio-oeste, para o oeste e para o extremo-oeste de Santa Catarina, junto da Universidade Federal da Fronteira Sul. Então, e como também as lutas das BRs, das nossas rodovias. Cuidar da BR-153, da 282, o elevado do Irani, já consegui 10 milhões de reais para fazer o elevado do Irani. Então, a gente cuida da infraestrutura maior, da educação, como o Instituto Federal e Hospital Universitário, e esses recursos do orçamento dos 40 milhões, a gente faz o que está fazendo aqui hoje. Ouvir as comunidades. Eu não pergunto aqui de que religião é, de que time de futebol torce, de que partido político participa ou não participa. Aqui, quem se articula decide democraticamente esses 3 milhões e 250 mil reais.
7: Entre os contemplados está a AMA de Capinzal, que vai receber 250 mil reais para custeio e construção da futura sede própria, marcando o 3º ano consecutivo de repasses do deputado para a entidade. E a cidade de Treze Tílias sediou no último final de semana a 3ª etapa regional do Lidera FCDL 2026, reunindo presidentes, diretores e representantes das CDLs de Santa Catarina. A programação iniciou na sexta e seguiu até sábado à noite com palestras, workshops, network e atividades de integração. De acordo com o empresário capinzalense, Fernando Dorini, que é diretor do 11º Distrito FCDLSC, o evento superou as expectativas.
10: A gente ficou muito contente com a participação maciça de todos os presidentes compostos das 4 distritais que fizeram parte desse Lidera realizado em Três Itilhas nesse último final de semana. A gente teve início na sexta-feira com palestras durante todo o sábado e um jantar de encerramento no sábado à noite. Foi um evento bastante produtivo, com uma qualidade de palestras excelente. Todos os presidentes que participaram, os membros da diretoria da FCDL, nos elogiaram bastante com a qualidade das palestras e a organização do evento. Então, eu e os outros 3 distritais ficamos muito contentes com a realização desse evento e com a confiança da federação depositada nas nossas pessoas e dos nossos colaboradores, dos nossos apoios para fazer a realização desse evento que aconteceu nesse fim de semana.
7: O presidente da federação, Onildo Dal Bosco Júnior, ressaltou que o Lidera foi criado para aproximar ainda mais a Federação das Lideranças Regionais, promovendo capacitação, trocando conhecimentos e alinhando as ações estratégicas em todo o estado.
11: O Lidera, um evento criado pela FCDL, que traz um novo modelo de cultura de transmitir e de fazer eventos. Os nossos eventos estão regionalizados, trazendo muito conhecimento, muito network e muito treinamento para todos os nossos presidentes e gestores. Nós, da Federação de Santa Catarina, temos muito orgulho de estar colocando em prática isso na nossa gestão. Aqui em Três Itilhas foi um sucesso. Palestras, workshop, conhecimento, network e também muito entretenimento entre todos os participantes. Participaram presidentes, a gestão da FCDL através de sua diretoria. Enfim, um sucesso que faz com que nós fortalecemos ainda mais a nossa entidade e as nossas CDLs. São 6 edições no estado de Santa Catarina. A primeira edição foi em Gravatal, a segunda edição aqui em Três Itilhas, a próxima, no mês de junho, será em Joinville. Em julho, nós estaremos em Lages, em agosto, em Indaial, e depois, em outubro, na cidade de Itá, fechando o ciclo do Lidera Santa Catarina 2026. Praticamente todas as CDLs tiveram representantes, pelo seu presidente, por pessoas da sua diretoria ou associados. Isso é motivo de muito orgulho, porque o nosso modelo de presidentes, de encontro de presidentes, quando nós fazíamos um único encontro no estado de Santa Catarina, trazia em média 150 presidentes. Aqui a gente vai elevar a régua, vamos chegar de 190 a 200 presidentes participando dos nossos encontros. Além de que, de 400 pessoas estarão participando cerca de 1.200 pessoas. Então, é a FCDL mais próxima dos nossos dirigentes, dos nossos diretores, dos nossos presidentes, para que a gente seja mais assertivo na nossa tomada de decisão.
7: E entre os participantes esteve o presidente da CDL Capinzal Uri Lacerdópolis, Cleiton Carabolante. O Sindicato Rural de Capinzal promoveu na sexta uma importante palestra voltada aos produtores rurais e ao agronegócio regional. Esse encontro foi ministrado pelo engenheiro agrônomo, ex-deputado federal Valdir Colato, que abordou temas ligados à regularização fundiária, reforma tributária, segurança jurídica e questões ambientais que impactam diretamente no setor. Quem traz mais detalhes sobre a iniciativa e a importância da discussão para os agricultores é o presidente do sindicato, Paulo D'Ambros.
12: Então, acho que foi de grande valia para os nossos associados, pessoas em gerais que tiveram lá também participando. Muita orientação, né? Muita lei que a gente tem que interpretar a lei, né? Então tem coisas que a gente tem que saber como é que é a lei, né? Para a gente depois não fazer alguma coisa, não sabia, né? Então, se aprofundar nesses assuntos, uma palestra boa, os nossos associados compareceram, casa cheia, a gente agradece muito os nossos associados, toda a comunidade que vieram participar desse evento, e eu acho que foi muito importante para a sociedade toda aí.
7: Valdir Colato, que já foi secretário de Estado da Agricultura, comentou em entrevista ao Jornal do Meio-Dia sobre os desafios e perspectivas para o agronegócio brasileiro.
13: Hoje o mercado não está fácil para o nosso produtor, que tem alto custo de produção, muita dificuldade de trabalhar, muita burocracia, muita ação em cima da questão trabalhista, da questão fundiária e também ambiental, colocando o agricultor como um contraventor, como um criminoso nesse processo, quando ele está ali para produzir, para o alimento chegar na mesa. Então, dentro desse processo, nós temos que começar a conversar e os próprios agricultores passar para a sociedade a dificuldade que está tendo, e quando chega um produto lá no supermercado, normalmente é um terço, um quarto do valor que o agricultor recebe. E ele que produz, ele não tem como fazer o preço desse produto, e ele vende lá por um preço e vai no mercado, as pessoas têm que pagar 3-4 vezes mais, achando que o agricultor que está ganhando isso. E que não é verdade. Os alimentos, se fossem direto do produtor para o consumidor, seriam uma maravilha para todo mundo. Mas não é assim. E tem um outro sócio oculto que nós temos hoje, que é o governo. O governo hoje fica com 40% da produção, sem plantar, né? Mas colhe sem plantar. E isso onera muito. Agora nos preocupa também que nós temos a concorrência de entrada de produtos de outros países, da Argentina, do Uruguai, aí da Europa, agora com o Mercosul. Como é que nós vamos enfrentar esses agricultores com alto subsídio lá fora? Então, é todo um processo que nós temos. O governo tem que ajudar, o governo tem que viabilizar, proteger o nosso produtor. E é isso que nós estamos buscando mostrar para as pessoas que tem que ser feito, porque daqui a pouco o nosso agricultor sai. Não é por acaso que hoje nós temos apenas 5% de sucessores nas propriedades. O jovem está indo embora porque ele não tem garantia de renda, ele não tem garantia de estabilidade, nem segurança jurídica, e ele vai embora. E quem é que vai ficar produzindo alimentos para os próximos 15, 20, 30 anos para frente? Então, essa a discussão que nós temos que levar para a sociedade, mostrar a importância que tem, e a sociedade realmente ajudar a resolver esses problemas que nós temos na agricultura, que muitas vezes na cidade o pessoal não entende esse processo de você levar 5 anos para ter uma maçã, 4-5 anos para você ter um leite de uma vaca que vai criar, quanto que custa isso, essa espera, a falta de ter uma renda garantida. E é isso que nós temos que trabalhar então para levar a solução para os nossos agricultores, para que eles continuem na atividade, e graças a Deus que hoje não tem mais que 15% da população brasileira no campo.
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7: E a área de lazer, Dr. Arnaldo Favorito, recebeu no sábado uma ação de arborização promovida pela Secretaria de Infraestrutura em parceria com o grupo de escoteiro Trem do Vale. Durante a atividade, foram plantadas 25 mudas de palmeira real, reforçando o trabalho de revitalização e também embelezamento do espaço público. De acordo com o diretor de Engenharia e Obras Públicas, Jackson Steele, a administração vem intensificando investimentos no local para oferecer mais conforto e qualidade à comunidade.
14: A gente vem, junto com a administração, fazendo um trabalho cada vez melhor aqui na área de lazer, né, para melhorar o espaço através de investimentos, né? E esse é um trabalho em parceria com o Grupo Escoteiro, né, onde a Prefeitura comprou as mudas e o Grupo Escoteiro vem nos ajudando aí no plantio das palmeiras. Né.
15: Que variedade é esta e como é que ela foi escolhida?
14: Essa é uma palmeira real, né? É uma planta muito boa, questão de sombra, e foi escolhida por ser a melhor que nós encontramos,
15: para se adaptar, né?
14: Para adaptar à área de lazer, né?
15: E segue este trabalho de arborização, muito mais será feito neste e outros espaços públicos do nosso município, Jacques.
14: Isso, vem vindo aí, a gente está trabalhando através de projetos, né? Inclusive a parte dos eucaliptos aí, fazendo um projeto para frente, fazer a derrubada e plantar, né,
15: substituir
14: várias espécies para que fique cada vez melhor a nossa área de lazer para a população. E assim, a gente está trabalhando bastante na limpeza, né, na organização da área de lazer, e queria aproveitar e pedir para a população, né, que nos ajude a manter o lugar, que a gente vai estar trabalhando cada vez mais forte em cima disso aí.
7: A diretora-presidente do Grupo Escoteiro Trem do Vale, Vanessa Berzag Calai, destacou a importância da parceria e do envolvimento dos jovens na ação social. Conforme ela, além de contribuir para o embelezamento da área de lazer, A atividade também reforça valores de responsabilidade, cuidado com o meio ambiente e preservação dos espaços públicos.
16: Então, nós recebemos esse convite da Prefeitura Municipal de Capinzal, né, para fazer esse plantio de árvores. São 25 palmeiras. Então, hoje nós trouxemos a atividade que seria realizada na sede aqui para a área de lazer. Nós estamos com 3 ramos aqui envolvidos, né, o ramo escoteiro, o ramo sênior e o ramo pioneiro. Então, são jovens de 11 anos até 22 anos de idade, adultos, né? Então, numa grande campanha, né, para revitalizar, continuar revitalizando a área de lazer com o plantio dessas árvores, né, para embelezar e também preservando o meio ambiente, cuidando. E também preocupados também e depois continuar cuidando delas, né, não simplesmente só fazer o plantio.
7: Meio-dia 19, a seguir aqui no Jornal do Meio-Dia, voluntária relata cenário durante resgate de cães vítimas de maus tratos em Capinzal. Tutor fugiu antes da chegada da polícia. Campanha Faça Bonito começa com alerta para o crescimento de casos de abuso e exploração sexual de menores. Confira os números de Capinzal e Ouro. Município de Ouro que recebe amanhã o ônibus Lilás, com programação especial de acolhimento e orientação às mulheres. Moradora ourense ganha moto em colaboração espontânea da festa do Rio Pardo. Vamos falar também do Partido Novo, que anunciou pré-candidatos da região ao Legislativo Estadual e Federal. A gente volta já já.
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3: Estamos de volta, agora são 12 horas com 24, 15 graus a temperatura, tempo nublado aqui no Baixo Vale. Daqui a pouco tem a previsão do tempo do Ronaldo Coutinho. Secretaria Municipal da Assistência Social de Capinzal, através do CRES, iniciou agora pela manhã ações da campanha Faça Bonito 2026, alusiva ao Dia Nacional de Combate ao Abuso e à Exploração Sexual de Crianças e Adolescentes. As atividades começaram com apresentações do monólogo Memórias.

0: está acontecendo nesse momento aqui na cidade, em outras cidades do estado, porque ela trata do abuso e da violência sexual. Infelizmente, essa é uma realidade que nós vivenciamos em qualquer cidade do país que tenha criança. Portanto, em todas as cidades brasileiras. Nós trouxemos essa peça hoje pela terceira vez aqui na cidade e ela estreou há 20 anos. Então, como você disse, ela continua atual e, na verdade, não somos nós que atualizamos ela. É o mundo que atualiza ela, é a realidade que atualiza ela. Então, nós colocamos no palco uma história de uma menina que dos 4 aos 12 anos é abusada dentro da própria casa. Mas isso é colocado de uma maneira muito simbólica, muito, muito diferente do que se pode imaginar quando nós falamos em violência e abuso sexual. A linguagem do teatro, ela trabalha numa perspectiva muito diferente da realidade. Então, quando os nossos adolescentes e jovens aqui da escola e de Capinzal como um todo, que vão receber a peça, assistem essa peça, eles entendem de violência e abuso de uma maneira muito diferente, muito, muito, muito diferente do que é a violência na realidade, porque a linguagem do teatro tem essa possibilidade de fazer da realidade algo diferente de se ver, diferente de se perceber. E a partir dessa linguagem a gente entender melhor o próprio mundo que a gente vive.
1: E a realidade em Capinzal com relação a esse tema tem sido preocupante, segundo a coordenadora do CRES, Roselaine Bevilacqua.
2: E dando sequência às atividades, nós estaremos realizando na próxima quinta-feira, dia 21 de maio, nossa tradicional caminhada pelas áreas centrais do município de Capinzal, com concentração às 8h30 na Praça Pedro Leles da Rocha e início da caminhada às 9h. À tarde também estaremos nesse mesmo dia, 21 de maio, na Praça Pedro Leles da Rocha, com atividades orientativas, atividades lúdicas, distribuição de pipoca, doce, salgada, a toda a população, as crianças e adolescentes que participarem conosco desta tarde. Todas essas ações dizem respeito à conscientização, à orientação, não só de crianças e adolescentes, mas à população em geral, né? No enfrentamento dessa problemática tão crescente. No ano de 2025, né, os dados do CRES e Conselho Tutelar apontam 9 casos até a presente data de abuso sexual envolvendo crianças e adolescentes abaixo de 14 anos. Então, esse número, infelizmente, não diminui, né? Infelizmente só aumenta, e a gente precisa sim apresentar a toda a sociedade, a todas as crianças e adolescentes, a toda a população, né, de maneira em geral, a conscientização para o enfrentamento a essa problemática tão crescente. Então, assim, estarmos atentos e vigilantes a todo o comportamento da criança e adolescente, a toda forma que possa demonstrar que a criança está sendo abusada sexualmente, né? Então, que estejamos vigilantes e atentos sempre ao comportamento da criança e às formas de denúncia, né? Nós destacamos agora o Disque 100, que é o Disque Direitos Humanos, né? Que é uma forma anônima de denúncia, então que a população sim possa estar consciente e vigilante para que juntos sim possamos dizer não a toda forma de abuso e exploração sexual de crianças e adolescentes.
1: A assistente social da Secretaria da Assistência Social do município de Ouro, Marcela Cavicchioli, também comenta sobre os números registrados no município.
3: No momento, em Ouro, nós estamos com 2 casos em acompanhamento, né, por violência sexual. Mas sim, tem outros casos de denúncias que ainda não estão em acompanhamento sistemático pela secretaria. Esses 2 que eu me refiro, a gente está em exames e que uma das crianças, infelizmente, acabou sendo acolhida pela gravidade do caso.
4: Infelizmente, Marcela, por vezes essa agressão acontece dentro do lar.
3: Infelizmente, sim. Ou é dentro do lar, ou pessoas muito próximas a essa criança, a esse adolescente.
1: E hoje, segunda-feira, 18 de maio, também é o Dia Nacional de Luta Antimanicomial, uma data que reforça a importância do respeito, da inclusão e do cuidado humanizado na área da saúde mental. Mobilização busca conscientizar a comunidade sobre o combate ao preconceito, a valorização da vida e os direitos das pessoas em sofrimento psíquico. para falar sobre a importância

0: Dessa data, os avanços no atendimento em saúde mental e os desafios enfrentados atualmente, nossa reportagem conversou agora pela manhã com a psicóloga do CAPS, Bruna Facim.
1: Então, essa data nos convida a refletir sobre a importância de um cuidado em saúde mental mais humano, acolhedor e baseado no respeito às singularidades de cada pessoa.
0: E a principal diferença do tratamento de antigamente, dos manicômios, como eram chamados, e o que é desenvolvido hoje pelo CAPS?
1: Então, antigamente, como a gente estava falando, eles iam para o tratamento psiquiátrico e os manicômios, né? Hoje, sim, existem as internações psiquiátricas, mas elas duram um período muito pequeno, né? Principalmente via SUS, o médico que avalia, com certeza, né? Mas elas têm durabilidade de 15 a 30 dias e depois esse paciente ele vem para a reinserção social. Então, existe esse acolhimento psicológico e psiquiátrico na instituição. Nós temos grupos psicoterapêuticos e terapêuticos, grupos de artesanato, atendimento familiar e orientação, reinserção social e comunitária. Antes, elas eram isoladas e muitas vezes abandonadas pela família. Ah, tem um transtorno mental, vamos deixar lá até ela morrer. Então, hoje a gente tem esse cuidado para que essa pessoa volte, muitas vezes da internação, se essa for necessária, e que ela tenha um atendimento, um acolhimento, e ela consiga conviver em sociedade.
0: E existe o preconceito contra as pessoas que enfrentam esses transtornos?
1: Infelizmente, sim. Lá na instituição, quando eu começo a falar, eu trabalhei essa semana toda sobre a luta antimanicomial, a semana que passou com os pacientes, e a primeira coisa que eles falam pra mim é: nossa, a gente vai estar lá na rua falando sobre isso, sabendo que muitas vezes eu sofro isso dentro de casa. Sofri isso dentro da minha casa, sofri isso com os amigos, no meu ambiente de trabalho. Então, ainda existe muito julgamento, exclusão, falta de informação. Eu vejo que essas pessoas que elas têm o preconceito, elas têm falta de informação sobre o que é o transtorno mental.
0: E as pessoas têm o receio de procurar uma ajuda psicológica? E como é que faz para vencer esse tabu?
1: Eu costumo dar exemplos de quando a gente era pequeno, né, Jardel? Que quando a gente é pequeno, a criança tá ali caminhando, bate a cabeça e você diz assim: ah, não doeu nada, seja forte, seja corajoso. Então, a gente já cresceu com essa crença de que a gente tem que ser forte o tempo todo. Então, já com esse tabu. Então, muitas pessoas crescem ouvindo isso e acabam invalidando o próprio sofrimento. Mas, enquanto psicóloga, eu costumo dizer que procurar ajuda é um movimento de cuidado consigo mesmo. A psicoterapia oferece um espaço seguro de escuta, acolhimento e compreensão, onde a pessoa pode falar sobre suas dores, emoções, medos e dificuldades de julgamento, sabe?
0: E existem sinais que possam indicar que a pessoa está passando por um problema de saúde mental?
1: Entre eles, são mudanças intensas e persistentes de humor, tristeza frequente, ansiedade excessiva, irritabilidade, alterações no sono, no apetite, dificuldade de concentração, isolamento social, principalmente, Jardel, perda de interesse por atividades que antes davam prazer. É importante observar quando o sofrimento começa a interferir na rotina, nos relacionamentos, no trabalho, na qualidade de vida da pessoa. Então, assim, às vezes o corpo também começa a dar sinal. Eu tenho pacientes que têm alergia no corpo, por exemplo, né? E o que é essa alergia? Já foi em dermatologista, já foi, enfim, em vários outros locais e não descobre o que é. O que é isso? É realmente a mente que deu sinal lá no corpo dela.
0: E logo mais, a partir das 14 horas, mobilização prevista para Capinzal, o segundo encontro de mãos dadas pela liberdade, promovida pelo CAPS, na Praça Pedro Lares da Rocha, ao lado da rodoviária. Todos convidados a vestir camiseta branca neste ato importante desse Dia Nacional de Luta Antimanicomial. Prefeitura de Ouro promove amanhã uma programação especial com a presença do ônibus Lilás. É uma iniciativa voltada ao enfrentamento à violência contra a mulher. A ação é realizada pela Secretaria da Assistência Social, parceria com as Secretarias da Saúde e Educação, além do Conselho Municipal da Mulher. Os atendimentos vão ocorrer das 9 às 11h30 e das 13 até às 17 horas, com atividades de orientação, acolhimento e apoio às mulheres do município. Prefeitura de Ouro, através da empresa contratada, está executando as obras de revitalização da Praça Pio XII, investimento superior a 2 milhões, com recursos do governo estadual e contrapartida do município. Esse projeto prevê a construção de uma rua coberta, novo palco, reorganização dos espaços, revitalização do piso, arborização e melhorias estruturais. Nessa etapa inicial, os trabalhos estão concentrados na preparação das fundações para a instalação da estrutura metálica, como explica o prefeito Claudir Duarte.
2: primeiros momentos, depois que a prefeitura fez a limpeza e a organização do espaço na praça, verificando, né, a abertura das valas, né, para que depois seja feito a parte de concretagem das sapatas, para posterior vir então o pessoal com a parte da engenharia metálica para dar prosseguimento ao trabalho que será feito aqui na praça, uma praça coberta, vai ficar lindo esse espaço, mais de 2 milhões de reais investido. Então nós estamos sempre atentos, né, às nossas obras, para que elas aconteçam da melhor forma possível, com a melhor qualidade que a empresa consiga aplicar aqui, para que nós possamos ter um espaço amplo, confortável, um espaço que vai trazer cultura, vai trazer entretenimento, educação, saúde, enfim, e economia a toda a nossa população de Ouro.
3: Serão retirados os postes, prefeito?
2: Esses postes aqui, esses dois postes, eles vão vir mais no limite aqui do muro, para que a cobertura, então, esses espaços, desses buracos aqui, vai ser as sapatas, né? Vai ser os pilares onde vai ser executado, então, essa parte da cobertura. Por isso, eles vão ter que ser relocados mais aqui na divisa do muro, para ficar o espaço legal entre a cobertura e a fiação. Tudo andando dentro do normal, a empresa muito responsável, a gente já analisa o trabalho da empresa pela organização deles, uma empresa muito bem organizada, então a gente acredita que vai ficar realmente um espaço muito interessante, muito bonito e bem confortável para toda a nossa população.
0: E uma denúncia de maus tratos a animais mobilizou policiais militares e voluntárias da ONG Fauna Amiga e uma equipe veterinária no município de Capinzal, especialmente no loteamento São Luís. 5 cães foram encontrados em situação crítica, extremamente magros, debilitados, sem acesso adequado à água e alimentação, além de expostos ao frio e à sujeira. Alguns animais estavam amarrados e apresentavam sinais de medo extremo e sofrimento contínuo. A voluntária da ONG nos falou, a reportagem da Capinzal, a Thaís da Ligna, a gravidade da situação, reforçando a importância das denúncias para salvar animais como esses.
4: A gente acompanhou a Polícia Militar na ocorrência de um cidadão que não é a primeira vez, ele já é reincidente, então já tem no histórico até cumprimento de pena em função de maus tratos a animais, não uma, não duas, várias vezes em questão. Então a gente se deslocou até a casa do cidadão, o qual não se encontrava, mas estava ciente da presença, tanto nossa quanto dos policiais, que entrou em contato com uma das voluntárias, que a ONG já tem passagem na casa, já tentou ajudar, por ser uma família de extrema pobreza, uma família que precisaria de um amparo social, quem já vem sendo ajudado também pela parte social, mas que não se ajuda, né? Não se ajuda, já tem histórico de maus tratos, reincidente, o que vem a agravar também, o cara tendo conhecimento que estavam na casa, meteu o pé, fugiu, não se apresentou, a família aí ficou à mercê também da ocasião, né, crianças, uma mulher sozinha com as crianças, e foi bem triste a situação. Chegando no local, os animais estavam muito debilitados, conforme as imagens, pessoalmente, eram piores, animais dóceis, com medo, extremamente magros, muito medo. A gente conseguiu, com a ajuda do veterinário, do Patas e Garras, chegar perto deles, pegar no colo, recolher. Foi o que a ONG fez, juntamente com a Polícia Militar. A Polícia Militar lavrou todo o boletim, fez todo o acompanhamento de perto. Agradecer muito também a Polícia Militar por ter estado presente e da forma que foi também, dando todo o amparo, orientação necessárias. E com a ajuda do veterinário, a gente acolheu todos os animais, recolhemos todos os animais que estavam na casa. Tinha 4 animais em estado deplorável, magros, totalmente com medo, à mercê. E na ocasião também tinha uma que estava mais gordinha, que estava sendo alimentada pelos vizinhos, onde os vizinhos alcançavam pela cerca. Então a gente recolheu também. E dentro da casa da família tinha uma outra cachorra, todas as 6, tá? Fêmeas. Tinha uma outra cachorra, mas essa a gente não conseguiu pegar. Acreditamos seriamente que tenha maus tratos graves, pois ao chegar perto dela, ela gritava, ela se debatia, então a gente não conseguiu chegar perto dela, não conseguiu, ela estava com muito medo, ela gritava muito, então não conseguimos recolher, mas não desistimos. A gente vai esperar o andamento do processo para daqui a pouco fazer o recolhimento dessa, que deve estar com muito trauma, encaminhar para a reabilitação também. Então, os 5 animais que a gente conseguiu pegar já estão sob tutela da ONG, já estão na clínica veterinária para recuperação, para reabilitação e esperando aí um lar temporário daqui a pouco, que a gente já tem lares temporários para estarem caminhando, mas sem dúvida que um lar definitivo com construção de amor, carinho e cuidado é o que a gente mais precisa nesse momento. Então, quem tocar no coração, quiser daqui a pouco estar adotando um desses animais, com certeza a gente vai estar entrevistando com muito carinho para a gente direcionar eles para os melhores lares possíveis.
0: Meio-dia 41, o governador Jorginho Melo determinou a suspensão do contrato de 116 milhões para a instalação de lombadas eletrônicas, radares e outros equipamentos de fiscalização nas rodovias estaduais de Santa Catarina. A decisão foi tomada poucos dias após a publicação do contrato e da repercussão sobre o tema. A licitação previa instalação de pardais, lombadas eletrônicas, pontos de pesagens e cercas eletrônicas em várias rodovias estaduais. Segundo o governo, o objetivo era reforçar a segurança e preservar vidas nas estradas catarinenses. O Partido Novo realizou ontem em Florianópolis um encontro estadual com lideranças e pré-candidatos de várias regiões de Santa Catarina. Durante o evento, o ex-vereador de Campos Novos, João Batista Ramos de Almeida, o Tita, foi anunciado como pré-candidato a deputado estadual pelo Meio-Oeste e Planalto Serrano. Também foi confirmada a vereadora de Joaçaba, Rita Vaz, como pré-candidata a deputada federal pela região. O encontro reforçou ainda a aliança entre o governador Jorginho Melo e o ex-prefeito de Joinville, Adriano Silva, além de reunir lideranças estaduais e nacionais do partido. A comunidade de Rio Pardo, Campos Novos, realizou ontem a tradicional festa em honra à Nossa Senhora do Caravaggio, reunindo um grande público. A programação teve missa, almoço e matinê. Durante o evento, também ocorreu o sorteio da colaboração espontânea. Entre os ganhadores, Luciano Duarte, de Capinzal, levando R$ 500. O prêmio de R$ 1.000 saiu para Kleber Silva, de Brusque. Já a motocicleta zero quilômetro foi para Sirlene Lago D'Ambros, moradora de Ouro. A organização avaliou de forma positiva o evento, agradecendo todos os parceiros, colaboradores e, é claro, o público em geral. Nos próximos dias, deverá ser feita uma prestação de contas. Meio-dia 43, intervalo comercial. Voltamos já com a previsão do tempo.
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0: Tempo nublado aqui no Baixo Vale, 15 graus a temperatura. 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Ronaldo Coutinho do Prado e a previsão para a semana, tudo bem? Boa tarde.
13: Boa tarde. O tempo segue com frio na região. Ainda pode ter alguma garoa, algum chuvisco, até não dá para descartar completamente. E a temperatura amena, né? A mínima hoje vai ser à noite, por volta aí de 9, 11 graus. Durante o dia, talvez não passe dos 15, 17 graus. Amanhã, tempo bom, faz frio, pode ficar aí abaixo aí de 2 a 4 graus, alguns pontos até menos. E à tarde fica ameno. Pode ser que tenha geada onde não tiver nevoeiro. E com certeza ali na quarta, quinta-feira, condição maior de geada, entre quarta, quinta e talvez sexta-feira. Na quarta, entre 0 e 3 graus, na quinta, talvez negativo em vários pontos da região, e na sexta até não dá para descartar alguma chance de negativo também, ou próximo de zero. Vai ser dias frios aí, mas com tempo bom nessa terça, quarta, quinta, e alguma chance de chuva na tarde de sexta. Da Climaterra, Ronaldo Coutinho.

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6: 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Vamos até a capital do país, Brasília, com o nosso correspondente Paulo Otarã e a informação.
7: O Partido Democracia Cristã, o DC, confirmou neste domingo a candidatura do ex-magistrado Joaquim Barbosa, que nesse ano completará 72 anos. Ele será o candidato do partido à presidência da República. O Democracia Cristã decidiu substituir o então candidato Aldo Rebelo pelo ex-ministro, visando maior capilaridade. Barbosa foi pré-candidato à presidência em 2028 pelo PSB, mas a iniciativa não vingou. O Democracia Cristã alega que, diante da polaridade existente e do desgaste moral da política brasileira, Joaquim Barbosa tem condições de ser uma via alternativa. Especialistas dividem opinião, mas não descartam ser ele uma opção qualitativa, como disse o cientista político Aldo Formisieri.
8: Eu acho assim que tem que ter cautela em relação à própria personalidade do Joaquim Barbosa, porque ele é um personagem relativamente excêntrico, né? E pode ser que ele decida ir para um lado, para o outro, não ir para lado nenhum, né? Ele tem alguns ativos importantes nesse momento em que o Brasil está coalhado de escândalos de corrupção, né? Ele pode ser uma bandeira interessante, essa bandeira da ética, e pode ser que isso sirva de catapulta para uma candidatura como a do Joaquim Barbosa.
7: O candidato anterior do Democracia Cristã, Aldo Rebelo, primeiro descartou os boatos da substituição, mas depois acabou confirmando a decisão do partido através de uma nota de repúdio onde sentenciou ter sido usado pelo DC. Já o presidente da sigla, João Caldas, disse que a substituição se deu pelo desempenho fraco nas pesquisas e que o então presidenciável teve todas as condições para se apresentar, mas a candidatura não decolou. Ainda não existe uma data marcada para o lançamento oficial da candidatura de Joaquim Barbosa à presidência. Nem houve tempo suficiente ainda para medir o impacto deste nome entre os players presidenciais. De Brasília, Paulo Otarã.
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6: 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Destaques das últimas horas do final de semana. Nós tivemos duas operações da Polícia Militar entre sexta e sábado, com foco em fiscalização de trânsito e combate irregularidades em bares e boates. Na operação de trânsito, foram abordados 90 carros, 60 motos, resultando em 37 multas e 19 remoções por irregularidades como escapamentos adulterados, falta de CNH e licenciamento vencido. Já na operação Choque de Ordem, 6 estabelecimentos foram fiscalizados, 90 pessoas abordadas, apreensão de drogas, identificação de menores em situação irregular e o registro de boletins e notificações. Morreu no sábado Davi Florencio, 56 anos, vítima de um acidente grave ocorrido no dia 3 de maio em Vidal Ramos. Ele era passageiro de uma caminhonete S10 que saiu da pista e acabou capotando. Queda de motocicleta registrada ontem à noite, loteamento São João, envolveu uma NXR Bros 150 ocupada por um homem e uma mulher. Ele 48, ela 45. A mulher foi encontrada consciente com dores do antebraço direito e tórax. Foi atendida pelos bombeiros e encaminhada ao hospital. Já o homem dispensou atendimento. Nós tivemos duas pessoas feridas após queda de moto na 467, na comunidade da linha Vitória. Esse fato aconteceu no sábado. Segundo informações, o acidente ocorreu após o pneu dianteiro da moto estourar. O casal sofreu escoriações, suspeita de fraturas, e foi encaminhado ao hospital. Corpo de Bombeiros atendeu nessa madrugada uma agressão no loteamento Jardim da Serra. Um casal de idosos foi agredido pelo próprio filho, que já estava contido pela PM quando a chegada no local. As vítimas apresentavam ferimentos na cabeça, face e várias contusões pelo corpo. Após receberem atendimento pré-hospitalar, foram encaminhados ao hospital. Esse fato aconteceu na rua Erni Edgar Fleck. Morador do bairro Andorinhas, em Zordeia, fez um alerta ontem à nossa reportagem sobre um golpe do falso aluguel divulgado nas redes sociais. Segundo ele, criminosos estariam usando fotos da sua casa para anunciar o imóvel no Facebook, cobrando aluguel e solicitando depósito antecipado, mesmo sem a casa estar disponível para locação. Duas pessoas chegaram a procurar o endereço após verem o anúncio, mas desconfiaram antes de fazer o pagamento. O caso serve de alerta para os moradores de Zordeia e demais municípios da região. O pedido feito pelo golpista do aluguel foi de R$ 1.100. Detalhe que a esposa do dono dessa casa entrou em contato através do número em que foi utilizado para tentar fazer o golpe, e já o golpista havia aumentado o valor do aluguel de R$ 1.100 para R$ 1.400. Nossa reportagem recebeu agora pela manhã uma denúncia de maus tratos contra animal em Santa Bárbara, Ouro, segundo um morador, que é o Renato José Menin. Esse caso ocorreu na semana passada ainda, na quarta-feira, dia 13, quando seu cachorro, chamado de Faísca, teria sido morto com golpes de faca na região do pescoço. Segundo Renato, um boletim de ocorrência foi registrado para as investigações. Ele relatou estar abalado com a situação, cobrando justiça diante da violência cometida contra o animal. Bom, mais detalhes no portal de notícias capinzalfm.com.
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6: Informações esportivas chegando com Jorge Luiz Soldi. Tudo bem, Jorginho? Boa tarde.
15: Muito boa tarde a você, Jardel. Muito boa tarde aos nossos ouvintes. Em nome da Magazine Luiza, estamos chegando com as informações esportivas, então, desta segunda-feira. Pelas semifinais do Municipal de Futebol Suíço de Lacerdópolis, 3 jogos foram disputados no último sábado, lá na sede do Benfica. Na primeira partida da tarde, o Boca Juniors venceu o Beija-Flor por 1-0. Na sequência, o Benfica derrotou o Vasco Santo Antônio por 2-0. E no Veterano, após empate no tempo normal em 1-1, o Guarani garantiu vaga nos pênaltis por 5-3. Agora, nas finais, então, nós teremos o Boca Juniors enfrentando o Benfica e o São Luís enfrenta o Guarani na categoria veterano. Última rodada da fase de classificação do Interbairro de Sorteia foi disputada ontem. Nós tivemos pela manhã Céu Azul 0, Imigrantes 6, Conceição 0, Agudo 1, Duas Pontes 1, Andorinhas 2. Agora a competição entra no mata-mata e nesse domingo, dia 24, acontece então os confrontos das quartas de final. O Agudo enfrenta o Céu Azul e o Duas Pontes enfrenta o Conceição. Andorinhas e Imigrantes aguardam então os vencedores para a próxima fase da competição. Municipal de Futebol de Campo de Capinzal, tivemos 7 jogos disputados no dia de ontem. Foram 3 jogos no bairro São Cristóvão. Pela manhã, o Adra venceu o Aston Villa por 2-1, o Júnior e Galdina venceu o Vasco por 4-2 e o Vasco Pé Esporte venceu o São Cristóvão por 2-1. Na Vila União, o União venceu o Horizonte por 3-2 e o Tabajara venceu o União por 2-0. No campo do Vasco, Coxilense venceu os Pará por 5-1 e o Coxilense venceu o Acman por 4-1. No próximo domingo, teremos a última rodada da fase de classificação do Municipal aqui de Capinzal. E a equipe da Fundação Municipal de Esportes de Capinzal conquistou ontem o bicampeonato da Taça Meio Oeste de Bocha Feminina. A decisão ocorreu no sítio Vum Manuel, em Água Doce, diante da Associação Joaçaba de Bocha. Na semifinal, a equipe capinzalense superou a Associação de Bocha de Concórdia por 2-1. Na final ontem, então, como já frisamos, Capinzal foi derrotado no trio, mas garantiu o título com vitórias no individual e também na dupla. A equipe campeã foi formada, então, pelas atletas Ana Clara, a Ângela, a Carmen, a Joana, a Jossana, a Jusceli, a Tita, a Maria, a Natália e Patrícia. O comando técnico da equipe esteve a cargo do professor Laércio. Professor Etio, então, foi o técnico da equipe capinzalense. E a seleção brasileira vai conhecer nessa tarde os 26 convocados para a Copa do Mundo. O anúncio será feito pelo técnico Ancelotti a partir das 17 horas no Museu do Amanhã, no Rio de Janeiro. O técnico já admitiu que possui a maior parte da lista definida, mas ainda avalia as últimas vagas após acompanhar mais de 70 atletas em diversos clubes pelo Brasil e também pelo mundo. A principal expectativa gira em torno de Neymar, que aparece na pré-lista enviada para a FIFA. O Santos chegou a ser consultado para saber, então, a CBF saber as condições do jogador. Bem, a lista sai, então, portanto, hoje, a partir das 17 horas. Neste meio de semana, não teremos Campeonato Brasileiro, e sim Libertadores da América e também Sul-Americana. Em nome da Magazine Luiza, ficamos por aqui com as informações esportivas desta segunda-feira.
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6: E assim estamos concluindo mais uma edição do Jornal do Meio-Dia, produção Departamento de Jornalismo da Capinzal FM, na direção de Luiz Pedro Scarton. Muito obrigado pela sua audiência, ótima tarde e até amanhã.
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0: Olá, amigo. Olá, amiga ouvinte. Estamos juntos para mais um momento. É a reflexão Despertai para o Amor. Eu sou o Padre Ezequiel. Desejo muita paz. Hoje eu quero falar sobre o pensamento. O pensamento como aquele que constrói a realidade. Nós sempre mais nos damos conta de que aquilo que pensamos é também aquilo que nós vamos construindo. Dar-se conta dos pensamentos mais fortes que nós temos diariamente, daquilo que passa na nossa mente, daquilo que nós visualizamos pensando nos nossos sonhos, pensando na nossa família, pensando no nosso trabalho, pensando naquilo que nós queremos, aquilo que visualizamos, de alguma forma, é aquilo que nós vamos construir. Porque ali, no pensamento, está uma carga de energia muito grande, que atrai e que faz com que a minha ação se desenvolva de tal forma a produzir aquilo que eu penso. Por exemplo, se alguém pensa em ter uma boa casa, antes de ter a boa casa, vai pensá-la. Se alguém pensa em ter um trabalho ou ter até mesmo uma empresa, antes de iniciar aquela empresa, existe uma ideia que a pessoa pensou há algum tempo. Por isso, de certa forma, dá para dizer que o pensamento constrói a sua realidade. Isso é tão importante perceber por quê? Porque quando nós temos muitos pensamentos negativos, pensamentos de medo, pensamentos de limitação, pensamentos restritivos, isso eu não consigo, isso eu não sou capaz, eu tenho medo que aconteça aquilo lá, que eu perca o emprego, eu tenho medo que a nossa empresa não vá bem. Bom, o medo também constrói a realidade. Por isso, se você pensa coisas e situações de medo, provavelmente você vai experienciar aquilo que você pensa em relação ao medo. As pessoas precisam se dar conta disso para aos poucos ir transformando os seus pensamentos. Claro, nós pensamos milhares de pensamentos diariamente. Só que sobre os assuntos principais, sobre os pontos da vida que são a família, os relacionamentos, a afetividade, o trabalho, a saúde, mais ou menos são aqueles pensamentos que nós sempre pensamos. A pessoa não pensa uma coisa de família hoje e amanhã já está toda mudada. Não, aquilo que ela pensa de família, ela pensa praticamente sempre. Por isso que é importante perceber o que se pensa e pensar coisas positivas, porque o pensamento cria a realidade. Tudo começa no pensamento. O pensamento tem potencial de criar a tua obra. Por isso, caro ouvinte, a partir dessa reflexão, perceba o que você tem pensado. Porque aquilo que você tem pensado é aquilo que constrói a tua realidade. Observa para ver se não é assim mesmo. Eu desejo a você muita paz, muita luz, pensamentos positivos e saudáveis. Eu queria te convidar a inscrever-se no nosso canal no YouTube, Padre Ezequiel, e também seguir nas redes sociais, Instagram e Facebook. Um grande abraço, Deus te abençoe com a generosidade do seu amor, em nome do Pai, do Filho e do Espírito Santo. Amém.
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5: Alesc em um minuto.
6: E se a merenda escolar pudesse ser colhida no quintal da escola?
5: Em Santa Catarina, isso agora é lei.
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boa tarde. Hoje é segunda-feira, segundou aqui na 102.3. Hoje é dia 18 de maio de 2026. Está no ar mais um Você Que Manda aqui na Capinzal FM. Templo nublado em todo o Baixo Vale do Rio do Peixe. Vem frio por aí, hein? Na recepção, Fernanda Alves Duarte, direção de Luiz Pedro Scarton, e aqui no comando do Você Que Manda, seu amigo Everton Pasquale, para te fazer companhia, para levar muita música boa, participação dos nossos ouvintes, recados, informação e muita energia positiva para animar a sua tarde. 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Então, começando o nosso Mais Você Que Manda nesta segunda-feira, e para começar lá em cima, ó, olha quem vem chegando aí, Corpo e Alma.

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2: Corpo e alma, tá faltando beijos pra começar muito bem essa segunda-feira, pra começar muito bem a semana aqui no Você Que Manda. E é claro, espero a sua ligação. Manda uma mensagem pra gente, 3555-1333, ou também no 98815-6435. Você que tá no trabalho, tá no carro, tá no comércio, ou tá no interior, ou tá em casa mesmo, seja muito bem-vindo, né? Muito bem-vindo aqui à programação da Capinzal FM. Nós estamos aqui para te fazer feliz e para levar o melhor das músicas, levar informação, também levar muita coisa boa, muita energia para você. Então, se inscreva no Ranchão, a gente aguarda aí a sua mensagem, mande um alô. O que você está fazendo aí depois do almoço, né? Esse tempo meio fresquinho, são 15 graus a temperatura, né? Então, o que está se passando aí, fazendo comida, mulherada, e os homens já estão indo pro trabalho, enfim, conte pra nós, a gente espera a sua ligação, a sua mensagem, pra gente fazer juntos animar a sua tarde aqui na
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2: Uma hora com mais 21 minutos, o Você Que Manda aqui na tarde da Capinzal FM. Claro, muita coisa boa pra você. Vamos mandando um abraço aqui, já pra quem tá se inscrevendo no Ranchão. Lembrando, pessoal, valendo aí o cadastramento para o Ranchão dos R$300 em parcerias com as farmácias Medifarma. Então mande a sua mensagem lá, Ranchão da Capinzal, o seu nome pra gente, pra você concorrer aí ao Ranchão da Capinzal. Mandando um abraço também aqui já para Mercedes de Barba Gasparini, lá do distrito de Santa Lúcia, Ouro. Também vamos vendo quem mandou mensagem, a Iorene Matiello, também da Barra do Pinheiro. Também Vilmário Alves da Silva, do Parisoto. Então, todos eles aí já se inscrevendo e participando do Ranchão da Capinzal. Também a Marta da Luz, que pediu aí uma música com o São Francisco. Daqui a pouco também vem chegando, Marta, vem chegando aí ao São Francisco para você. Mas agora vem chegando essa outra música aqui, que é sucesso. Curte só. Musical JM, essa das antigas, hein? Curte só.

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1: Você curtiu também Banda Passarela com Alô Segurança, mais um sucesso que toca aqui na tarde da Capinzal FM. Já tem gente ligada aqui conosco, hein? Vamos ver quem nos mandou mensagem, mandando um abraço aqui pra Marlene Lopes Duarte, ela que nos manda bom começo de semana. Obrigado, Marlene. Aliás, queremos desejar, né, em nome de toda a equipe da Capinzal FM, para todos vocês, nossos ouvintes, uma ótima e abençoada semana. Que essa seja uma semana de muitas bênçãos, de conquistas e realizações para todos nós. Que Deus, Papai do Céu, aí nos abençoe e nos ilumine. Então, a Marlene Lopes Duarte aí participando também do Ranchão da Capinzal. Também temos aqui a Suzana Lago, me escreva no Ranchão, também está participando a Suzana. Quem mais aqui? Laide Dorine Crivilate. Ah, um abraço para dona Adelaide, para todos que estão na nossa audiência. Também mandando um abraço aqui, cadastrando no Ranchão a Maria Aparecida, também o Wanderson, a Rosana e de Fátima da Silva de Vila Anchieta, também participando e se cadastrando no Ranchão. Faça como eles, daqui a pouquinho eu vou dar um áudio também para vocês de participação. Deixa eu ver mais aqui quem que mandou mensagem. Lessira Aparecida Machado da Mota, também se cadastrando no Ranchão. Faça como eles. 988-1564-35, participe, se inscreva pro Ranchão aqui dos R$300 em parcerias com as farmácias Medfarma aqui na Capinzal FM.
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1: Tempo nublado em todo o Baixo Vale do Rio do Peixe, em Capinzal e Ouro. A temperatura está na casa dos 15 graus.

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4: 1h34, você que manda, segunda-feira aqui na Capinzal FM e temos participação do nosso ouvinte. Vamos ouvindo aqui quem está falando conosco.
8: Boa tarde, Everton.
4: Boa tarde, dona Cristina.
8: Aqui é Cristina Recalcati dos Santos, mercadastro no Ranchão da Rádio Capinzal e cadastro meu esposo Francisco Gonçalves dos Santos também. Gostou da festa ontem?
4: Olha só, a dona Cristina falou de festa ontem. Pois é, vamos comentar da festa então, né? Ontem, então, quero agradecer aqui em nome de toda a nossa equipe da Capinzal FM, também a toda a comissão organizadora da festa em honra à Nossa Senhora do Caravaggio em Rio Pardo. Ela pediu se eu gostei da festa, tava maravilhoso, dona Cristina. Foi tudo muito perfeito, tudo muito bom. Parabéns aqui a toda a comissão, a toda a comunidade, a gente fala comissão, mas a comunidade inteira unida, né, lá no Rio Pardo, isso é muito bom de a gente ver. E também tive a oportunidade aí, né, de ver, de entrevistar, digamos assim, né, mas de conversar aí com o Rogério Magrão, uma pessoa muito humilde, muito, né, muito legal. Então, foi muito bom esta vivência que a gente teve. Fui sexta-feira lá no Pardo, no sábado, no domingo, enfim, muito, tá de muito parabéns a toda a comunidade e também pelo matinê, né? Foi um sucesso, com certeza. Casa cheia, com certeza, teve sim também por lá. E, né, como eu falei do Rogério Magrão, por que não? Não ouvir ele. Rogério Magrão e banda!

0: Rogério Magrão e banda tinha um bar no caminho, é, eles que estiveram ontem lá na comunidade do Rio Pardo, juntamente aí com os atuais, fizeram aquele bailão, né, e aquele matinezão, digamos, né, então foi um sucesso, com certeza, o resultado da festa só é bom porque a comunidade com certeza se uniu e todo mundo estava trabalhando em prol de um único objetivo, que era sim fazer uma festa desse tamanho, e foi. Com certeza. Então a Capinzal FM agradece muito pela presença lá também, né? Por nos proporcionar este momento de estar lá junto com eles para levar todas as informações desde cedinho, desde o sábado, enfim. Muitos dias com sorteio de ingresso, isso é bom, né? Vamos mandando mais um alô por aqui. Quem tá chegando para falar com nós agora? Deixa eu ver. Boa tarde.
1: Rodrigo da Música, pode ser qualquer música.
0: Oi, Cleusa.
1: Manda uma música pra mim, por favor. Cadastro no Noranchão.
0: Estão cadastrados do Ranchão, a dona Cleusa, Silvano, todo mundo aí cadastrado também. Participar do Ranchão, a Ivanir dos Santos, também cadastra meu neto Arthur Felipe Perim. É, também está cadastrado, todo mundo participando, olha só. A dona Vale, boa tarde, me cadastra no Ranchão. Peço a música Pássaro Livre, estou limpando o vidro, olha só. É, dia de tempo nublado, assim, tem que também, é dia de faxina, né? Então a mulherada aí, na faxina aí, a dona Vale mandando pra nós aí que está limpando o vidro, olha só. Também temos mais aqui, quem tá participando, Luiz Carlos de Assis, quero participar do Ranchão, também está participando. Também temos mais aqui, quem tá participando, Alair Silva. Olha só quanta gente a nossa audiência. Faça como eles, 988-15-6435. E vem chegando para cantar para nós. Essa então vai ali pro seu Luiz. Onde está aqui? Luiz Carlos de Assis. Então vem chegando aí, Portal da Sera. São 1h40.

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1: A Dona Vale pediu os atuais, então vem chegando Pássaro Livre.

0: Pássaro Livre com os reis do baile, com certeza são eles os atuais. Então tem mais gente mandando mensagem para nós aqui na tarde da Capinzal FM. Boa tarde, é a Graciela Duarte, me cadastra no Ranchão, obrigado, com certeza cadastrado. Mais alguém, daqui a pouco vamos ouvir mais um. Tem mais áudio, olha só, tem mais participação do nosso ouvinte.
1: Boa tarde.
0: Boa tarde.
1: Cadastrei no Ranchão aí, Dete Dal Poço.
0: Ô, Aldete Dal Poço, com certeza tá cadastrada sim no Ranchão. Olha só, Aldete, faça como ela, mandou um áudio curtinho, mas com poucas palavras, mas que com certeza tá valendo sim e tá se inscrevendo no Ranchão aqui da Capinzal FM.
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3: Uma com mais 49, olha só, passa muito rápido, a tarde tá passando, claro. Fica bom, uma tarde passa rápido quando você tá em boa companhia e com muita música boa, né? Isso você tem todos os dias, com certeza, aqui na Capinzal FM. Vem chegando pra cantar pra nós, essa música que foi recém lançada, ela tá, vamos dizer assim, quente ainda, começando a sair nas mídias sociais, né? Do Cosmo Express, com também aí a banda Sétimo Sentido, né? Esta música, ela faz parte do projeto do Cosmo e Amigos, né? É a novo projeto aí que o Cosmo Express tá lançando, Cosmo e Amigos, e também agora com o Sétimo Sentido. Então, tá faltando amor? Será? Será?

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1: Cosmo Express com o Sétimo Sentido, Tá Faltando Amor. É essa música, como eu falei, recém lançada agora no mês de maio. Projeto Cosmo e Amigos, com certeza, vai estar tocando muito em todas as rádios, com certeza. Mais participação hoje, o nosso ouvinte aí tá... Hoje eles estão tão bem faceiro, vamos ver.
2: Boa tarde, Everton.
1: Boa tarde.
2: Tudo bem? Diane Dal Posto.
1: Oi, Diane.
2: Me cadastro aí no ranchão. Abraço.
1: Com certeza, pessoal. Inspirado, tem mais áudio chegando por aqui.
3: Meu nome é Clara Becker e quero participar do ranchão.
1: Com certeza, tarde. Clara. Com certeza, Clara. Está participando agora esse áudio aqui. Pessoal, ouça bem.
4: Boa tarde.
1: Boa tarde.
4: Eu sou a Joana Banque.
1: Oi, Joana.
4: Quero passear no lanchão.
1: A Joana participando aí, a Dona Aldete Dal Pozzo também participando. Muito obrigado a Clara, a Joana e todos que estão aí na nossa companhia nesta tarde, também participando do Ranchão, a Bianca Farias. Faça como elas, mande a sua mensagem. Pablo Lautério também participando. Daqui a pouco vem a tua música aí, Pablo. Eu não vou ter com o Danube Azul, tá? Eu vou ter com o Sétimo Sentido, mas daqui a pouquinho vai chegando aí Fora de Controle também. Agora vem chegando o pedido que a minha amiga Marta da Luz fez, né? Que era o São Francisco. Vem chegando Um Anjo na Balada.
5: Alô, gente, aqui é o Paulinho do São Francisco. Essa é a nossa nova música, Um Anjo.

São Francisco cantando aí com um anjo na balada. Essa música foi lá pra Marta da Luz, ela que pediu e ouviu aqui na Capinzal FM. Então vem chegando agora Fora de Controle. Como já falei pro meu amigo Pablo, não temos com o Danúbio Azul, mas sim com o Sétimo Sentido. Pablo, essa aí vem chegando pra você e daqui a pouquinho tem Capinzal Notícias e a gente volta com muito mais música, com certeza, aqui na tarde da 102.3.

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1: 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Um morador de Zortea, do bairro Andorinhas, fez um alerta sobre um possível golpe do falso aluguel divulgado nas redes sociais. Segundo ele, criminosos estariam usando fotos de sua casa para anunciar imóvel no Facebook, cobrando aluguel e solicitando depósito antecipado, mesmo sem a casa estar disponível para locação. Duas pessoas chegaram a procurar o endereço após verem o anúncio, mas desconfiaram antes de fazer o pagamento. O caso serve de alerta para moradores da região. Capinzal. E os bombeiros atenderam nessa madrugada uma ocorrência de agressão no loteamento Jardim da Serra, em Capinzal. Um casal que reside na rua Erni Edgar Fleck foi agredido pelo próprio filho, que já havia sido contido pela polícia. As vítimas apresentavam ferimentos na cabeça, face e várias contusões pelo corpo. Após atendimento pré-hospitalar, os idosos foram encaminhados ao Hospital Nossa Senhora das Dores e o homem foi preso. Capinzal. E o Municipal de Futebol de Capinzal teve 7 partidas ontem pela penúltima rodada da fase classificatória, com jogos na Vila União, bairro São Cristóvão e campo do Vasco da Gama. No campo do São Cristóvão, pela manhã, o Adra venceu o Aston Villa por 2-1 em duelo categoria aspirante pela Chave A. Já à tarde, o Juni confirmou a boa fase, derrotando o Vasco Pé Esporte por 4-2, também pelos aspirantes Chave A. Pela categoria titulares, o São Cristóvão perdeu para o Vasco Pé Esporte por 2-1. Na Vila União, o time da casa superou o Horizonte por 3-2, em confronto válido pelos aspirantes Chave B. Nos titulares, o Tabajara venceu o Vila União por 2-0, entrando de vez na briga pela classificação. Já no campo do Vasco, o Coxilhense, pelos aspirantes, goleou os Pará por 5-1 e nos titulares, a equipe venceu por 4-1. Desta vez, diante do Hackman, resultado que embolou ainda mais a disputa pela liderança da Chave B da competição. 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
2: São 2:05. 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
2: 2:07, você que manda voltando aqui na nossa, no seu radinho, com certeza nesta segunda-feira, dia 18 de maio, daqui a pouco a gente vai ter muitas informações, muita notícia, muita coisa boa também aqui na Capinzal FM. E o tempo tá nublado lá fora, né? Agora a gente vai mudar um pouco de roupa, que nem os outros, de visual aqui. Saímos das bandas e vamos pra um sertanejo, pra outros estilos aí. Faça seu pedido musical pelo 988156435 ou também 3555-1333. A Fernanda está na recepção pra ouvir, pra receber a sua ligação. Já como eu falei que tá nublado, será que vai cair água? Se não cair, vem frio, né? Vamos ver o que vem.

0: Diego e Arnaldo com Zé Neto e Cristiano, Vai Cair Água. Esta é sucesso, né? Sucesso aí em todo o Brasil, com certeza. Muitas pessoas participando por aqui. Vamos, aos poucos, nós vamos falando o nome de todo mundo aqui. Vamos vendo quem está participando conosco.
1: Boa tarde, é a Vânia.
0: Oi, Vânia.
1: Quero participar do Ranchão. Tenha uma boa tarde.
0: Boa tarde, Vânia. Tá participando aí também do Ranchão aqui, a Vânia da Silva Azevedo. Ela também está participando aqui do Ranchão. Vamos vendo quem está aqui também. A Dona Séries. Como é que tá, Dona Séries? A Dona Séries, que fui saber depois que eu fui, né? Como diz o ditado. Eu fui lá no Novo Horizonte na semana passada e me falaram que a Dona Séries morava lá pertinho. Mas eu não sabia, Dona Séries. Senão eu tinha ido lá. A Dona Séries, que faz muita comida boa, ela que tá sempre fazendo aí, mandando foto pra nós, né? Mas fica pra próxima, né? É, um abraço pra você, Dona Séries, a toda a família também, se cadastrando aí no Ranchão da Capinzal. Também vamos vendo quem mais participando por aqui. Marley Alves da Silva e Matheus Alves da Silva Martinelli, do Poente do Sol, também participando. Olha só quanta gente ligadinha aqui na nossa programação. A Dona Irisete Bortoli, quero pedir uma música dos atuais, ofereço pra e peço pro pessoal do São Roque, pra vocês aí da rádio. Beleza, então, Dona Elisete, ela que mandou aí a mensagem antes das 2 horas, né? Eu acabei tocando, sim, uma dos atuais, então já fica aí no registrada também a sua participação. Então, Luciano Bareta também aqui na nossa companhia nesta tarde. Então, uma tarde, como eu disse, meia fresquinha, né? Aqui dentro do estúdio tá quente, mas eu não sei como é que tá lá fora, né? Vamos daqui a pouquinho eu vou dar uma olhada na temperatura também, mas a tendência, pessoal, para esta sexta, não, para esta sexta-feira. Hoje é segunda, Everton, ó. Já tá chegando, já tá querendo que chegue a sexta? Já tá querendo que chegue a sexta aí, né? Não, né? Então vamos vendo quem mais participando por aqui. Queria participar do Ranchão da Capinzal, Márcio Pereira de Moraes, toca uma música boa pra nós, uma bem modão, com certeza daqui a pouquinho vem chegando também mais música pra vocês todos aqui na Capinzal FM. A gente volta já já.
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0: 2h15, você que manda aqui na tarde da Capinzal FM, tem mais participações do nosso ouvinte. Hoje, olha só quantas participações estamos aí. Mas primeiramente, mandando um abraço aqui pro meu amigo Rock Júnior, é ele que tá sempre ligado aqui na 102.3, o Rock, a Cliciane, toda a família também, eles que são os apresentadores aí do Sintonia Eclesial, que vai ao ar todos os sábados aqui na Capinzal FM, da 1 às 2 da tarde. Muito obrigado, Rock, aí pela sua audiência. Também cadastrando aqui no sorteio do Ranchão, a Urana Basqueira. Vamos vendo, temos mais participações por aqui, vamos lá.
11: Boa tarde, meu nome é Gabriela Vargas e eu quero participar do Ranchão.
0: Com certeza, dona Gabriela, tá participando também.
12: Boa tarde.
0: Boa tarde.
12: Tudo bem?
0: Tudo bem?
12: É Delize Frank, aqui do bairro São Luís. Quero participar do Ranchão da Rádio Capinzal. Um abraço.
0: Com certeza tá participando sim aqui do Ranchão da Capinzal FM. Mais participações?
13: Boa tarde, meu nome é Lidiane da Alpoço e eu quero participar do Ranchão.
0: Olha só, também a Lidiane, toda a família lá da Aldete da Alpoço também participando. É isso aí. Quanto mais você participar, mais estará concorrendo com certeza aqui ao Ranchão da Capinzal. Quero participar, é a dona Edileuze César. Um abraço, dona Edileuze, também participando. Quero mandar um abraço muito especial pro pessoal lá da UNESC, do Colégio Superativo aqui de Capinzal também, que estão na nossa audiência. Eles me pediram, ó, o dia que você for fazer o programa, me avisa. Então, tô fazendo o programa hoje. Estão na audiência lá, todo mundo que está lá na UNESC, todos os funcionários, um abraço, muito obrigado aí pela audiência. Vem chegando mais música para animar nossa tarde com eles. Tá aí, Thiago.

0: Cleiton e Romário também não namora aqui na Capinzal FM. Muita música boa, com certeza, e claro, muita participação dos nossos ouvintes, né? Mandando um abraço aí pra Leonildes, Poltair, lá de Piratuba, também, que nos mandaram mensagem. Vamos vendo quem mais está participando por aqui.
1: Boa tarde, quero participar do Ranchão da Capinzal. Zeli de Oliveira.
0: A dona Zeli tá participando também, com certeza, já anotei seu nome aqui. A Clari Bagnolin, quer concorrer ao Ranchão, Luiz Roberto Bagnolin, Ronaldo também participando, todos nós fãs da Capinzal FM. Olha só, que bonito de ver, né? Essas mensagens é que nos motivam a cada dia estar aqui, com certeza, para comunicar também aqui na Capinzal FM. Também chegando aqui a dona Fiorentina Greze de Forquesato, da Alvino Forquesato, também mandando um abraço para eles. Faça como eles, mande a sua mensagem 98815-6435. Com certeza a gente vai ler, vai rodar o seu áudio e vai cadastrar vocês aqui no Ranchão da Capinzal FM. E quando você escuta essa música? Lembra futebol, né?

É, meus amigos, hoje é o grande dia. O técnico Carlo Ancelotti vai anunciar nesta segunda-feira, dia 18, às 5 horas da tarde. Daqui a pouquinho, agora ele deve estar colocando os últimos nomes na lista. Será que o Neymar vai estar na lista da Copa? É, daqui a pouquinho, se alguém arrisca em dizer aí um palpite, nos mande, será que o Neymar vai estar na lista? Ó, a Fernanda disse que não. Eu acho que sim. E torço que sim, como santista, eu torço que o Neymar esteja sim na lista dos 26 jogadores da seleção brasileira que disputarão a Copa do Mundo de 2026 lá nos Estados Unidos, México e Canadá, né? Para vocês saberem, a convocação acontece poucos dias depois da CBF confirmar a renovação do técnico de Ancelotti. O italiano vai continuar na seleção brasileira até a Copa de 2030. Né, olha só, ele assumiu a seleção 2025 e comandará o Brasil na Copa que começa dia 11 de junho. Com certeza a Capinzal FM vai anunciar, vai estar aí divulgando também quem são os jogadores que o Ancelotti vai convocar, também depois na hora dos jogos, vem promoção por aí também, já tô anunciando, nem sei se vamos ter promoção, mas vamos ter promoção, né, Fernanda? É muita coisa que a gente sempre tem aqui na Capinzal FM. Os convocados vão se apresentar no dia 27 de maio na Granja Comari, em Teresópolis, no Rio de Janeiro. No dia 31, o Brasil vai enfrentar o Panamá no Maracanã em um amistoso de preparação e depois lá no dia 13 de junho...

Mas a pergunta que eu deixo hoje pra vocês: será que o Neymar vai ser convocado? Então, me mande pra mim qual é o seu palpite. Neymar vai ser convocado, sim ou não, pra Copa do Mundo?

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4: Você que manda, são 2:29, mande a sua mensagem, peça a sua música, 98815-6435, para quem curte, vem chegando ela, a Rainha da Sofrência, saudosa Marília Mendonça, para cantar para nós aqui na Capinzal FM.

Olha eu aqui na Casa Amarela, Guilherme Santiago cantando pra nós aqui no Você Que Manda. Então, pessoal, mais uma vez, mande a sua mensagem, 988-15-6435. Vamos animar, vamos fazer essa tarde ser melhor do que já tá, né? Então, vamos trazendo uma curiosidade. Opa, calma aí, né? Vamos trazendo uma curiosidade, né? Hoje à noite, então, estreia nas telinhas, estreia na Rede Globo, a novela Quem Ama Cuida, nova novela aí, escrita por Valcir Carrasco e também Cláudia Souto. A trama tem a missão de substituir Três Graças no horário das 9. Então, 9h20, depois lá do Jornal Nacional. Hoje, aliás, falando em Jornal Nacional, hoje o Jornal Nacional recebe Carlo Ancelotti, técnico da Seleção Brasileira, que vai anunciar os convocados e vai direto para os estúdios do Jornal Nacional para participação. Então, mas falando da novela, a novela Quem Ama Cuida vai estrear hoje à noite na Rede Globo, possui no elenco como Letícia Colim, Chay Suede, Antônio Fagundes nos principais papéis, né? E contará uma história de injustiça, ganância e vingança. Então, hoje à noite, tava lendo, pesquisando aí na internet, vai ter uma cena muito interessante pra gente acompanhar nesse primeiro capítulo. Vai retratar uma enchente que marca um ponto decisivo nesta primeiro capítulo desta trama. Vai ter efeitos especiais, efeitos visuais, digitais, produção virtual com painéis de LED de alta resolução, tecnologias consagradas em grandes produções internacionais. O objetivo foi potencializar o impacto visual e emocionar a cena, garantindo realismo, escala e segurança. Eu só de olhar as fotos, pessoal, já fiquei curioso de assistir, né? Porque as gravações ainda ocorreram em março, quando o elenco, ainda formado por esses atores, se envolveram em locações em São Paulo, no Rio de Janeiro e também na cidade coreográfica dos estúdios Globo e na piscina do Parque Radical de Deodoro, onde foi montada a maior parte da operação. Em um lago artificial de 13 mil metros quadrados, foram construídas três casas cenográficas especialmente projetadas para reagir à força da água. A integração entre efeitos práticos em ambiente controlado e cenários virtuais permitiu capturar tudo o que aparece em cena como um alto grau de realismo, né? Então, se liga hoje a partir das 9h20 da noite, na Rede Globo vai estrear Quem Ama Cuida. Por que eu trouxe essa informação? Porque me chamou muita atenção, eu pesquiso bastante essas coisas de tecnologia e me veio uma notícia porque neste primeiro capítulo, especialmente, que vai retratar uma enchente, vai ter muita tecnologia, muito realismo, algo assim que a Rede Globo tá prometendo muito. Então, virou até notícia, né? Então, se virou notícia, é porque vai ser verdade como eles prometem, eles fazem. Então, fique ligadinho aí, porque vai ser, com certeza, uma grande trama. Como sempre, todas as novelas são sucesso, né? E o pessoal aí sempre nos contando, sempre nos falando das novelas, né? Então fica aí o registro com uma super produção nesta noite. Não perca as 9h20 na Rede Globo. Vem chegando por aí um pagode pra gente curtir por aí. Grupo Menos é Mais.

0: Warner tocando, com certeza, animando muito bem a nossa tarde.
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0: O tempo continua nublado no centro aqui de Capinzal e de Ouro. A temperatura está na casa dos 15 graus.
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0: Mandando um abraço para mais pessoas participando aqui da nossa programação, se cadastrando por Anchão, a dona Ivonete Batista, também a Janete Batista, que estão ligadinhas aqui na programação da 102.3, também a Urana Basqueira, que eu já havia falado anteriormente também, ligadinha aqui na nossa programação. Pessoal, temos um aviso de utilidade pública, né? Foram esquecidos, encontrados, na verdade, alguns documentos em um estacionamento de um supermercado aqui em Capinzal. Então temos o RG em nome de Dom Eli Vargas Lovatel, o CPF em nome de Antônio Ricardo Martínez Gutierrez, também cartão Anfredi do estudante número 134, o nome está apagado, a gente não consegue saber o nome, também esse cartão da Manfredi de estudante está aqui na recepção, e também um cheque em nome de Ademar Ferreira. Então, pessoal, estão esses documentos, o CPF, o RG, enfim, o cartão, estão todos aqui na recepção da Capinzal FM. Se você conhece eles ou se eles estiverem escutando, é só passar aqui na recepção da Capinzal FM em horário comercial que a gente faz, claro, com certeza, a entrega desses documentos, ok? Também chegando mais música para quem gosta, olha só. Conhece a Boiadeira? E essa música que ela gravou com o Gino e Geno, ficou boa demais, né? Então curte só aqui na 102.3.

Zezé Di Camargo e Luciano com Flores em Vida pra cantar muito bem, pra nos dar aquela calma nessa tarde, com certeza faz muito bem, com certeza, pra todos nós. 12h55, eu vou me despedindo por aqui, foi muito boa a nossa conversa, a nossa participação nesta tarde. Quero agradecer a todos vocês que mandaram sua mensagem, mandaram o seu áudio, participaram, se inscreveram duranchão. Isso faz muito bem para todos nós e com certeza nos anima cada dia mais de estar aqui na presença, aqui nos comandos dos botões da Capinzal FM. Já já, hein? Vem chegando Marinês de Lázaro e Varela com o Expresso 102, relembrando as músicas aí, o melhor do flashback. 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Muito obrigado a todos aí pela audiência. Daqui a pouquinho também vem chegando Paulo Otaran com as informações de Brasília. Mas antes disso, vamos relembrar essa em clima já do flashback. César Menotti e Fabiano, muito obrigado pela sua audiência. Uma boa tarde a todos. Até mais.

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2: Pontualmente, 3 horas da tarde, boletim de Brasília com Paulo Otaram. Prefeitos de todo o país invadem Brasília na marcha anual que reúne mais de 15 mil pessoas. Com as informações, Paulo Otaram.
3: Mais de 15 mil pessoas, entre prefeitos, secretários e gestores de todo o Brasil, são aguardados aqui na capital do país a partir de hoje para a tradicional Marcha dos Prefeitos, um evento que acontece todos os anos e que coloca em discussão pautas municipais. Por conta do calendário eleitoral, neste ano, um dos focos principais é, claro, a participação dos pré-candidatos à presidência da República. Quem coordena a Frente Parlamentar em Defesa dos Municípios no Congresso é o deputado Benos Leocádio. Ele entende que essa marcha dos prefeitos de 2026 vai reforçar a demanda dos gestores municipais por fortalecimento do papel das administrações locais como ente federativo. E disse que alguns assuntos que serão tratados aqui, como, por exemplo, a ampliação dos impactos sobre os cofres municipais, a correção da tabela do imposto de renda que acarretou perdas aos municípios e a falta de atualização da tabela do SUS são assuntos que estão maduros no Congresso e que precisam ser tratados com um maior primor.
4: E se entrarmos em consenso, minimiza, diminui, pelo menos faz com que os municípios entendam que se vou ter a obrigação aumentada com alguns desses pisos ou da própria compensação de perdas que às vezes surjam, isso aí será uma luz, uma esperança de que poderá estar sendo diminuída com esse aumento do repasse do fundo de participação dos municípios.
3: Está confirmada a presença dos presidenciáveis Flávio Bolsonaro do PL, Romeu Zema do Novo, Ronaldo Caiado do PSD e os representantes de partidos menores que também disputam a presidência da República, como o Democracia Cristã e o Missão. De todos os concorrentes ao Palácio do Planalto, o único que não confirmou presença ainda é o presidente Lula. O evento começa hoje e vai até quinta-feira. De Brasília, Paulo Otaram.
2: Obrigado, Taran, pelas informações. O próximo Boletim de Brasília aqui na Capinzal FM, você tem às 4h50.
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2: 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Agora são 3:05. 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

gente, muito boa tarde. Agora são 3:06. Esse é o Expresso 102, aqui na Rádio Feita pra você. 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Pra você que esteve aí na companhia de Everton Pasquale, no Você Que Manda. Agora a gente vem chegando por aqui até as 4, recordando sucessos do passado, e claro que você pode participar com a gente. 988156435.

Roupa Nova e o show de rock and roll. 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Você manda seu recadinho no 988-15-6435. Enquanto isso, a gente vai curtindo assim, ó. Titãs.

Capinzão FM, agora são 2 horas. Opa! 3 horas, né? Com mais 21 minutos. 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

São 3h29, a gente curtiu Vinícius Cantuar, esse clássico também, interpretado aí por Fábio Júnior, né? Só você e CPM 22, um minuto para o fim do mundo. E você vai participando junto com a gente, mandando o seu alô e o seu recadinho por aqui no 98815-6435 e pede aí a sua música, né, o seu sucesso do passado para recordar. No oferecimento da Clínica Virtuosa Capinzal e também do Proner Supermercado, agora vem chegando Djavan e assina.

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2. 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Pra você que tá curtindo a nossa tarde hoje, segunda-feira, 18 de maio de 2026. Gente, ó, semana que vem se foi. Maio, tá? Já é final, já é metade do ano, quando vem é final de ano. E passa tudo tão correndo, então que você aproveite muito a cada dia aí da sua vida. E a gente vai curtindo por aqui, vem chegando... Sabe quem pra cantar agora? Vamos de recortar sucesso internacional? Chegando Creedence. Molina.

0: Creedence cantando Molina e a gente vai recordando muitos sucessos do passado aqui na 102.3 e você pode participar junto com a gente. Vai mandando o seu recadinho por aqui no 98815-6435 e a gente vai recordando junto, como eu digo sempre, né? Matando a saudade, às vezes, daquele cantor que faz muito tempo que você também não ouviu mais, não sabe onde, pra onde ele foi, né? Como eu digo, ou às vezes aquela música que faz muito tempo que você não ouve e você vai mandando o seu recado pra gente e a gente vai curtindo junto no nosso vagão de sucessos do passado aqui no Expresso 102.
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0: Homicídio.

0: Muito bem, você que manda aqui na tarde, a gente curtiu Shakira aqui com o hino oficial da Copa do Mundo, que foi na África, no ano de 2010. A gente recordou um pouquinho. E para falar dela, né, que com a Shakira, que vai ter o hino oficial de novo da Copa agora, que acontece, abertura daqui uns dias, né, que acontece aí nos Estados Unidos, tá, gente? Então, mais uma vez, se eu não tô enganada, eu até vou pesquisar bem certinho para falar para vocês, mas eu acho que já é a terceira Copa do Mundo, a qual, né, a cantora Shakira, que fica aí com a incumbência, vamos assim, de fazer o hino oficial da Copa. E a gente conta pra você, claro, aqui na 102.
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Muito bem, gente, são 3:51, já hora de a gente indo nessa por aqui, já tem Jardel Martinazzo. É, com o Capinzal Sertanejo, antes disso tem o Capinzal Notícias. 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Já que nós falamos da cantora Shakira anteriormente, falamos, né, de mais um hit da Copa do Mundo, né, de sua responsabilidade. Olha só, inclusive, ela conquistou uma importante vitória jurídica aí no judicial na Espanha, após anos enfrentando acusações ligadas à fraude fiscal. A Suprema Corte Espanhola absolveu a cantora colombiana e ainda determinou que o tesouro devolva mais de 60 milhões de euros à artista. Isso equivale mais ou menos a 352,8 milhões de reais, tá? E claro que o show de Shakira no Rio de Janeiro também teve aquela mega repercussão internacional. Conforme documentos obtidos aí pela agência Reuters, nessa segunda-feira, o montante inclui também, né, multas pagas anteriormente por Shakira, tudo isso que está sendo devolvida. E o desfecho acontece poucos dias depois de a justiça espanhola arquivar uma segunda investigação também aberta contra a artista. E a justiça espanhola diz que não encontrou irregularidades. Então, para você saber um pouquinho aí sobre Shakira, né, desse reembolso milionário, né, que ela vai receber aí da Suprema Corte, além, claro, de estar aí em evidência, né, com o hit aí da Copa do Mundo de 2026. Gente, nós vamos indo nessa por falar, né, em Copa do Mundo, quem que nós vamos recordar aí, bem, pessoal? Ah, já sei. Vem chegando o Skank aqui na tarde com partida de futebol também. Gente, beijo pra vocês e até mais.

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1: 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Aposentados, pensionistas e beneficiários do INSS que precisam regularizar a prova de vida começaram a receber notificações pelo WhatsApp e pelo aplicativo gov.br. Esse aviso é enviado apenas para quem não teve acesso a dados recentes identificados pelos sistemas automáticos do governo. A prova de vida serve para evitar fraudes e confirmar que o beneficiário continua apto a receber o pagamento. O procedimento pode ser feito pelo aplicativo Meu INSS, gov.br, banco ou presencialmente na agência bancária. O INSS alerta que mensagens oficiais não solicitadas são solicitando senhas, dados bancários ou pagamentos, orientando segurados a ficarem atentos a possíveis golpes. O Ministério da Educação anunciou que o Enem deverá ter cerca de 10 mil novos locais de aplicação em 2026. Essa medida busca reduzir o deslocamento de estudantes para outros municípios e, ao mesmo tempo, ampliar a quantidade de participantes realizando prova na própria escola. A ampliação faz parte de mudanças previstas no MEC. A Polícia Militar flagrou diversas irregularidades em uma motocicleta durante a abordagem feita ontem na rua Nereu Ramos, no centro de Capinzal. Segundo a PM, o motociclista tentou fugir da abordagem, mas foi interceptado e, durante a fiscalização, foram constatadas alterações no veículo, sistema de iluminação irregular, licenciamento vencido e CNH cassada do condutor. Ele apresentava sinais de embriaguez e recusou o teste do bafômetro. A motocicleta foi apreendida. E a Seleção Brasileira de Futebol conhecerá nesta segunda, às 17 horas, a lista dos 26 convocados para a Copa do Mundo 2026. É daqui a pouco, 5 da tarde, o Mundial será disputado de 11 de junho a 19 de julho pela primeira vez em três países, Estados Unidos, Canadá e México, com participação de 48 seleções. O Brasil está no Grupo C, ao lado de Marrocos, Haiti e Escócia. A estreia é no dia 13 de junho contra Marrocos em Nova Jersey.
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1: Capinzal FM, 4 horas com 5 minutos.

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1: Olá, boa tarde para você ligado com a gente aqui na Capinzal FM. Estamos chegando, mais uma semaninha começando, minha gente. Segunda-feira, aquele dia em que você começa já a pensar, nossa, tem a semana inteira pela frente. Mas assim, aquele nossa é no lado positivo, porque nós temos uma semana inteira pela frente para conquistar tanta coisa bacana, para fazer tantas amizades, para transmitir tantos pensamentos positivos. E é o que faremos a partir de agora no seu radinho. Espero que você tenha passado bem o seu final de semana, se divertido, feito aquela festa bacana com os amigos, feito novos amigos, não é verdade? Renovado as suas esperanças nessa vida maravilhosa. Para quem está aí trabalhando agora, agradeceu pelo dia de hoje, agradeceu pelo seu emprego, pela sua família, pela vida acima de tudo. Vamos lá então, agradecendo sempre e pedindo por graças cada vez mais, de muitas novas amizades, de muitas uniões, não é verdade? Para você que está aí no seu descanso, segunda-feira de folga hoje, que bom, você merece, trabalhou ontem, então folga hoje, então tá de boa. Vai poder mandar aquela mensagem bacana para Capinzal, confirmar sua audiência a partir deste momento na direção de Luiz Pedro Escarton. 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
1: 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Jorge Matheus cantando, tem que sorrir, 4 da tarde, 8 minutos, tá na Capinzal, tá numa boa.

0: Jorge Mateus, para começar o nosso programa de hoje, na sua segunda-feira, comecinho, pontapé inicial de mais uma semana. E você que está na expectativa para o final do dia de hoje, porque final da tarde, especialmente, nós vamos conhecer os 26 jogadores convocados para a Copa do Mundo. E você? Você que já tem aí os seus, será, 30, 40 anos, viveu muitas Copas do Mundo, ou talvez você que é mais experiente de vida ainda, lá do tempo da década de 70, 80, 90, o que, que você está achando desse clima de Copa do Mundo? Tá igual no passado? Tá diferente? Olha, eu posso falar por mim, que antigamente o clima era um pouco mais assim, era diferente. As cidades se decoravam, já se preparavam, meses antes, o clima era muito mais forte do que nós vemos hoje em dia. Eu acho que isso se deve à seleção, à própria seleção brasileira. Esperança é aquela, né? Sempre tem a esperança que o Brasil possa ganhar mais uma Copa do Mundo. Tem gente aí que nunca viu o Brasil ganhar uma Copa do Mundo. Tem pessoas que vivem a expectativa de que essa Copa possa vir. Mas, ó, vendo as outras seleções, vendo o retrospecto atual do Brasil, não é tão positivo assim, mas não podemos perder a esperança. E hoje a gente vai saber quais são os 26 camaradas, 26 homens, 26 jogadores que podem levar a felicidade da nação brasileira novamente a conquistar uma Copa do Mundo. 5 da tarde aí começa o cerimonial, onde que vai ser feito, vai ter shows e tudo mais. E é claro, anunciado pelo Carlo Ancelotti, os 26 jogadores e expectativas de, é claro, gira em torno do cara que é o camisa 10 hoje do Santos, que é o Neymar. Tem gente que fala, não, o Neymar, ele faz a diferença. Ele faz, embora não esteja jogando aquele futebol, mas faz a diferença. E já tem aqueles que dizem que o Neymar não está preparado para a Copa do Mundo. Tem jogadores melhores que ele. Vamos aguardar o que, que vai ser e como é que vai ser caso não for convocado, caso não for convocada a justificativa do Carlo Ancelotti. Se é que ele vai dar uma justificativa para tal jogador não ser convocado. E o porquê tal foi convocado. 5 da tarde hoje, então. 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

0: 102.3, a rádio que toca o seu sucesso, 4 da tarde, 20 minutos, oportunidade, o tema dessa música que você acabou de ouvir. 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Jardel, tudo bem? Boa tarde. Por gentileza, para nossa amiga, a Deunilda. Deunilda, em nome da Pastoral Solidária, minha amiga Claudete, a Cleusa, Silvia, Maria, Fátima, Dete, toda essa turma aqui dessa pastoral maravilhosa, a Pastoral Solidária, que estão sempre nos acompanhando. Um abração para vocês. Papai do Céu abençoe sempre que vocês estão doando o que é mais precioso nessa vida, que é o tempo. Estão doando do seu tempo para ajudar quem precisa. Então, parabéns todos que fazem parte da Pastoral Solidária na audiência aqui da 102. E você, já fez a sua doação de tempo para ajudar uma entidade, uma instituição? Não pode, tem muito compromisso, mas sempre há tempo, viu? Sempre há um tempinho para ajudar. Se não pode ajudar, talvez com o seu tempo, faça a sua doação. Talvez, por exemplo, da Pastoral Solidária, doação de roupas, agasalhos, cobertores agora no inverno. Faça isso, viu? A Pastoral fica aqui no pátio, né, junto ao pátio da Igreja Matriz, do ladinho da igreja, da nossa Igreja Matriz, pertinho da Rádio Capinzal, fácil de você encontrar. Tenho certeza absoluta que o pouco que você vai doar vai ajudar e muito quem está precisando nesse inverno, ok? Capinzal FM também apoia essa causa.
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0: Meu amigo Claudião, como é que tá o Cláudio? O grande Cláudio Carabolante, grande amigo, né? O Cláudio, assim como a Claudete, o Clérison, Cleiton, né? Que é os queridos amigos aí, né? O Cleiton, que é empresário, assim como também presidente da CDL Capinzal e Lacerdópolis, e o Clérison, que é o gerente da unidade de ouro da nossa querida Cressol. Tenho orgulho de dizer que fiz parte aí do tempo de infância, dessa duplinha, lá do tempo da Barra do Leão, né, Claudião? Tempo da Barra do Leão, que o Cláudio fazia o transporte de leite, né, pra lá e pra cá, e a gente se orgulhava de ter a amizade de vocês, e hoje preservamos essa amizade ainda, né, Claudete, o Cláudio, família Carabolante, carinho especial para vocês, obrigado pela audiência, Deus abençoe, uma semana maravilhosa. Pessoal da nossa querida comunidade de Rio Pardo, ali pertinho da Barra, alô Rio Pardo, parabéns, hein, vocês são demais, cada membro, cada equipe envolvida na festa de ontem fez por merecer realmente todo o reconhecimento e elogio deste evento. E lá estivemos, foi prazerzaço, pela primeira vez que participei de uma cobertura da festa da nossa querida comunidade de Rio Pardo. Certamente estaremos lá ano que vem para fazer acontecer novamente. Parabéns, viu? Cada detalhe pensado com carinho e o resultado tá aí, né? A satisfação de quem participou. Henrique Juliano.

Esse é o som de Rick Renner aqui na Capinzal. Fica no tacido. Será que chove? Será que não chove? Será que esfria? Diz o Coutinho que é pra esfriar. A partir das 9 da noite vai sentir aí a temperatura decair. Vai cair pra caramba a temperatura logo mais à noite. 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
8: 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Meus amigos comerciantes, a turma que tá aí na loja, na confeitaria, os meus amigos padeiros, confeiteiros, quem também tá na construção civil. Alô, turma da construção civil, sempre tem um radinho ligado, né? Pra passar as horas, pra ficar bem informado. Por falar informado, a gente falou mais cedo sobre a comunidade de Rio Pardo, que fez a sua festa acontecer no final de semana. E quem ficou feliz da vida, além de quem almoçou, além de quem participou da celebração da missa, dançou com o Rogério Magrão, dançou com os atuais. Quem ficou feliz mesmo foi o Luciano Duarte. O Luciano aqui de Capinzal ganhou 500 pila da colaboração espontânea. O Kleber Silva lá de Brusque ganhou R$1.000. Mas a felicidade maior foi da Sirlene Lago D'Ambros, que é moradora de Ouro. Ela ganhou a moto zero quilômetro. Todo mundo queria, até eu queria, mas não foi dessa vez, hein? Parabéns, Sirlene. Sirlene Lago D'Ambros, ganhadora da moto da ação, da colaboração espontânea da nossa querida comunidade de Rio Pardo. Parabéns aí à ganhadora. Parabéns quem colaborou, quem ajudou. São ações que vão fortalecer cada vez mais a nossa comunidade regional. 25 faltando para as 5 da tarde. Vamos mandar um abraço pro pessoal que tá ouvindo a gente, sabe onde? Lá em Lacerdópolis. Alô, turma de Lacerdópolis. Maria Cecília Rodolfo.

Gustavo Lima com Fagner aqui na 102, para relembrar Romance no Deserto. Essa música foi gravada em 2019 no DVD Embaixador em Cariri, lá em Crato. A canção é uma versão do Romance em Durango, de Bob Dylan, e com a letra adaptada pelo Fausto Nilo nos anos 80, nesse contexto mais nordestino. Sabe quem gravou também essa música, fez sucesso? O Amado Batista. A gente recordou na voz do Gustavo Lima e do Fagner, a qual o Gustavo Lima é super fã. Quem que não é fã do Fagner? O cara é demais. 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Bom, uma notícia triste. Você, talvez alguém que está me ouvindo agora, já visitou Gramado, uma das mais belas cidades do Rio Grande do Sul. Por sinal, Gramado é um dos locais mais visitados do Rio Grande. Claro, além da capital, Gramado é o polo, né, de muitas comemorações, muitas celebrações, muita festa, muita alegria. Pelos dados que eu procurei, são por ano, cerca de 8 milhões de pessoas visitam Gramado. É muita gente. E na época de final de ano, por quê? Porque tem o Natal Luz de Gramado, que é muito bonito, e um cenário realmente marcante é a presença do Papai Noel. A presença do Papai Noel lá de Gramado, que muita gente já tirou foto, já fez imagens. E uma notícia triste para quem admira muito o Papai Noel lá de Gramado é que é o Júlio Rodrigues. Júlio Rodrigues tinha 71 anos. Pois é, eu disse tinha, porque infelizmente ele acabou falecendo hoje. Por 20 anos ele interpretou o Papai Noel oficial do Natal Luz de Gramado. Ele estava internado na Santa Casa, lá em Porto Alegre, e lutava contra um câncer. A Prefeitura de Gramado, a Autarquia Municipal, que é a Gramado Tour, ela que é responsável pelo turismo no município, manifestou profundo pesar em uma nota decretando luto oficial de 3 dias. O Júlio era uma figura central na casa do Papai Noel, na Vila de Noel, né, de Natal, onde recebia muitas pessoas, milhares de pessoas. E para viver o personagem, ele se dedicava por completo, deixava a barba crescer por 6 meses, depois só aparava para manter ela bem branquinha. Explicou em uma entrevista em 2025, quando comemorou 2 décadas de papel. Então o Papai Noel, lá de Natal Luz de Gramado, acabou falecendo hoje devido à luta contra um câncer. 15 para as 5 na Capinzal. Bora de música? Zezé de Camargo.

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2: 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Vamos encerrando o nosso programa de hoje, já tem informação de Brasília com o correspondente Paulo Otarã e depois tem o Márcio Pedro com o nosso Companhia 102. Bom final de tarde, a gente se encontra na quarta-feira, amanhã tem folga, então volto na quarta-feira por aqui, tá bom? Combinado? Grande abraço e até lá.
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2: 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Eduardo Bolsonaro muda a versão e admite ter investido R$350 mil no filme, mas não revela origem da devolução.
4: O ex-deputado Eduardo Bolsonaro mudou sua versão sobre a participação no filme Dark Horse, projetado para contar a biografia do seu pai, o ex-presidente Jair Bolsonaro. O filho número 2 do ex-presidente, que já havia admitido ter assinado o contrato com poderes de gestão financeira sobre a obra, nesta segunda-feira disse também ter investido R$350 mil no longa-metragem. Segundo Eduardo Bolsonaro, este valor era proveniente de receita obtida com a venda de um curso ministrado por ele quando já em território americano. O aporte foi feito para assegurar a permanência do diretor de Hollywood contratado para elaborar o roteiro e iniciar o projeto.
5: Para garantir o contrato com um diretor de Hollywood, para que ele pudesse fazer o roteiro, começar a rascunhar, desenhar essa história, que lá na frente, se conseguirmos um investidor, né, ou um grupo de investidores, fazer o filme acontecer. Então a gente conseguiu segurar diretor de Hollywood 2 anos com esse contrato, que eu fui um louco, que eu coloquei todo o risco somente para mim. Tava chegando no final desse contrato, nós iríamos perder o diretor de Hollywood quando surgiu a possibilidade de um grande investidor vir a nos ajudar a fazer o filme, que depois acabou sendo, né, um pool, vários investidores.
4: Os valores foram devolvidos, segundo o político. No entanto, deixou em aberto quem pagou a restituição dos valores inicialmente destinados à obra. Na semana passada, o site The Intercept Brasil apontou que o senador Flávio Bolsonaro cobrou de Daniel Vorkaro parcelas em atraso de um contrato de patrocínio avaliado em US$24 milhões, correspondentes a cerca de R$134 milhões, pela cotação da moeda americana na época. Desse montante, R$61 milhões já teriam sido efetivamente repassados à obra pelo banqueiro. A Polícia Federal e o STF investigam este tema. De Brasília, Paulo Otarã.
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Atirar-se às ondas. Naquele momento, Jesus preparava os apóstolos para o que estava por vir. Mostrava-lhes o que deveria suceder a ele, cumprindo as palavras dos grandes profetas do Velho Testamento. Filipe, emocionado com aquelas revelações, interrogou: Mestre, como pode ser isso se sois o modelo supremo da bondade? O sofrimento será então o prêmio às vossas obras de amor e sacrifício? Eis uma dúvida genuína. Por que Jesus precisou mergulhar no sofrimento se não tinha nada para resgatar? Vim ao mundo para o bom trabalho e não posso ter outra vontade senão a que corresponda aos sábios desígnios daquele que me enviou. Minha ação se dirige aos que estão escravizados no cativeiro do sofrimento, da expiação, instituindo na terra a luta perene contra o mal. Tenho de dar o legítimo testemunho dos meus esforços. Necessitamos ponderar que as palavras dos ensinos somente são justas quando seladas com a plena demonstração dos valores íntimos. Acreditais que um náufrago pudesse sentir o conforto de um companheiro que apenas se limitasse a dirigir-lhe a voz amiga lá da praia em segurança? Para salvá-lo, será indispensável ensinar-lhe o melhor caminho, atirando-se igualmente às ondas, partilhando dos mesmos perigos e sofrimentos. O fardo que sobrecarrega os ombros de um amigo será sempre mais agravado em seu peso se nos pusermos a examiná-lo, muitas vezes guiados por observações inoportunas. Ele, entretanto, se tornará suave e leve para aquele a quem amamos, se o tomarmos com os nossos esforços sinceros, ensinando-lhe como se pode atenuar o peso nas curvas do caminho. Reflitamos sobre as palavras de Jesus. Ele se utiliza da imagem de um náufrago ouvindo a voz amiga de um companheiro que está na praia. Em paralelo, compara com a atitude desse mesmo companheiro quando se atira às ondas, partilhando dos mesmos perigos e sofrimentos. Da praia, falamos com o coração, mas sem nos colocarmos no lugar do outro. Quando nos atiramos às ondas, conseguimos nos entregar às dores alheias. Damos um passo a mais na direção do próximo. Nossa visão se amplia e a ajuda é mais eficaz. Atirar-se às ondas não pode ser entendido como cair, como corromper-se ou envolver-se nos mesmos problemas do outro. A linguagem figurada do mestre nos acena a ideia de partilhar a dor, de estender a mão, de doar nosso tempo, de nos encharcarmos da vida do outro para podermos ajudar. Avisos, conselhos ditos em voz alta, à distância, mostram boa intenção. Contudo, por vezes sequer são ouvidos, porque quem está envolvido no problema precisa de algo mais. Quem somos nós nessa imagem? Os que olhamos da praia e nada falamos? Os que observamos da areia e gritamos, preocupados? Os que nos decidimos a mergulhar os pés no mar e conseguimos ver o náufrago em toda sua aflição? Somos aqueles cujos joelhos já estão no nível d'água? Ou quem sabe, somos os que nos atiramos às ondas no intuito de auxiliar verdadeiramente? Reflitamos a respeito.

0: 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Hoje, segunda-feira, 18 de maio de 2026. 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
1: Capinzal FM, a hora certa, 17 horas mais 2 minutos. 17 e 2.

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1: Vamos lá, gente, Companhia 102 de volta no seu rádio. Segunda-feira é tempo bom em toda a região, é 13 graus nesse momento, é segunda-feira, dia 18 de maio de 2026, né? Vamos que vamos, dele que dele, até às 19 com a boa música, alegria e informação no seu final de tarde, com direção de rádio de Luiz Pedro e eu, Márcio Pedro, e toda a nossa equipe, chegando mais uma vez, e a palavra certa sempre é aquela, é gratidão, né? Obrigado, Deus, obrigado, nossa mãe, nossa Senhora, estamos chegando mais uma vez para agradecer, né? A você, amigo ouvinte, onde quer que esteja ligado na nossa programação, né? 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
1: Vem comigo, 988156435. Eita, que essa é feita pra você, a Capinzal FM. Vamos lá, você que tá no trabalho, tá levando nós de carona, terminando mais um dia, se preparando pra ter mais uma noite. Prepara, porque frio vai vir, gente. Hoje, amanhã e amanhã, é quarta, enfim, quinta, muito frio em toda a nossa região, mas o tempo vai ser bom e se chover, eu aviso. Teodoro e Sampaio, e se a casa cair, deixa que caia, Teodoro. Canta Sampaio 17:04, olha a hora.

0: se a casa cair com o padre negro e com o padre negro, deixa que caia, né? Vamos fazer o quê, né? A gente faz outra aí, né? Eita, mano.
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0: Vamos lá, vamos. Quero mandar um abraço para as meninas do Hotel Lotinho. É, as meninas do Hotel Doutinho, lá em Lacerda Lopes, ouvindo nós. Eita, Hotel Doutinho, grande, Tinho, né? Deixa eu mandar uma vez que a Nilce Lago, aí o Tucano, a Nilce, mas dançando, arrastando o pé, ontem no barizudo. Mas a Nilce, um abraço. Aí tá aí a Keila, que está ajudando a passar roupa, e a Giovana, que trabalha no posto Mustang em Lacerda Lopes, né? Mas a Giovana, o pessoal, todo mundo ligado no Lacerda Lopes, velho, né? Um abraço, dona Nilce. Obrigado aí pra vocês, as meninas aí do Hotel Lotinho e também lá do posto Mustang, né? Um abraço, obrigado, gurizada, velho. O Tilo lá na estação Luzerna com a gente. A Marta da Luz pediu caquinho de vidro. Compadre Negue e a Comadre Neide já confirmando a audiência. Um abraço pra dona Valéria, o pessoal da Mecânica e Guincho e Mecarco, Radinho do Uzi.

0: Mulher do nome da Lina Criso, né? Um abraço da Case no último sábado, 89 anos e tá firme e forte, né? Mas a dona da Lina, que Deus, Nossa Senhora Aparecida, sempre abençoe, viu, dona da Lina? Mas que sempre abençoe mesmo, tá? Parabéns, né? Isso. Ela que no último sábado completou nada mais, nada menos que 89 lasca de vivência. Olha, o Wilson Luiz Rocha também, de uma música Moço Triste, conhecido do Rio Grande, mas o pessoal do Maxiano de da rua Wilson Luiz Rocha de Maximiliano de Almeida, né? Olha aí, ó, mas tá lá o homem velho, subiu o tio Nadir da Almeida e toda essa gurizada, uma tarde de boa pra você. Alô, dona Dalina.
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0: no clarão dessa aqui para as meninas do Hotel do Tinho, né? Ah, mas é pro Tucano, eu acho. Vai, vai dar. Vai pra todos vocês chegando isso aqui pra dona Dalina, que teve de aniversário.

Vamos lá, né? 17 horas mais 16. Não dá, não, compadre. Nem como é que tá o nosso grande, meu compadre? Tá louco de vento, tá esfriando, meu compadre.

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5: 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Mas é comigo mesmo, vivendo devagar e sempre, né? Devagar e sempre, né? 17:21, né? Olha a hora, 17 horas, 21 minutos. Meu amigo Ivinho aí no Palisoto, como é que tá? Tio Ivinho, velho. Um abraço, obrigado. Acompanhando nós. Teixeira, já tá no garpão aí, Teixeira, ou não? Mas tá na hora, homem. Tem que ir pra dentro do garpão cedo, né? Meu amigo tio lá da estação, né? Como é que
6: tá? Tá atrasado, mas estamos na área.
5: Atrasou hoje.
6: Tá trabalhando, mas de novo. Agora há pouco. Já vamos escutar o Márcio Pedro agora.
5: Tá doente?
6: E o frio, Márcio Pedro, vendo, velho?
5: Vem, vem.
6: Hoje vai colocar uma programação.
5: Vou achar bem bonito pra
6: ti, tio. Uma abençoada tarde, noite de segunda-feira.
5: Obrigado, tio. Que Deus abençoe pra todos nós, né? Boa tarde.
7: Boa tarde, Márcio Pedro.
5: Boa tarde, tudo bem, dona Marli? Como é que a senhora tá?
7: Que é a borboleta azul do Amado Batista, pra minha mãe.
5: Borboleta vermelha já, de frio.
7: Pra minha irmã no Havaí. E pra todo mundo que tiver ouvido.
5: Obrigado. Ó, o Wilson Rocha, mas colocou aí Maxandre Toaldo. Também achava que era, mas colocou aqui Maxandre de Almeida, mas tá querendo se mudar, Tilo. Aliás, meu amigo Wilson, já agora acertou. Dona Helena, lá de Lacerdó, já casa da vovó, conheço pra Ruth Martinelli e pra nós da Rádio Laranjeira Velho também. Como é que tá, Laranjeira? Cuidado com o frio aí, Laranjeira.
8: Oi, boa tarde. Oi,
5: boa tarde, Laranjeira Velho.
8: Como é que tá, companheiro?
5: Mas tamo tudo bem, bom? Homem. Tamo bem, homem.
8: Olha pra nós aí o disco voador.
5: Oh,
8: eu
5: boa,
8: ofereço aí pra
5: boa
8: dona
5: pedida.
8: Tereza aí, pra o filho dela aqui.
5: Uhum.
8: Tá, viajei há 2-3 meses, fica fora de casa viajando, né?
5: Oh, meu Deus do céu.
8: Daí veio ontem, aí chegou aí.
5: Olha que
8: aí,
5: benção. Olha
8: pra nós aí, eu ofereço pra toda a família Marcelo e a família da Rádio Capinzara aí.
5: Obrigado, meu amigo.
8: Estão escutando, com certeza.
5: Valeu,
8: um abraço.
5: Obrigado, meu amigo.
8: Deus abençoe, ótimo começo de semana.
5: Que Deus abençoe tudo nós aí, meu Rudy, velho. Tudo nós já estamos sendo abençoados, né?
9: Ah, se eu pegasse uma carona.
5: Vamos lá, 17 horas, mais 23, no 17 com mais 23, né? Vamos que vamos dele, que dele.
9: Apaixonado estou.
5: Disco voador, velho. Vai voando, disco, velho. Alô, tio Nadir Almeida, daqui a pouco na hora da branquinha, tio Nadir. Tem que cuidar uma peça pro Adriano, Vande, Bife, Roberto, toda aquela gurizada.

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2: Mas que tal, né? Mandar um abraço pro tio Lee da Cordiona também, como é nós, né? Ô, tio Lee, velho, como é que o senhor tá? Tá se encarregando. Meu amigo Valmari também. Ô, Valmari, como é que tá o senhor? Tá bem também? Isto, de Paulo e Paulinho, vamos rodar, mas com certeza, meu amigo. Ô, tio Lee da Cordiona. Bom dia,
3: que
2: não, e boa tarde. Mas passemos bem, graças.
3: Mas eu queria que você rodasse aí.
2: Passemos muito bem.
3: Fazer um pedido aí pra você mandar aí o Gato Márcio do Cobaitá, que se você já não rodou. Se você rodou.
2: Eu vou ter que rodar um moço triste,
3: e daí oferecer ali pro patrão Lia de Moraes, pro Guto do Mato,
2: meu afiado. Meu amigo.
3: Ali pro Vladimir da Rosa, pro Ito lá em Lacerdópolis, e quero oferecer pra um Tauro aí da marca maior, que ele se esqueceu do tio Lira H, então o seu Nadir de Almeida.
2: Ah, o Nadir de Almeida nem existe mais, seu Nadir. Seu Nadir não existe mais.
3: Eu acho que tá meio brabo comigo, mas não tem problema nenhum,
2: não.
3: Eu vi ele outro dia na cidade, mas ele se esqueceu do tio Lira H, não mandar essa

0: Abulan kula de yaga e te e kumpa de ne e kula de xinte de esse que dá os lados também, né? Tinha na vida meio da já, né? Vamos, homem bem, não esqueceu não, né? E a 17 horas 31 minutos.
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0: Mas tem de melhor, né? Tem de melhor em outra rádio, mas vamos fazer o quê, né? Se ninguém escutar, eu mesmo me escuto, né? Não dá nada, né? Vamos que vamos dele, que dele, 30, 26 anos quase no ar, né? De certo, o pessoal não enjoou ainda, será que não? É, validade. Muitos estão na hora de parar, bah, que coisa, né? Eu também tomei uma cervejada, né? Que tu acha, né, tio Nadir Almeida? Que senhor acha aí do tio Lee da Cordiona? Tio Lee, não é
2: por aí, meu amigo.
0: Tudo certo?
2: Não é que tá, homem.
0: Mas eu tô sempre bem.
2: Eu vou me esquecer do tio Lourinho.
0: Não, pode esquecer.
2: Eu sou a maior foto do chimarão, né?
0: É o mais namorador.
2: É, sei pro tio Lourinho, pro Guto do Mato.
0: Da Capoeira. Dias,
2: pro seu Ito,
0: tá bem, de amigo. Que
2: tímido.
0: Uhum.
2: O Xandão, tamo na Kombi aí.
0: Do Bozão, da Biscreta, do Fusca.
2: Beleza, mas um abraço, tio Luli. Eu, rapaz, eu vou esquecer do senhor, meu amigo.
0: Eu, tio Luli, mas não esquece.
2: Tamo junto e misturado.
0: Caricula, tamo encolherado, tamo alinhado igual teta de porca. Mais ou menos um até do outro, assim. Vamos que vamos dele, que dele, moçada. Eita, mona. E agora? Opa! É. E daí?
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0: eu vou pra casa da vizinha. Eita, esse é o grandalhão da moda sertaneja, Sérgio Reis, né? Vamos fazer o seguinte: vamos pra casa da vovó, né? Dona Helena. Isso aqui eu mandei pra dona Ondalina, que fez 89 anos no último sábado. Mas já, dona Ondalina. Parabéns, dona Ondalina.

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1: Mas que tal, né? Que tal que sim, que não, né? 17, 38, 22, mas 18 já, né? Vamos que vamos, dele que dele. É, compadre de Roberto, vamos segundo do rádio, daqui a pouco vai ter um da casa do nosso Rio Grande, né? Vamos rodar um de Paulo e Paulino, que o pessoal pediu, nada mudou, né? Nada mudou bem, mas se não mudou nada, então você não vai fazer o quê, vivente velho? Canta de Paulo, canta Paulinho, nada mudou. Olha a hora, 17 por mais 30 e 9 de 1 às 18. Fala o que passou, né?

0: Vamos lá, né? Olha, nada mudou, né? De Paulo e Paulino, moda bonita. Obrigado, Valmari e toda a turma. Olha como é que é, me acordou no meu compadre negro, velho. Mais ou menos assim, homem. Olha, mande aqui pra Lacer Lopes, cabelo molhado, as amigas Judite Trevisan e Judite Albieri. Também proteção para o Dirley da Vargem e pra nós, né? Isso, deixou, não entendi bem aqui, ó. Proteção o Dirley, é alguma coisa assim. Da baixa, né? Mas tá aí, pessoal, lá tá de carne lá, Serdopes, Judite 1, Judite 2, uma juditada, tudo, né? Ai, bonidade, pedido, cabelo molhado, já vão secar esse cabelo aí, né? É, mandou um áudio aqui, melhor ainda pra nós ver aí, que macacula, senão um abraço, pessoal, do meu querido Lacer Lopes, sempre com a gente, obrigado pela companhia de vocês.
1: Amigo, o padre Edirley.
0: Ah, o padre.
1: Agora ele tá lá em Vargem
0: Bonita. Ah, o padre Edirley. O que que tá fazendo lá esse homem? Mas olha o padre Edirley, isso aí, mas que tal o homem velho? Obrigado, viu? Obrigado. Eita, a música é vocês pedindo, então. Vamos secar esse cabelo aí, mulherada. 17h43 com seu frio que vai vir cabelo molhado. Eu, meu cabelo, se molhar, leva 15 dias pra secar. Meu Deus do céu. Ai, validade. Eita, mundão, né? Vamos ver o que ela falou, o que ele tá fazendo lá, né? Vamos ver aqui. Então tá lá em Vargem.
1: Ele foi trocado. Lá e aqui veio o Frei Davi, lá de Valdoeste.
0: Ô, Frei Davi, então que seja bem-vindo no Lacerdotes também, né?

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1: Vamos lá, né? O final de tarde, tempo bom na região, temperatura 13 graus nesse momento. Lembrando que às 18h30 nós temos a previsão atualizada com Ronaldo Coutinho do Prado. Mas já segundo o Coutinho, pode ir já tirando as cobertas, fazendo mais fogo no borraio, que vai ser uma semana bastante fria aí também. Mas já tá também na época, tá certo? 17h46. 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
1: 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Eita, mundão velho, coisa de louco, coisa boa, né? É o que tem a rosa tão desfolhada. Foi o sereno lá das madrugadas, né, compadre Nego? É aqui mesmo!
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1: Comigo mesmo, a dona Claudete do Amaral me manda um abraço pra ela lá também, lá pro o Adriano, o pessoal lá da querida Vidal Ramos também, com a dona Claudete, também temos a Claudete Mota e o Mota também, mandando um retrato do borraio, mas tá fingindo de tanto fogo aí, mas tá esquentando até aqui, né? É, esquenta até o rato aí na Vila União. O que tem a rosa tão desfolhada. E aí, como é que tá o chimarrão, rapaz? Tá bom, meu? Tá louco de bom especial. Tô eu aqui no garpão tomando mate, né? Eita, mundão. Foi o sereno lá da madrugada, velho. Guardando 10 minutos pras 18 já, né? 10 pras 18, mas que coisa boa. É, quer dizer, eu não sei falar 18, eu falo 18, né? Vamos trazer uma lá pro compadre Nego, velho, que tá com o Radinho no 12, lá no Erechim, ele é comadre Neide, mas sempre caprichando nossos modão, mais ou menos assim, ele que todo domingo tem aquele programão lá na Rádio Clube de Machadinho, das 7 às 9 da manhã, ao vivo com ele, é com a Neide, e a música é tudo tocada na cordiona, mais ou menos assim, ó. Eita, povo do Machadinho, velho.

Essa aí, o compadre Nego manda lá pro nosso colega Barro Preto, dona Celoni, pra Maria Nadir e o esposo também. Acompanha nós, mas que tal, gurizada, velho? Obrigado, compadre Nego. Já tá confirmado já, né? Dia 14 de junho vai estar com nós aí na sede do Vasco.

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1: Eita, mundo velho. 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
1: Mas que tal, né, por aqui, meu Deus? Só vem aqui, se é o seu Valmarinho, eu já rodei a dele, mas deixa nós ver quem mandou aqui. Ah, deixa nós ter que atender aqui o ouvinte, seu Valmarinho, mais uma vez, um abraço. Obrigado, tio Valmarinho, obrigado, vamos ver quem que é aqui, ó.
3: Boa tarde, Marcelo.
1: Ah, Pinto, dona.
3: Tudo bem? A Marli
1: da a borboleta Capizal. Azul.
3: Manda a música.
1: Já vou rodar, dona Marli. Calma aí, cadê a minha música? Calma que eu já vou. Já tá pronta a borboleta, é que ela tava vermelha aqui. Eu digo, até fica azul, demora um pouquinho, né? Brincadeira, viu, dona Marli. Um abraço aqui pro João das Melancias, né?
4: Ô, tudo
1: João das Melancias, como é que tá?
4: Tudo tranquilo?
1: Tudo bonito.
4: Como é que tá o tempo aí? Será que chove ou não?
1: Ele tá chovendo.
4: Vamos rodar pra nós aí, ó. O pau que dá cavaco.
1: Mas será que dá ainda ou não?
4: Roda pra nós aí, eu acho que é o baitaco. É. Canta, né?
1: Será que dá aí, cavaco?
4: Amigo, Nadir de Almeida, Garcia.
1: Ah, bem, de amigo.
4: José de Vargas.
1: Ah, bem, de amigo.
4: Seu Lanhas e mais ouvinte da 102.3.
1: Obrigado, meu amigo.
4: É minha esposa, Vânia Martinez da Silva. Beleza, meu amigo?
1: Ah, bem.
4: Ótima segunda-feira.
1: Boa tarde, Marcos Pedro. Aqui é o Henrique Rodrigues do Lotiano João Lanha. Toque a música. O boi subindo, mó claro, seu Henrique, mó claro, que daqui a pouco o boi vem e vai fazer eco por aqui, que agora nós, agora ficou azul, antes ela tava meio vermelha a borboleta aqui. Ô, modão. Faltando 4 minutos para as 18, já tem a hora do Ângelo, aquele momento você dá aquela parada, aquela meditação, é coisa boa.

0: azul.
1: Vamos lá, mandar um abraço pro tio Vami Base. Tudo certo comigo, sim, tio Vami. Tem vocês, Matilde, estão escutando. Obrigado, seu Vami, Vilmar, né? Família Base, que nós temos um carinho especial por eles também, né? Todo o pessoal de toda a região, né? Sempre ligado à Generosa. Ô, Generosa, como é que você tá, mulher? Que seja uma noite abençoada para todos nós, dona Generosa. Obrigado aí,
2: boa
1: ó.
2: Boa noite, Márcia. Boa noite. Bom, ótima semana abençoada para
1: todos
2: você.
1: Nós, Generosa, que assim seja para todos nós. O que que não, né? Isto, sempre tendo Deus no comando. Tá louco de bom, de especial, né? Vamos fazer o seguinte, agora então nós vamos à oração do Ângelo. Bom, nós retornamos com o Boi Soberano, com a música aí do João Maria, o Palco da Cavalha, que muita moda bonita até as 19, que hoje apenas é segunda-feira, tem uma semana toda para lidar, vivente.
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Boa tarde aos ouvintes da Capinzal FM. Este é o programa da Ave Maria, um programa da paróquia São Paulo Apóstolo, em nome do Pai, do Filho e do Espírito Santo. Maria, nossa conselheira habitual. Querida Mãe Maria, hoje nos reunimos para colocar diante de teu coração de mãe tudo aquilo que trazemos em nossa vida. Nossas alegrias, preocupações, dúvidas e esperanças. Tu, que acolheste a vontade de Deus com humildade e confiança, ensina-nos também a escutar a voz do Senhor em meio às inquietações do dia a dia. Tu és nossa conselheira habitual, aquela presença discreta e amorosa que nunca abandona os filhos que recorrem ao teu auxílio. Quantas vezes, em silêncio, inspiraste coragem aos cansados, serenidade aos aflitos e fé aos que estavam desanimados. Como em Canaã, continuas percebendo aquilo que falta em nossa vida antes mesmo que saibamos pedir. Mãe querida, ajuda-nos a caminhar com prudência, sabedoria e mansidão. Orienta nossas palavras, nossas decisões e nossos pensamentos para que estejam sempre de acordo com o coração de Jesus. Que nunca nos falte tua intercessão materna, especialmente nos momentos em que nos sentimos perdidos ou frágeis. Rainha do céu, Rainha dos céus, alegrai-vos, aleluia! Porque aquele que merecestes trazer em vosso seio, aleluia, ressuscitou como disse, aleluia. Rogai por nós a Deus, aleluia. Alegrai-vos e exultai, ó Virgem Maria, aleluia. Porque o Senhor ressuscitou verdadeiramente, aleluia. Ó Deus, que na gloriosa ressurreição do vosso Filho, restituíste a alegria ao mundo inteiro pela intercessão da Virgem Maria, concedei-nos gozar a alegria da vida eterna. Por Cristo nosso Senhor. Amém. Oremos. Infundi, Senhor, como vos pedimos, a vossa graça nas nossas almas, para que nós, pela anunciação do anjo, conhecemos a encarnação de Cristo, vosso Filho. Pela sua paixão e morte na cruz, sejamos conduzidos à glória da ressurreição. Por nosso Senhor Jesus Cristo, vosso Filho, que é Deus convosco, na unidade do Espírito Santo. Amém. Glória ao Pai, ao Filho e ao Espírito Santo, como era no princípio, agora e sempre. Amém. Glória ao Pai, ao Filho e ao Espírito Santo, como era no princípio, agora e sempre. Amém. Glória ao Pai, ao Filho e ao Espírito Santo, como era no princípio, agora e sempre. Amém. Consagração a Nossa Senhora. Ó Senhora minha, ó minha mãe, eu me ofereço toda a vós, e em prova de minha devoção para convosco, eu vos consagro nesta tarde os meus olhos, os meus ouvidos, a minha boca, o meu coração e inteiramente todo o meu ser. E porque assim sou vossa, ó incomparável Mãe, guardai-me, defendei-me como filha e propriedade vossa. Amém. Ó Maria Santíssima, nossa conselheira habitual, voltamos nosso olhar para ti neste momento e colocamos sob tua proteção nossas famílias, nossos trabalhos, nossa saúde e todo o nosso caminho. Tu conheces nossas lutas escondidas, nossos medos silenciosos e as necessidades que guardamos no coração. Mãe bondosa, guarda-nos de todo mal, protege-nos nas estradas da vida, livra-nos das decisões precipitadas, das palavras que ferem e dos caminhos que nos afastam de Deus. Quando vierem as dificuldades, sê nosso refúgio. Quando vierem as lágrimas, sê nosso consolo. Quando vier o desânimo, sê nossa esperança. Interceda por nós junto a Jesus para que jamais percamos a fé, mesmo diante das provações.
cobre-nos com teu manto sagrado e acompanhe especialmente aqueles que estão sofrendo, doentes, angustiados ou sem direção. Nossa conselheira habitual, permanece em nossa casa, em nosso coração e em cada passo da nossa caminhada. Ensina-nos a viver na paz, na caridade e na confiança em Deus. E quando nossas forças faltarem, lembra-nos que nunca estamos sozinhos, porque uma mãe do céu vela por nós. Amém. Desejamos a todos um bom final de tarde e início de noite. Fiquem com Deus. Paz e bem.

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0: 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Olha que qualidade do pessoal, dá um abraço pro Vilmar, obrigado aí por confiar aí no nosso trabalho aqui da Capinzal FM. Um abraço aí, né, gurizada? Eita, e todo mundo sempre ouvindo a Capinzal FM.
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0: Olha aí, né?
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0: É, vocês podem estar estranhando destaque do esporte essas horas, mas aquela novela, vai ou não vai? Vai ou não vai? Ronaldinho, ah não, Neymar, né? Ronaldinho vai também, né? Vai, vai, né, Jardel? Boa tarde, deixa eu ligar aqui. Boa tarde, né, Jardel?
3: Opa,
0: ele vai narrar, né? O Ronaldinho é...
3: Vai ser comentarista.
0: Comentarista. Mas
3: tudo
0: vai,
3: bem, Márcio? Boa tarde.
0: Tudo bem. Mas vai ou não vai o homem lá?
3: Vai.
0: Vai?
3: Você apostava que ele ia?
0: Olha, eu sei lá, né? Eu acho que a pressão era muito grande daí, era também, grande, se né? ele não fosse, né? Pois porque é. Muitos dizem, ah, vai lá...
3: Aí dá capaz e o Brasil daí perder, falar que era culpa que ele não foi, né?
0: É, e daí se perder ele foi...
3: Foi porque convocaram ele.
0: É, então sei lá, né?
3: A responsa vai ser grande, hein?
0: Mas saiu os convocados hoje,
3: saiu,
0: então.
3: Saiu, exatamente.
0: E eu acho que deve faltar o quê? Uns 24, 25 dias pra Copa,
3: exatamente.
0: Né? Falta poucos dias, né?
3: Falta pouco tempo pra Copa do Mundo, viu,
0: você
3: Brasil?
0: Você tá... vai ir semana que vem pra lá também?
3: Exatamente, ou? Estaremos indo pra lá, né?
0: Você, o Jorge?
3: Eu, o Jorge e o Marlo.
0: Não, daí até...
3: O Marlo vai narrar.
0: O Marlo, só não pode levar o Everton, que daí é meio pesado no avião, aí pode dar problema, né? Mas brincadeira, parte, né, Jardel? Vamos aí, pessoal, todo mundo ansioso. A convocação será agora há pouco, né, então?
3: Exato, agora há pouco, né?
0: Quantos foram convocados a princípio?
3: 26, né? São 26. 26. Nós temos uma surpresa, né? Pro torcedor gremista.
0: Ai, baditante.
3: Tem um jogador do Grêmio que foi convocado.
0: E o goleiro?
3: O goleiro.
0: O goleiro!
3: Que era do Palmeiras, o Everton. Oh, Everton está entre os três goleiros convocados, junto com o Ederson, do Fenerbahçe, e também o Alisson, do Liverpool. Nós temos o Alexandre do Flamengo, o Brenner, da Juventus, e aí vocês são os defensores, né? Danilo, do Flamengo, Douglas Santos, do Zenit, o Gabriel Magalhães, do Arsenal, o Ibanez, do Al-Hali, também o Léo Pereira, do Flamengo, Marquinhos, do PSG, e o Wesley, da Roma, o Wesley que jogava no Flamengo. Meia-campista, Bruno Guimarães, do Newcastle, o Casemiro, do Manchester United, o Danilo, que é do Botafogo, o Fabinho, do Al-Ittihad, Lucas Paquetá, do Flamengo. E no ataque, Endrick, do Lyon, Gabriel Martinelli, do Arsenal, Igor Thiago, do Brentford, Luiz Henrique, do Zenit, que era do Flamengo, inclusive Luiz Henrique, Matheus Cunha, do Manchester United, Rayan, do Bournemouth, Rafinha, do Barcelona, Vinícius Júnior, do Real Madrid e faltou um.
0: Quem?
3: Faltou um.
0: Faltou um.
3: Faltou um?
0: Quem?
3: Quem que tá faltando?
0: Quem? Ele?
3: Neymar.
0: Ele, né? Neymar né? Vai ou não vai? Não tem dois jogadores aí também que estão jogando qual do país que é de Santa Catarina? Acho que é de algum time aí do...
3: Pois
0: lá
3: é,
0: do Havaí, do...
3: Eu não vou lembrar Criciúma, agora de cabeça, viu? Não posso pesquisar, não lembro agora de cabeça.
0: Mas tem dois aí que jogam uns países fora que era de Santa Catarina, jogado aí, viu?
3: Pois é. E o que você achou, Márcio Pedro?
0: Ah, eu achei que aquele ali que o sobrenome tinha Martinelli, podia ser Martinazzo.
3: Martinazzo, Gabriel Martinazzo.
0: É, podia pois ser, é. Né?
3: Olha, o Brasil está no grupo C da Copa do Mundo, ao lado de Marrocos, Haiti, Escócia, e estreia no dia 13 de junho, às 7 da noite, horário de Brasília, contra os marroquinos, depois encara o Haiti no dia 19 e a equipe escocesa, no escocesa, aliás, no dia 24. Portanto, antes do Mundial, a seleção tem pela frente amistosos contra o Panamá no dia 31 deste mês, lá no Maracanã, Egito no dia 6 de junho, em Cleveland, nos Estados Unidos. Portanto, tá aí a lista, a gente vai publicar em seguidinha nas redes sociais da Capinzal e você pode deixar o seu comentário, o que você achou dos convocados, quem faltou, quem não deveria ir. Márcio Pedro.
0: Meu, boa, né? Mas tá bom, né? Convocado o Neymar, tá certo aí lá, né? E com certeza, né? É, você também vai acompanhar pela Capinzal FM tudo sobre mais uma Copa do Mundo, mas que tá vivendo TV louca de banda especial. Tem a época, anos atrás, de Ronaldinho, tinha Renato, Gaúcho, que hoje é técnico, jogava também, né? Grandes nomes, né? E isso, tinha o Cafu, enfim, né? Os goleiros, era uma seleção Taquarel, né? Hoje a maioria desses jogadores ou são técnicos ou são comentaristas, né? De algumas equipes de rádio ou mesmo televisão, né? Tipo o Ronaldo, né? Ronaldinho Gaúcho também, o Ronaldão, né? Tinha o Gaúcho e o Ronaldão, né? Tudo times aí, vamos lá, vamos torcer então pela seleção brasileira, né? Meu amigo alemão lá de Paulo Lopes, como é que você tá, alemão? Paulo, tudo certo, aqui. Alemão?
4: Certo,
0: tudo bem?
4: Vocês aí?
0: Mas tudo bem,
4: boa alemão. Segunda pra nós aí.
0: Mas
4: que assim, e o Ito, não sabe notícia do Ito?
0: Sumiu,
4: Ito, como
0: sumiu.
4: Como é que tá o tio Ito, velho?
0: Nem tem mais.
4: Vida Gaita, Barro Preto, como é que vocês estão aí?
0: Tudo certo? Bem,
4: muito frio aí.
0: Mas, homem, tá um
4: consegue pouquinho. Botar a música aí pra nós aí?
0: Uhum, qual que o senhor
4: uma
0: quer?
4: Daquela baguala mas... de boa. Aquela do milionário Zé Rica aí de Sida, não?
0: Mas, cara, subimos,
4: tem a programação descemos, pra tocar pra nós aí?
0: Com certeza, meu amigo.
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0: Mesmo. Aí, ó. Boi soberano. Acabou, vai ter descida, vai ter muita moda bonita. Palco da Cavaco, né, João Maria? 18 e 18 já.

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2: Mas e que tal que sim, né? Continuou com o marinheiro velho, com a cordiona tocando mais ou menos assim lá no EDX, velho. E é um rancho sem tramel, né? Manda um abraço, tio Ito, velho. Já tá a tua bichada, já tá dentro do galpão, fazendo barulho, incomodando, né? Mas, ah, tio Ito, velho. Um abraço, obrigado aí pela companhia, né? Deixa eu ver quem mais aqui, ó. Deixa eu ver aqui o baixinho da vila.
3: Boa tarde,
2: boa tarde, boa noite, baixinho. Já, né? Como é que o senhor tá? Tá bem?
3: Eu mando música pra nós. Ah. Por casa já.
2: Mas, sabe... Tá no descanso.
3: Uma bem boa. Ah, aquelas que você sabe.
2: Deixa pra nós, baixinho.
3: Beleza, um abraço.
2: Beleza.
3: Pro gordo, feta.
2: O bafo sumiu, homem. Não sei o que
3: pro
2: deu.
3: O pessoal aí.
2: E dá o que
3: beleza,
2: deu.
3: Beleza, Davi.
2: Mas, ah, bafo, velho. Um abraço. Eu já andava... Vamos trazer a música descida depois o pau que dá cava com o João Luiz Correa, a dona Helena, lá na Coab, na Serlópolis. É no bairro Aparecida, né, companheira? Mãe, que tal, tia Helena? Um abraço pra todo mundo aí. Obrigado pela sintonia de vocês.
4: O amor.
2: Que
4: temos que dizer?
2: Descida, subida, desembarque, trepa, cai e vai, né? Eita, mais uma vez, um abraço pras meninas do Hotel do Tinho, a Nilce e toda a equipe.

aí a música descida, um abraço pra Dona Lili lá no Pinheiro Alto. Ô, Dona Lili, homenageando aí é o Márcio de Moraes, a filha Janete, também que acompanha nós. Obrigado às netas, todo mundo aqui de camisa. Obrigado, Dona Lili! O Joãozinho também com o rádio no 12. Grande Joãozinho, velho. Eita, Joãozinho.

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1: Mas é por aqui mesmo, né? Já o palco da Cavaco, meu amigo Dércio Borges também do Clorão. Como é que tá, deu Dércio, dona Mari, tirando leite?
2: Boa noite, Pedro. Boa noite. Tá bom, nós temos bom aí tirando leite.
1: Mas, cara.
2: Viu? Manda os parabéns, felicidade, muitos anos de vida pro meu irmão, Alvacir, popular Chile. Borges, também chamo na cidade.
1: Tá de aniversário.
2: Beleza? Manda uma da Bruna Viola aí
1: pra nós. Deixa pra nós que vamos mandar assim. Eita. Olha, essa aqui prende, eu sei que ele gosta desse estilo aqui, o palco da cavaca. Na verdade, tem companheiro.

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1: Vamos lá, né? Final de tarde, início de noite, tempo bom na região, 12 graus nesse momento aqui nos estúdios da Capinzal FM. Em nome dos produtos com massinha da alegria, conta pra nós, Coutinho, como é que vai se comportar o tempo amanhã, né? Teoria de vamos ter mais dia da semana, possibilidade de frio, chuva, como é que vai se comportar o tempo? Boa noite, Coutinho.
2: Boa noite. É, o tempo segue no geral, com condições aí favoráveis ao campo e atividade ao ar livre na área, mantém a tendência de tempo no geral, aproveitável na região no decorrer dessa terça, quarta, quinta, hora ensolarado, hora com nebulosidade, manhãs frias com nevoeiro, onde não tiver nevoeiro aparece geada, principalmente na quarta e quinta, onde pode ter pontuais negativos. E à tarde não esquenta muito não. Na sexta começa com frio e tem chance de alguma chuva entre a tarde e a noite. É mais uma semana de inverno na região. Da Climatera, Ronaldo Coutinho.
1: Vamos lá, né, Coutinho, que volta amanhã dentro da nossa programação. 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
1: Vamos lá, né? Olha, olha, 18h39 já, né? Tio Edson, já, vamos ir com uma artista, velho, de arrepiada e banheira. Eita, meu amigo, o Dércio, vamos rodar o Fundo da Grota com a Bruninha da Viola, com a Bruna da Viola. Eita, mundão, velho. Tava até às 19 pedindo pela vida, né? E era assim, uma bailanta de fundão.
9: A
1: Chiruzada se entreverava, né, compadre negro? Mais ou menos desse tipo.
9: A Chiruzada entreverava, importava
1: no céu. Vamos dar um abraço à comunidade do Lajé do Marinho, no Piratuba, no próximo domingo, né? A festa da colheita, né, evangélica lá, né? Todo mundo no convite, né? Pra voltar por lá, junto com o colega Barro Preto também, mas que tal, né? De repente vai com o negro da gaita. Erra o caminho e vem, ó, de Machadinho, atravessa ali pro nosso querido Lajeado Marino fazer a festa com nós também. Mas vai ser bueno, porque mais uma vez, o Carlos Friis, pessoal lá do Lajeado Marino. Vem que essa semana aí, em vários horários, vai ter ingressos pra sortear, né? O pessoal que for lá almoçar, tranquilo. Quem não almoçar, vai ter que pagar o ingresso, mas nós vamos ter ingresso pra sortear aqui, tá bom? Vai ser domingo à tarde, né? Matinezão, mas domingo já desde cedo a festa da colheita da evangélica no Lajeado Marino do estado do Piratuba.
9: Tem quem dança
1: a noite inteira, né? Vai saber se sim.

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1: Ó, vai ser pro Joãozinho também, nós mais ai, Joãozinho, vem, tá corradinho dos 18h44. Vamos lá, né? Segundo o Tito, disse que vai lá pro Lajeado Marinho, mas ó, Tito, velho, homem dançador, né? Ai, validade.

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5: Vamos lá, são 18h51. Ô, Virsinho, tava ontem trabalhando hoje, Virsinho. Tava trabalhando na cidade, mas Virsinho.
6: Boa noite, Marcelo.
5: Boa noite, Virsinho.
6: Na cidade, lá na colina.
5: Ah, então deu bom.
6: Trabalhando um pouco lá.
5: Chegou em casa.
6: E agora, ó, tô te escutando.
5: Mas
6: Virsinho. Nos últimos 15 minutos.
5: Mas maricula.
6: Tomando um chimarrão com a garota.
5: Ô, Virsinho, velho.
6: Beleza. Um abraço, até amanhã cedo.
5: Até amanhã cedo, Virsinho. É isso, lá da Barra do Pinheiro. Eita, diz que homem é que nem lata, uma chuta e outra cata. Muita gente diz que homem, as mulheres diz que o homem é tudo igual, né, Virsinho? Mas por que elas escolhem daí, será? Vai saber, né? Meu amigo Rato, Radinho 12, vai pro solzinho lá em Piratuba também. Polizada aí, então acompanha nós, aí já acaba no mundão. Morena Criminosa, 18h52, né? 8 para as 19. Cabanão.

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1: 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Vamos lá, gente, chegando quase ao finalzinho de mais uma Companhia 102. Daqui a pouquinho chega aí de Pedro Toaldo Neto com o Galpão 102. O homem já tá aí no galpão de pala e tudo, né? Mas vai usar o que no inverno? O homem tá com 4 balas, eu acho. Meu Deus do céu. 3, 4 botas de borracha. Vou de cabrais, 7 léguas. Aí, mandando.
2: Às vezes é preciso seguir,
1: né? Por outra estrada, né? Quero mandar um abraço ao meu compadre Zé Florencio, né? Compadre que perdeu o mano, né? Compadre ele que tinha aquele acidente, né? 15 dias atrás, acabou falecendo, né? Ontem que é hoje foi sepultado, né, compadre? Mas é assim mesmo, a vida é essa. Tem altos e baixos, a gente tem que ter força, força, meu compadre velho, para toda a família também. E essa aqui eu sei que tu gosta, compadre, ó. A Rita Hipocrisia. Um abraço a todos, gente. Eu volto amanhã, se Deus quiser, a partir das 4h30. Um abraço e lembre, Deus é por nós, quem é contra nós, uma tarde e noite a todos nós, né? E até amanhã, né?

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2: Boa tarde, queridos filhos e filhas, nesta segunda-feira. Começamos esta semana ontem e vai até domingo, invocando Santa Rita, o Divino Espírito Santo. Você tem alguma intenção? Mande pelo www.padrereginaldomanzotti.com.br. Essas intenções permanecerão até as 1000 Ave Marias e 24 horas na presença do Senhor. Pai, Filho e Espírito Santo. Amém. Ó gloriosa Santa Rita de Cássia, chamada Santa das Causas Impossíveis, advogada dos casos desesperados, auxiliadora da última hora, refúgio e abrigo da dor, que arrasta para o abismo do pecado e da desesperação, com toda a confiança no vosso poder, junto ao coração de Jesus, a vós recorro, Santa Rita de Cássia, nesta tarde, apresentando este caso difícil que dolorosamente oprime meu coração. Santa Rita de Cássia, acolha o meu pedido que agora faço com confiança e fé. Faça o seu pedido nesse momento. Ó Santa Rita de Cássia, obtenha a graça que desejo, pois sendo-me necessário, a quero. Porque sei que apresentada por vós a minha oração, meu pedido, vós que sois tão amada por Deus, certamente será atendido. Santa Rita de Cássia, leve nesta tarde a minha prece ao Sagrado Coração de Jesus. Nossa Senhora, que estivestes com os apóstolos na primeira novena da história, quando invocavam o Espírito Santo, esteja conosco, Mãe, pois também nós agora entramos no cenáculo e, como os apóstolos, pedimos: manda, Senhor, o Teu Espírito Santo sobre nós. Faça nosso coração arder de amor por Jesus. Manda Teu Espírito, Senhor, e que sejamos um só rebanho em torno de Jesus Cristo, um só pastor. Nossa Senhora, leve a nossa prece a Teu Filho. A mesma prece que apresentamos por intercessão de Santa Rita de Cássia. Que Teu Filho amado, nosso Senhor Jesus Cristo, único pastor, junto ao Pai, interceda por nós. Ave Maria, cheia de graça, o Senhor é convosco. Bendita sois vós entre as mulheres, e bendito é o fruto do vosso ventre, Jesus. Santa Maria, Mãe de Deus, rogai por nós, pecadores, agora e na hora de nossa morte. Amém. Certos de que nossa oração, por intercessão de Nossa Senhora e Santa Rita, chegará até Jesus. Uma boa noite a todos. Amém.
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2: 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São 19 horas, mais 6 minutos.

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1: Isso, bueno, bueno, gurizada, boa noite a todos, hoje segunda-feira, dia 18 de maio de 2026. Sejam muito bem-vindos, eu me chamo Pedro Antônio Toaldo Neto e tô chegando para te fazer companhia até as 21 horas com o meu, com o teu, com o nosso Galpão 102.
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1: Com a direção de Rádio Luiz Pedro Escarton.
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1: Eu não venho vindo de muito perto e pra bem longe é que eu vou. Eu chego quando anoitece e quando amanhece eu já não me estou. Agradecendo mais do que imensamente a Deus por me dar esses pertences de ter a alma gauchesca em sangue catarinense. Eu agradeço aos nossos apoiadores Arrelo, Jair, Joalheria e Confiança, a família Boa Venda, Ovelhas Amojadas, as Óticas Precisão e ao Grupo Gerentes. Gurizada, quenta tua água, prepara o teu mate, aumenta o volume do rádio, que hoje é segunda e vamos começar a semana bem. Vem chegando eles, Oswaldir e Carlos Magrão, como guri. 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
1: 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Isso, gurizada. Por cá, quando são 19 horas mais 20 minutos, vamos mandando um abraço especial pro seu Ivanir da Silva. Boa noite, seu Ivanir, tudo certo?
2: Ô, seu Pedro, do lado neto, boa noite, como é que tá o senhor aí? Como é que tá você?
1: Temo tranquilo, né, meu
2: irmão? Senhor, né, é modo dizer, viu? Mas tamo na escuta, escutando o radião aí, viu? É o Ivanir da Silva aqui do Parisoto, viu? Manda uma música bem boa aí pro seu Calito Nora e o Vilmar Nora e quem tá na escuta também, viu? Um abraço, tudo que é de bom aí. Até amanhã, de novo.
1: Amém, amém, tudo que é de bom pra nós, tudo, né? Também o tio Ito Fernandes, som na caixa, Dom Pedro, tô, deixa pra nós. Também meu amigo Rodrigo D'Ambros, buenas, amigo velho, sentimento e trovador, toque essa pra nós. Mas é uma honra ter o amigo aqui conosco, vamos ver se achamos o sentimento e trovador pra tá mandando pra ti, beleza, meu galo? Vamos achando por aqui, vamos atracando. Quero mandar um abraço especial também ao meu amigo Nadir de Almeida. Boa noite, seu Nadir.
3: Muito boa noite, meu amigo. Como é que ele tá?
1: Tranquilo,
3: ainda
1: né?
3: Mais pra nós, oferece aqui pro João Maria. Tá pro seu Ito, pro Guto. Chico Carabolante, pro Iriquitinho, do André. Turma da Cumbi. Turma do Busão, beleza? Lá pro seu Gilberto. Pro Emerson, compadre Xandão. Todos que estão ouvindo. Patrão Elias, seu Laurido de Matos. O Lori da Gaita. Aquele abraço, guri.
1: Aquele abraço, meu galo. Vai, um abraço pra vocês. Vamos trazendo em especial lá pro meu amigo Ivanir da Silva, no lombo do Picumã, com Chiquita e Bordoneio. Depois, sentimento e trovador, e também César Oliveira, Rogério Melo, de Vida e Tempo.

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2: 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Quero mandar um abraço especial pro meu amigo Carlito Honório. E eu tamo junto na escuta. Um abraço, Deus te abençoe sempre. Um abraço, Dom Carlito. Um abraço. Por aqui também quero mandar um abraço especial. Opa, oi, amiga da Rádio Nota 1000. Mande pro meu esposo Ângelo a próxima. Obrigado. Quem oferece é a Dona Tere, né? A amadadinha. Um abraço, Dona Tere. Quero mandar um abraço especial, meu amigo Luiz Pós, ele também tá ligadito conosco. Vamos trazendo, tamo domando e também o tempo de Guri Grupo Talagaço e os Mirins. Por aqui, meu amigo Henrique Tímido, falar comigo, do Henrique.
3: Boa noite, tudo certo? É o Henrique Borinho, o Tímido. Manda aqui pra família do Henrique Tímido, lá pro Mano Vessa Nardi também. Se for possível, te agradeço o toque aqui de acho gostava do meu Cusco. Do meu Cusco. E até amanhã, amigo Vessa. Sucesso no seu programa.
2: Amém!
3: Meu rádio tá no 12 aqui no pôr do sol.
2: Carcule, obrigado, obrigado pela parceria. Hoje nós vamos dar um jeito de rodear o que de acho gostava do meu Cusco. Por aqui, meu amigo Tio Louri da Gaita, fala comigo, Tio Louri.
4: Boa noite, Pedro Toaldo Neto. Aqui é o Tio Lira Gaita. Ontem fiquei conhecendo o senhor lá no Parisoto. Hoje queria pedir uma música aí, ó. Casamento mais feito com o velho Tiburcio. Ofereci ali para o seu Nadir de Almeida, pro Guto do Mato, meu afiado, pro Vladimiro da Rosa, pro patrão Elia de Moraes. E lá pro Ito, em Lacerdópolis, eu quero oferecer ali pro Barro Preto e pra Dona Celonia ali, se for possível, tá bom? Se for atendido, agradeço muito, senhor.
2: Tá bueno. Vamos atracar com certeza. Vem, Talagaço, tamo domando depois os mirins, tempos de guri.

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1: 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Telefone 3555-1601, por aqui, gurizada, quero mandar um abraço especial, aqui pro meu amigo, o seu João Maria, falar comigo, tio João Maria.
2: Boa noite, Pedro, como é que vai? Tudo certo, meu amigo?
1: Tudo certo.
2: Vamos rodar hoje com o Gil dando efeito, não sou convencido, eu vou oferecer pra nosso companheiro lá na Adida Almeida, o Anacleto, o Henrique Borinha, minha esposa Vânia Martins da Silva, do Acerdópolis, do Garcia, do Presoto, Marcão da Luz, do Nova Capinzal e demais do Vício da 102.3. Beleza, meu amigo? Até amanhã, se Deus quiser.
1: Beleza, beleza, meu amigo. Até amanhã. Quero mandar um abraço especial também, meu amigo. Fala comigo, tio Ito.
3: Boa noite, seu Pedro Tualdo Neto, Taura da Marca Maior, nosso grande radialista do Alto Vale do Rio do Peixe. Manda uma música pra nós aí. Manda aquela música ali do Reconheço que Tô Grosso. É, Mano Lima, beleza? Que Deus abençoe vocês aí. E vamos que vamos. Manda um abraço pro seu Nadir, que ele tá da marca maior, e pra todo o grupo dentro da Kombi lá. Que Deus abençoe nós.
4: Pedro, hoje eu vou te pedir a marca de fundamento. Prova pra nós, o Mano Lima e o Rubens Colombo mateando com o Ray lá com o pai. Parece lá pro seu Ito, pro compadre Xandão. Aí pro João Maria aí, pro Caçuba. Beleza? Lá pro seu Guto, pro Chico. E os outros que estão ouvindo aí. Puder rodar, fico agradecido.
1: Deixa pra nós, vamos rodar sim. É depois do que já eu gostava do meu Cusco, vamos estar trazendo pra você com toda absoluta certeza, Rubens Colombo de Lima. É, gurizada, vamos ajeitando por aqui. Vem, vai chegar agora pra vocês com Odilon Ramos, que já eu gostava do meu Cusco.
5: José Vargas Cheuichi, que já eu gostava do meu Cusco. Entendo. Envelheci entendendo. Bicho não tem alma, eu sei bem. Mas será que vivente tem? Que diacho? Eu gostava do meu Cusco. Era um guaipeca amarelo, baixinho, de perna torta, que me seguiu num domingo de volta de umas carreiras. Eu andava bichornado, bebendo mais que o costume. Essas coisas de rabicho, de ciúme, vocês me entendem? Ele entendeu. Passei o dia bebendo e ele ali, no costado, me olhando de atravessado, esperando por comida. 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Depois pegou mais estado, mas nunca foi de engordar. 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Já pela entrada do sol, ainda pensando na moça e nas misérias da vida, toquei de volta pras casas e vi que o Cusco magrinho vinha troteando pertinho com um jeito encabulado. Volta pra casa, guaipeca! Ralhei e ralhei com ele. Parava um pouco, fugia, farejava qualquer coisa, depois voltava pra mim. O capataz não gostou, na estância só tinha galgo, mas o guaipeca ficou. Botei-lhe o nome de Sorro, as crianças de Brinquinho, mas o nome que pegou foi de Guaipeca Amarelo. Mas nome não é o que importa. Bicho não tem alma, eu sei bem. Mas será que vivente tem? Ficou 6 anos na estância. Lidava com gado e ovelha, sempre atento e voluntário. Se um boi ganhava no mato, a Ipeca só voltava depois de tirar para fora. E nunca mordeu ninguém. Nem as índias da cozinha que indicava com ele. Nem ovelha, nem galinha, nem quero-quero, avestruz. Com lagarto era o primeiro. E mesmo pequenininho corria mais do que um pardo. E tudo ia tão bem. Até que um dia azarado, o patrãozinho noivou e trouxe a noiva para a estância. Era no mês de janeiro, os patrão tava na praia e veio um mundo de gente, tudo em roupa diferente, até colar homem usava. E as moças meio peladas, sem ser na hora do banho. Imagino lá no arroio o retoço da moçada. Mas bueno, sou do outro tempo, das tranças e saia rodada. E até aí não tem nada, que a gente respeita os brancos, olha e finge que não vê. O pior foi o meu cusco, que não entendeu, por bicho, a distância que separa um guaipeca de peão da cachorrinha mimosa da noiva do meu patrão. Era quase de brinquedo a cachorrinha da moça. Baixinha, reboladeira, pelo comprido e tratado, andava só na coleira e tinha medo de tudo, por qualquer coisa acuava. 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E lhes juro que a bichinha também gostou do meu baio, mas namoro só de longe, que a cusca era mais cuidada que touro de exposição. Mas numa noite de lua, foi mais forte a natureza. A cadela estava alçada e o guaipeca atrás dela entrou por uma janela. E foi uma gritaria quando encontraram os dois. Achei graça na aventura. Até que chegou o mocito, o filho do meu patrão, e disse para o Vitalício, que tinha fama de ruim: beneficia o guaipeca para que respeite as famílias. Parecia até uma filha que o cusco tinha abusado. Perdão, lhe disse. O coitado não entende dessas coisas. Deixe que eu leve para o posto do fundo com meu compadre, depois que passar o verão. Capa o cusco, Vitalício. 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Me deu uma raiva por dentro. 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Mas prometi aqui pra dentro, mesmo filho do patrão, no meu cusco ninguém toca. Pego ele, vou-me embora e acabou-se a função. 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Mas será que vivente tem? 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Depois ajeito os apeiros e busco colocação, nem que seja de caseiro, se não me ajustam de peão. 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Toquei a espora no ruano, mas era tarde demais. Tinham feito a judiaria. E o pobrezinho sangrava. Sangrava de fazer poça e já chorava baixinho. 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Mas será que vivente tem? 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Com ele e com o vitalício. Ele puxou do revólver, mas estava perto demais. 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Foi assim, bem direitinho, não tô aqui pra mentir. É verdade que eu fugi, mas depois me apresentei. Me julgaram e condenaram. Mas o pior que assassino foi dizerem que o motivo era pouco para o que eu fiz. 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Eu gostava do meu cusco. 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Mas será que vivente tem?

0: 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Senti saudade tua, meu pai. Olhei pra cadeira onde maquiava, tava vazia. E um silêncio tomou conta de mim, quando na cabeceira da mesa tu também não estava. Então lembrei de minha infância, não só do grande pai, mas também do grande amigo, do carinho que tu me dava, de teus ensinamentos, que no momento nem tanto me importava, mas era em ti que eu me espelhava. Agarradito em tuas bombachas foi que aprendi a ser homem. Aprendi a ser humilde para não ser humilhado. Ser amigo dos amigos, respeitado para ser respeitado. Me ensinou a ter coragem para dominar meus próprios impulsos e procurar estar sempre com a verdade do lado, pois o mal só reponta os fracos e esses por si já são derrotados. Não te preocupa com o que pensam de ti, mas e sim com tua consciência. O homem é o que é e não aquilo que qualquer um pensa. Tenha capricho em tuas atitudes, como um pingo bem encilhado. E não tenha medo de pedir desculpa quando estiver errado. E sempre que puder perdoar, perdoe, sem se sentir derrotado. Pois feliz o homem que tal a grandeza que cruzou por cima do pecado. Não tenha vergonha de ter terra nas unhas, mas a alma limpa como a vertente de um lajeado. Tenha compromisso, seja honesto trabalhador, justo e agradecido. E quanto mais longe for, mais se lembra de onde tenha saído. Pois mais que tenha vencido, nunca cruze por cima de quem tivesse caído. Pois mais vale um homem desarmado do que uma arma sem homem. Mais vale um pobre coitado do que um coitado de alma podre na fumaça do fogo de chão. Do velho galpão onde nós maquiava, ficou curtido o que tu me passava. Como a rainha de minha lembrança, pra curar esta ferida, pois tenha certeza, meu velho, que teus ensinamentos que me ajudaram a conquistar um espaço na vida. Hoje levantei cedo demais, pra pelo menos em pensamento maquiar contigo, meu pai.
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3: Isso, gurizada, agora sim, estamos de volta, 8 horas mais 36 minutos. Quero mandar um abraço especial aqui, vamos de abraço aqui em especial. Vamos achar um nome por cá pro seu Ari. Boa noite, seu Ari, tudo tranquilo?
4: Oi, boa noite, amigo. Como é que tá, Piazão? Tudo bem? Graças a Deus, eu acredito que tá tudo bem, né? Forte, com saúde, isso é muito bom, que Deus abençoe. Roda pra nós a fama do Bobo Barroso, oferta aí pra... Ofereça pra toda a família Magéria, toda ouvindo da Rádio Capinzara aí. Todos que estiver ouvindo aí a rádio, aí eu calculo que deve ter mais ou menos 1000%, né? Estão escutando a Rádio Capinzara aí. Valeu, um abraço, Deus que abençoe, tudo de bom.
3: Amém, amém, pra nós tudo, né? Vamos trazendo Teixeirinha, vamos do Boi Barroso.

barbaridade, mas e Chiquita e Bordoneio muito apaixonada, mas por uma quarta-feira, né? Vamos atracar um César Oliveira, Rogério Melo, um melongão lá, dos veias.

0: Isso, gurizada, agora 8 horas, mais 49 minutos por aqui. Eu vou me despedindo, agradecendo mais do que imensamente a Deus por me dar esses pertences de ter a alma gauchesca em sangue catarinense. 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Bem rápido intervalo comercial e até as 9 horas vai ter música ainda, hein?
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0: Vai se apagando a chama no galpão, mas fica aceso o calor no peito e no coração. Por aqui ficamos mais uma edição do Galpão 102. Converso, conto e verdade, música nativista, prosa boa e saudade. Desejamos a ti, vivente, uma noite abençoada e que na próxima ronda a escuta seja retomada.
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2: Está no ar a Voz do Brasil. As notícias do governo federal que movimentaram o país no dia de hoje.
3: Boa noite para você que nos acompanha em todo o país. Segunda-feira, 18 de maio de 2026. Vamos ao destaque do dia, ciência e tecnologia. Em São Paulo, o presidente Lula anuncia novos investimentos no Cirus, que funciona como um super microscópio de alta precisão. Será ampliada a capacidade brasileira de pesquisa em áreas estratégicas como saúde, energia e novos materiais.
4: Qualquer quantidade de milhões que nós colocarmos é muito pequeno diante da quantidade de milhões que isso aqui vai render para o futuro da sociedade brasileira.
3: E ainda, a Petrobras anuncia 37 bilhões para São Paulo até 2030. O investimento vai gerar cerca de 38 milhões.